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1: Olá, boa noite.
2: Boa noite para você que nos acompanha em todo o país.
1: Terça-feira, 2 de junho de 2026.
2: Vamos ao destaque do dia. Brasil reage a tarifas americanas.
1: O governo recebe com indignação proposta dos Estados Unidos em fazer nova taxação a produtos brasileiros.
2: E afirma que não há justificativa para medidas unilaterais contra o nosso país ou contra patrimônios nacionais como o PIX.
1: Presidente Lula condena taxações e diz que PIX é de graça, público e do Brasil.
3: Não é possível. O país não aceita ser tratado como se fosse uma republiqueta de banana.
2: E ainda, saúde.
1: Inaugurado o novo hospital universitário em Catalão, Goiás, que vai beneficiar mais de 1,5 milhão de pessoas.
2: Unidade terá atuação de destaque nas áreas de clínica médica e cirúrgica, pediatria, atendimento a queimados e oncologia. Gabriela Noronha.
4: O hospital Universitário de Catalão vai ampliar a formação de médicos. Com mais especialistas, a expectativa é reduzir o tempo de espera por consultas, exames e cirurgias na região.
1: E vamos falar também sobre o Desenrola Pequenos Negócios.
2: Quem tem dívida pode negociar e ficar no azul. Sobre o tema, vamos conversar com Paulo Pereira, ministro do empreendedorismo, da microempresa e da empresa de pequeno porte.
1: Hoje, na apresentação da Voz do Brasil, Luciana Vasconcelos e Luciano Seixas.
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1: O governo do Brasil reagiu à possibilidade de imposição pelos Estados Unidos de uma nova taxa de 25% a produtos brasileiros.
2: Um documento rebateu ponto a ponto as alegações norte-americanas, comprovando que na relação comercial entre os dois países, os Estados Unidos levam vantagem financeira.
1: Outro ponto defendido foi o sistema de pagamentos PIX, que o Brasil considera como inegociável.
5: Após uma reunião para discutir a intenção dos Estados Unidos de aplicar uma nova tarifa a produtos brasileiros, o vice-presidente Geraldo Alckmin lamentou a recomendação do escritório do representante de comércio dos Estados Unidos. Alckmin afirmou que as autoridades brasileiras forneceram farta documentação comprovando que a política comercial brasileira não discrimina nem prejudica o comércio dos Estados Unidos, tampouco viola normas internacionais vigentes.
6: O governo brasileiro recebe com indignação e entende ser extremamente injusta a recomendação, a proposta do USTR ao presidente Trump. E o presidente Lula vai trabalhar no sentido de que isso não se converta.
5: O governo brasileiro rebateu as alegações dos Estados Unidos para impor nova tarifa de 25% ao Brasil. Entre as justificativas, o país norte-americano alega restrição às grandes empresas de tecnologia, combate ao desmatamento e problema com propriedade intelectual. Em nota, o Brasil esclarece que não há qualquer restrição contra as grandes empresas de tecnologia dos Estados Unidos, que o governo brasileiro apresentou propostas para enfrentamento ao crime organizado e de combate à corrupção ao Departamento de Estado. E que o PIX não traz prejuízo às instituições financeiras norte-americanas. O ministro da Fazenda, Dario Durigan, afirmou, inclusive, que o sistema brasileiro de pagamentos é inegociável.
7: O PIX, como esse símbolo maior da nossa soberania financeira, será protegido, será resguardado pelo governo do presidente Lula e não está em nenhum momento em questão para debate.
5: Em evento realizado em Goiás, o presidente Lula mostrou um cartaz com a frase "O PIX é do Brasil" e reafirmou a importância do sistema de pagamento para o brasileiro.
3: O PIX é do Brasil, porque o PIX é de graça e é público e ninguém paga nada. É só clicar o PIX e tá resolvido o nosso problema. O país não aceita ser tratado como se fosse uma republiqueta de banana.
5: O presidente Lula também condenou a recomendação de nova taxação a produtos brasileiros e diz que conversou com o presidente Donald Trump sobre as questões comerciais na visita que fez aos Estados Unidos.
3: Eu fiz 3 horas de reunião com o Trump. Eu entreguei 4 documentos para eles. Eu entreguei um documento sobre a questão do comércio,
8: provando para ele que eles são superavitários, não são deficitários, provando para ele que os principais produtos americanos pagam zero de imposto aqui no Brasil, tudo isso dito para ele.
5: O ministro do Desenvolvimento, Indústria, Comércio e Serviços, Márcio Elias, afirmou que não são todos os produtos que entrariam nessa nova taxação e explicou como pode afetar o Brasil.
9: Os setores mais atingidos seriam de máquinas, de equipamentos, o que tem valor agregado e traz muito prejuízo para emprego, para renda, para as indústrias. O setor de plásticos, produtos de madeira, os papel, cartão, calçados, ferro fundido e peixes e crustáceos. Essas são as áreas mais expostas se essa proposta se convertesse em tarifas, coisa que a gente acredita que não vai ocorrer.
5: O prazo legal para que os Estados Unidos imponham a nova tarifa ao Brasil é 15 de julho. Até lá, o governo do Brasil espera reverter a recomendação. Reportagem Graziele Bezerra.
2: E o governo brasileiro informou que está cumprindo a meta de zerar o desmatamento até 2030, após a alegação contrária dos Estados Unidos.
1: Segundo o governo, a área queimada no país recuou cerca de 40% em 2025, frente à média do período 2017-2024.
2: Além disso, dados divulgados pelo MAP Biomas indicam que, em 2025, o desmatamento no Brasil atingiu seu menor nível em 7 anos.
1: Pela primeira vez desde 2019, o desmatamento ficou abaixo de 1 milhão de hectares em um ano.
2: O estudo constatou também queda de 20% no desmatamento em todos os biomas no ano passado em relação a 2024.
1: O secretário extraordinário de controle dos desmatamentos e ordenamento ambiental do meio ambiente, André Lima, comentou que os resultados vêm de um trabalho que engloba o controle do desmatamento e o reforço de fiscalização.
10: A gente vem conseguindo um trabalho incrível aí de todo o governo federal, fruto da implementação desses planos de prevenção e controle dos desmatamentos em todos os biomas, principalmente de algumas medidas estruturantes que elas vão começar a alcançar mais resultado a partir de agora, de forma mais expressiva a partir agora de 2026. O Brasil dando uma contribuição relevante em magnitude global, né, com impactos globais, não só locais, e mostrando também para os demais países que é possível, sim, almejar essa meta do desmatamento zero até 2030.
2: Mudanças na escala dos trabalhadores, que vão exigir adaptação dos pequenos empresários.
1: Programa Desenrola Pequenos Negócios, que pode ajudar os empreendedores e empresários endividados a acertarem as contas.
2: Temas que estão no radar do Ministério do Empreendedorismo, da microempresa e da empresa de pequeno porte. E nós hoje vamos conversar com o ministro Paulo Pereira sobre eles. Boa noite, ministro.
11: Boa noite, Luciana. Boa noite, Lucianos. Lucianos aqui. É uma alegria estar na Voz do Brasil.
2: Ministro, vamos começar falando sobre a escala 6x1 e os impactos que esse novo modelo de trabalho sobre os pequenos negócios vai ter. A escala 6x1 ainda vai ser pensada pelos senadores, né? Mas a gente vai falar agora um pouquinho desse impacto no comércio. O que está sendo esperado?
11: Ó, Luciano, em primeiro lugar, a gente acha importante dizer que a gente acha que o grande impacto da redução das escalas 6x1 é positivo para a economia, né? Em primeiro lugar, porque as pessoas vão ter mais tempo. E tendo mais tempo, elas vão consumir mais, vão mais ao cinema, vão mais aos restaurantes, vão estudar mais, as pessoas vão ter mais tempo para se formar, o que movimenta os negócios de educação e, ao mesmo tempo, aumenta a produtividade do trabalhador, que vai estar melhor formado e tudo mais. Vão ter mais tempo para cuidar da saúde, para cuidar da família. Então, de um modo geral, a gente imagina e espera um impacto positivo em vários negócios que vão crescer pelo aumento dessa demanda dos trabalhadores que terão mais tempo. Além disso, Luciana e Luciana, é importante dizer que nós vamos ter melhorias no ambiente do trabalho. Trabalhadores mais assíduos, que vão ter mais tempo para cuidar da sua saúde, portanto, vão estar menos licenciados por problemas de saúde. Só para você ter ideia, no ano passado, em 25, foram mais de 500 mil trabalhadores e trabalhadoras afastados por problemas de saúde, né? Rotatividade menor, uhum. E gente mais descansada que se educa mais vai ter maior produtividade. Então, a gente acha que o impacto é positivo. Agora, evidente, o presidente Lula está de olho para encontrar aqueles negócios, especialmente os pequenos e os médios, que possam ter algum impacto, vamos dizer, mais pesado, e aí nós estamos preparando medidas para ajudar esses empresários a passarem por essa mudança.
1: Ministro, a gente tem aqui uma pergunta de uma empresária de Brasília. Ela quer saber se o Ministério vai ajudar os empresários nessa transição. Vamos ouvi-la.
12: Meu nome é Carolina Celidônio, sou empresária, moro em Brasília. Ministro, boa noite. A pergunta é como o Ministério vai ajudar o microempresário na transição da escala 6x1 para a escala 5x2?
11: Olha, Carolina, a gente está olhando isso de perto e aí tem uma série de medidas. Então, em primeiro lugar, reforçar as medidas que já estão em curso, não é, Carolina? Assim, desenrola dois, vocês acabaram de mencionar. É a primeira vez na história do Brasil que um governo federal entra em campo para reduzir as dívidas das sociedades, as dívidas das empresas, as dívidas das famílias, não é? Estamos indo para a segunda edição agora. É, esse governo fez as maiores linhas para pequenos negócios. A primeira vez que tem uma linha específica para negócios que faturam até 360 mil reais, pequenas empresas. O Procredit 360, o Pronamp, então ampliação do ambiente de crédito. Fora isso, nós estamos pensando em algumas ações específicas para as microempresas. E aí duas coisas importantes. Em primeiro lugar, estamos pensando o que a gente pode fazer para melhorar o ambiente do MEI. Né? É, a possibilidade de aumentar o teto, permitir que, né, microempresários que faturem um pouco mais possam continuar no MEI, eventualmente a possibilidade de contratar mais. Nós estamos estudando uma série de soluções para o empreendedor e para a empreendedora micro individual que tem essa atividade tão importante para o país. São 18 milhões de brasileiros aqui. E fora eventuais ponderações, processos de transição que também vão ser estudados no tempo certo. Então agora é focar na aprovação do Senado e o governo continuar na preparação das medidas para que esse público possa sair bem, sair de forma positiva dessa mudança.
2: Ministro, o senhor falou do Desenrola, o Desenrola 2.0, que tem um braço aí voltado para os pequenos negócios, né? Como é que os micro, pequenos e médios empresários podem renegociar as dívidas?
11: Olha, primeiro vamos olhar o que é o Desenrola, porque é uma ideia super bacana que o presidente Lula trouxe, né? Você não me perguntou disso, mas um comentário rápido. Desenrola tem uma parte importante para as pessoas físicas. Como um pedaço importante dos empreendedores brasileiros são empreendedores informais, esse Desenrola afeta também os empreendedores. Lá, Luciana, os empreendedores, as famílias, têm descontos de 30% a 90% das suas dívidas, juros pequenininho, de 1,99%, e prazos alongados para pagar. Como é que é o Desenrola pessoas jurídicas? Como é que vai funcionar o Desenrola para as empresas? Aliás, como é que funciona? A gente fechou agora o ciclo de um mês do Desenrola. Uhum. Primeiro lugar, o presidente Lula dá uma linha de crédito para que o sujeito, o empresário, saia de uma dívida cara e possa ir para uma dívida barata. Então, a pessoa pegou lá os juros do cartão de crédito, o cheque especial, o empréstimo pessoal, uma dívida de 10 mil reais em um ano pode ter virado 45, 46, 50 mil reais. Multiplica até 5 vezes a dívida em um ano. No Desenrola, essa pessoa pega um crédito barato com juros de Selic mais 5, ou seja, no máximo 20% ao ano, que é bem baixo para o Brasil, quer dizer, os 10 mil reais lá viram 11, 12, até 2 anos de carência, ou seja, a pessoa pega o crédito e fica 2 anos para começar a pagar, e depois que ela começa a pagar, ela tem até 8 anos para pagar. Então, é de mãe para filho aqui o modelo do Desenrola para permitir que esses negócios que se endividaram muito no passado possam recuperar o seu fôlego para investir e gerar emprego. Ó, com um mês de programa, Luciana, a gente já tem mais de 10 bilhões emprestados para essas pequenas e médias negócios no Pronamp e no Procred. São 60 mil operações de Pronamp, que são as empresas um pouquinho maiores, mais de 18 mil operações do Procred. Então, até aqui o programa, nós estamos trabalhando, estamos focados, mas até aqui o programa é um sucesso.
1: Ministro, a gente tem mais uma pergunta aqui de um ouvinte sobre esse tema. Vamos ouvir.
13: Meu nome é Carla Carnevale Gomes, sou proprietária de uma padaria em Eldorado do Sul, Rio Grande do Sul. E eu tenho uma dúvida: quem está com o nome sujo ou com o CNPJ negativado vai conseguir acessar o Desenrola com facilidade?
11: Olha, Carla, na verdade o Desenrola é pensado especialmente para essa pessoa. Se você está com esse problema, conhece algum empresário que está com esse problema, estimule a pessoa a buscar o Desenrola. Porque a ideia é exatamente essa, que a pessoa tem um crédito barato. Ô, Luciano, por que esse crédito é barato? Olha, vejam que interessante o modelo criado pelo governo presidente Lula. Porque o governo garante a dívida. Por que o empréstimo é tão caro para um pequeno empresário? Porque ele não tem bem, ele não tem dinheiro no banco. Minha avó dizia assim: só consegue empréstimo quem não precisa, né? A pessoa que precisa não tem como garantir o débito. Por que que esse empréstimo é barato? Porque o governo garante o débito. Diz: ó, banco, pode emprestar lá para dona Carla, dona da padaria, que se ela não pagar, eu pago. E isso permite que o modelo tenha juros menores. Então, esse programa, o Desenrola, é focado sim para aqueles que estão com o nome sujo, que que estão negativados, que estão com dívidas bancárias. Basta que o empresário ou a empresária procure o seu banco e diga que quer entrar no Desenrola, entenda os termos e avance nessa contratação que se dá diretamente no banco que é detentor da dívida.
2: Já tem um balanço, o senhor falou 10 bilhões de reais pelo Pronamp e pelo Procred, que emprestam esse dinheiro para as pessoas, né? E tem um balanço mais
11: expectativa? É isso, acho que... Nós disponibilizamos um recurso grande, né? De garantia. O recurso pode chegar a 10 bilhões de reais da parte do governo, que vai permitir empréstimos de até 60 bilhões de reais. É bastante dinheiro. E os dados que a gente tem hoje... Aliás, os dados estão fresquinhos aqui. Uhum. A gente acabou de levantar. São dessa ordem. Quer dizer, são mais de 10 bilhões emprestados já. No Pronamp, o Pronamp é aquela empresa um pouquinho maior, que pode faturar até 4,8 milhões de reais por ano. Uma empresa grande já. No Pronamp são 60 mil operações já, mais de 60 mil operações. E no Procred, que essa é uma linha que a gente tem especial carinho, porque foi criada pelo presidente Lula para as empresas menores, que faturam até 360 mil reais por ano, 30 mil reais por mês. No Procred a gente tem mais de 18 mil empresas que já buscaram essa linha de apoio para que, como eu disse, possam limpar seus nomes e voltar a investir, gerar emprego e fazer o Brasil crescer.
1: Ministro, agora a gente recebeu também perguntas de microempreendedores individuais. O Ideraldo, do Acre, quer saber sobre o teto de faturamento do MEI. Vamos ouvir.

0: milhões de brasileiros que estavam na renda informal, que portanto não tinham um comprovante lá para poder alugar uma casa, não tinham um comprovante para tomar um empréstimo. Se fosse lá a senhora que faz a tapioca de manhã, se acidentasse, ela não tinha auxílio doença. Se fosse a manicure e engravidasse, ela não tinha auxílio maternidade. Então, o que fez o presidente Lula? Criou um microempreendedor individual, botando todo o sistema de previdência à disposição dessas pessoas. Então, todos os direitos previdenciários que um seletista tem, eles passaram a ter também, formalizando a renda e gerando um CNPJ. Portanto, é uma revolução criada pelo presidente Lula lá no segundo mandato dele. Qual que é o pleito da categoria hoje, Luciano? É que há muitos anos esse teto tem um limite de quem pode ser MEI. Como é um modelo muito facilitado, a pessoa, um empreendedor no Brasil há 10 anos antes do MEI, tinha que pagar 15 tributos para empreender. Agora ele paga R$80 por mês, uma vez só, uma única guia. Como é muito facilitado, tem um limite. Só pode entrar no MEI quem fatura até 81 mil. Mas faz mais de 10 anos que esse limite não é atualizado. Os governos passados esqueceram o MEI, negligenciaram o MEI. Então, o presidente Lula determinou que o governo ache uma solução. Essa solução tem que ser feita com cuidado, porque tem impacto fiscal e o compromisso do presidente Lula com a saúde fiscal do Brasil é total. Mas nós estamos em fase final de análise. Quero dizer lá para o nosso amigo do Acre que nos próximos dias a gente deve ter uma proposta para melhorar, facilitar e permitir que esses MEIs cresçam ainda mais em faturamento.
1: A gente vai estar esperando, ministro. A gente conversou aqui com Paulo Pereira, que é ministro do empreendedorismo, da microempresa, da empresa de pequeno porte. Muito obrigado aqui pela sua participação na Voz do Brasil.
0: Obrigado, ó, foi rápido, valeu demais, quero voltar outras vezes, é um prazer estar com vocês.
2: Atendimento para a população e formação de médicos especialistas.
1: Foi inaugurado hoje o Hospital Universitário de Catalão, em Goiás, que vai atender mais de 1,5 milhão de pessoas da região.
2: O presidente Lula esteve na inauguração e também visitou o Hospital Universitário de Rio Verde, que tem sido referência em inovações tecnológicas no SUS.
3: O novo Hospital Universitário da Universidade Federal de Catalão vai atender 56 municípios da região centro-sudeste de Goiás, beneficiando mais de 1,5 milhão pessoas. A estrutura tem capacidade para 166 leitos de internação, incluindo UTI adulto e neonatal, e conta ainda com salas cirúrgicas, obstétricas, de endoscopia, consultórios ambulatoriais e parque de diagnóstico por imagem completo. Para iniciar as atividades, o Hospital Universitário recebeu R$67 milhões do governo federal. E para o custeio da unidade, o Ministério da Educação vai garantir um repasse anual de R$261 milhões. O presidente Lula destacou a importância da parceria para concluir projetos como este.
4: Muitas vezes as prefeituras ou o próprio estado, às vezes, tem condições de fazer um hospital, mas o problema da saúde, o mais simples é o hospital. O que é difícil é comprar as máquinas que precisa e o custeio do hospital. E aí é que entra a compassência democrática. É estabelecer que um ente sozinho não consegue fazer as coisas, então é preciso juntar prefeito, governo do estado, presidente da república e Deus para que a gente atenda aos interesses do povo desse país.
3: Além de garantir atendimento a quem precisa, o Hospital Universitário de Catalão vai ampliar a formação de médicos. Com mais especialistas, a expectativa é reduzir o tempo de espera por consultas, exames e cirurgias na região. A medida integra o programa Agora Tem Especialistas do Ministério da Saúde. O ministro da pasta, Alexandre Padilha, comentou os resultados do programa pelo país.
5: O Agora Tem Especialista, que criou uma tabela de financiamento que é 3 vezes maior do que a antiga tabela SUS, que permitiu que hospitais privados pudessem abrir as portas para atender os pacientes do SUS, que faz investimentos como esse que nós estamos fazendo aqui, nesse um ano, 2025, nós batemos o recorde de cirurgias eletivas pelo SUS, 14.900.000 cirurgias pelo SUS.
3: Também nesta terça-feira, o presidente Lula visitou o Hospital Municipal Universitário de Rio Verde. A unidade se tornou referência em inovação na rede pública de saúde e realizou este ano a primeira cirurgia robótica pelo Sistema Único de Saúde da região. Reportagem Gabriela Noronha.
1: E pela manhã, o presidente Lula esteve em Catalão para inaugurar a nova sede do Instituto Federal Goiano.
2: O novo local ampliou a capacidade de atendimento e substituiu o imóvel anterior, que era alugado.
6: foi com base na qualidade

0: De ensino que o estudante Heitor Martinez de Andrade escolheu o Instituto Federal de Catalão para fazer o curso de técnico em informática integrado ao ensino médio. Agora, com as instalações novinhas, ele conta que está ainda mais animado.
1: A gente não tinha várias coisas básicas. Era um lugar muito remoto, aqui já é um lugar bem mais próximo do centro urbano. Está tudo no prédio novo, contribui muito para a gente se dedicar para a aprendizagem.
0: A nova sede do Instituto Federal Goiânia recebeu 6,5 milhões de reais em investimentos do novo PAC, que financiaram mais de 70% do valor total da obra. A unidade de Catalão já conta com mais de 2.800 matrículas. A previsão é que outras 800 vagas sejam oferecidas com a contratação de mais servidores e a abertura de novos cursos até o ano que vem. A nova estrutura também fortalece projetos de pesquisa desenvolvidos pelo campus. Um deles busca criar rotas tecnológicas para o processamento de minerais críticos e terras raras, extraídos do complexo mineral de Catalão. O ministro da Educação, Leonardo Barchini, falou sobre o potencial dos institutos federais.
2: Que educação pública gratuita de qualidade quer dizer soberania, quer dizer que nós vamos preservar as nossas terras raras, os nossos minerais críticos, o meio ambiente.
0: Em todo o estado de Goiás, há 14 campi do Instituto Federal, que oferecem 236 cursos e contam com mais de 30 mil alunos matriculados. No Brasil, os IFES possuem 36 sedes próprias, com investimento de mais de 430 milhões de reais por meio do novo PAC. O presidente Lula ressaltou a importância da educação na transformação do país.
3: Não tem saída se a gente não investir na educação. O que a gente vai investir hoje é retorno financeiro amanhã, é retorno cultural.
0: Durante a cerimônia, o Ministério da Educação lançou um edital que vai financiar a participação de estudantes em competições científicas nacionais e internacionais. A iniciativa busca ampliar oportunidades para jovens pesquisadores e incentivar a produção científica em todo o país. De Catalão, em Goiás, Luana Karen.

0: onde você estiver. A China reconheceu todo o território brasileiro livre da febre aftosa sem vacinação.
1: A decisão foi anunciada durante a visita do ministro das Relações Exteriores, Mauro Vieira, a Pequim.
0: O Brasil não registra há 20 anos casos de febre aftosa, uma doença viral altamente contagiosa que afeta animais bovinos, suínos, caprinos e ovinos.

0: Judiciário do Congresso Nacional. Uma boa noite.
1: Boa noite para você e até amanhã.
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4: STF determina que a União elabore plano de retirada do garimpo ilegal do território Cinta Larga.
5: Para o STJ, ação coletiva é inadequada para discutir reajustes em locação de veículos para motoristas de aplicativo.
4: Justiça condena a empresa a indenizar técnicos de segurança do trabalho que foi agredido por um colega durante o expediente.
5: Boa noite, eu sou Marcelo Della Libera.
4: E eu, Marcela Luiza.
5: A União tem 30 dias para apresentar um plano para retirada do garimpo ilegal no território indígena Cinta Larga, em Rondônia e Mato Grosso.
4: A decisão é do ministro Flávio Dino, relator do caso no Supremo Tribunal Federal. Ele levou em conta a persistência das atividades ilegais na região.
5: De acordo com a decisão, o documento deverá prever a atuação dos órgãos federais e estaduais competentes.
4: Após ser solicitado ao relator e aprovado, o plano deverá ser executado no prazo máximo de 60 dias corridos.
5: Ação coletiva é via inadequada para discutir suposto abuso em reajuste na locação de veículos para motoristas de aplicativo.
4: Essa conclusão é do STJ. Fátima Uchoa.
6: O Sindicato dos Motoristas de Aplicativo do Estado ajuizou ação coletiva contra uma empresa que atua na locação de veículos para a categoria, pedindo reconhecimento do caráter abusivo dos reajustes e que a empresa fosse proibida de aplicar novos aumentos e de cancelar os contratos, além de ter de indenizar por dano moral coletivo. O processo foi extinto sem resolução do mérito, o que foi mantido pela terceira turma do STJ. Segundo a relatora ministra Nancy Andrighi, a ação coletiva não é cabível, pois é preciso analisar individualmente as condições de cada contrato, o que afasta a existência de um mesmo fato gerador capaz de atingir várias pessoas de maneira semelhante.
5: Um técnico de segurança do trabalho que foi agredido por um colega durante o expediente deverá ser indenizado em R$30 mil.
4: Para o TST, a empresa tem obrigação de manter um ambiente de trabalho saudável. Larissa Batista.
7: De acordo com o boletim de ocorrência, a agressão ocorreu porque o técnico de segurança do trabalho havia identificado que um dos trabalhadores estava com o uniforme rasgado e sem itens obrigatórios de segurança. As instâncias anteriores condenaram a construtora ao pagamento de R$30 mil e converteu o pedido de demissão em rescisão indireta. No TST, a condenação foi mantida, uma vez que a empresa responde por atos praticados pelos empregados durante o expediente e tem o dever de garantir um ambiente seguro, prevenindo situações de violência e preservando a integridade física e psicológica dos trabalhadores. A decisão foi unânime e ainda cabe recurso.
5: Justiça condena município de Santana, no Amapá, a recuperar muro de arrimo na área portuária.
4: A decisão atende a um pedido do MPF. Vanessa Pereira.
8: Segundo laudos da Defesa Civil, o muro entrou em colapso e oferece riscos humanos, patrimoniais e ambientais. Na sentença, a justiça determinou que a Prefeitura de Santana realize a reforma da estrutura e garanta a segurança do muro de arrimo. Além disso, o município deve apresentar em até 2 meses laudo técnico e plano de recuperação que indiquem de forma precisa o estado atual da estrutura e as reformas e os reparos necessários. Após essa etapa, as obras devem começar e terminar em até 4 meses, sob pena de multa diária de R$10 mil.
5: A Justiça Federal determinou que a União adote as medidas necessárias para regularizar a situação migratória de 16 indígenas da Argentina que estão residindo em Itapiranga, Santa Catarina.
4: O pedido foi feito pela Defensoria Pública da União, que alegou que o grupo não tem nenhum documento de identidade.
5: Segundo a decisão, a Polícia Federal deve admitir a autodeclaração do grupo como elemento inicial de identificação.
4: Também deverá ser realizado, no prazo de 60 dias, o atendimento individualizado dos interessados com o objetivo de viabilizar a presença dos indígenas e a coleta dos elementos necessários para a identificação do grupo.
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5: Boa noite.
4: Uma boa noite e até amanhã.
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1: Eu sou Paula Groba.
2: E eu sou Humberto Pinheiro.
1: E estes são os destaques de hoje do Jornal do Senado, que começa agora.
2: Senado derruba a resolução do CONANDA sobre atendimento a menores de 14 anos vítimas de violência sexual.
1: Fim da escala 6x1, Davi Alcolumbre afirma que proposta sobre redução de jornada de trabalho passará por comissões antes do plenário.
2: Projeto apresentado no Senado muda regras para a criação de CPIs e análise de denúncias contra ministros do Supremo.
1: Boa noite.
2: Boa noite.
1: As regras para o atendimento de crianças e adolescentes vítimas de violência sexual podem mudar. O Senado aprovou a revogação, ou seja, o cancelamento de uma resolução do CONANDA, o conselho ligado ao Ministério dos Direitos Humanos e Cidadania, que orientava órgãos públicos e profissionais da rede de proteção sobre como acolher essas vítimas.
2: A norma também tratava dos procedimentos em casos de gravidez decorrente de estupro e do acesso ao aborto previsto em lei. O texto segue agora para promulgação. Mais informações com Rodrigo Rezende.
3: A resolução do Conselho Nacional dos Direitos da Criança e do Adolescente, o CONANDA, traz diretrizes para atendimento de crianças e adolescentes vítimas de violência sexual. O texto também trata da garantia da interrupção legal da gravidez quando esta for decorrente de estupro. A resolução diz que a interrupção legal da gestação é um direito humano de crianças e adolescentes vítimas de violência sexual e que a ausência dos pais ou responsáveis legais não impede o pleno exercício do direito à informação de crianças e adolescentes, sendo obrigatório que todas as informações e esclarecimentos sobre a interrupção da gestação sejam fornecidas de forma clara e acessível. A relatora da proposta, que susta a resolução, senadora Damaris Alves, do Republicanos do Distrito Federal, argumenta que partes do texto deveriam ter sido elaboradas pelo Congresso e não pelo CONANDA, e por isso ele deve ser cancelado.
4: Fazer uma outra resolução sem extrapolar as questões constitucionais que o CONANDA extrapolou. É isso que nós estamos questionando aqui.
3: Ainda de acordo com a resolução, o acesso à interrupção legal da gestação no caso de crianças e adolescentes vítimas de estupro não dependeria da feitura de boletim de ocorrência relativo à situação de violência sexual e de decisão judicial autorizativa do procedimento.
1: E uma substância tóxica ainda presente em tintas e materiais de revestimento poderá ter o uso ainda mais restrito no Brasil. O Senado aprovou um projeto que reduz para 90 partes por milhão o limite de chumbo permitido nesses produtos, reforçando a proteção da saúde de trabalhadores e consumidores. O texto alinha o Brasil aos padrões internacionais de proteção à saúde.
2: A exceção vale para tintas de uso industrial e marítimo, como as utilizadas para prevenir corrosão e ferrugem. A proposta estabelece penalidades a quem descumprir as regras, como notificação, produto apreendido ou multa com valor equivalente ao da mercadoria apreendida. O texto segue agora para a sanção presidencial.
1: A proposta que reduz a jornada de trabalho e garante 2 dias de descanso semanal, também conhecida como fim da escala 6x1, passará por debates no Senado antes da votação. O presidente da Casa, Davi Alcolumbre, afirmou que o texto aprovado pela Câmara dos Deputados será analisado pelas comissões temáticas antes de chegar ao plenário. Segundo ele, por afetar diretamente trabalhadores, empresas e a economia do país, a medida exige um debate amplo e aprofundado com todos os setores envolvidos.
2: Ao anunciar uma reunião com líderes partidários para discutir o tema na próxima semana, Alcolumbre destacou que cabe ao Senado aperfeiçoar propostas de grande impacto social e econômico e não apenas confirmar decisões já tomadas pela Câmara.
5: Essa proposta vai ter que tramitar nas comissões. Não é razoável que a Câmara dos Deputados passe 5 meses debatendo um assunto muito relevante para o Brasil e o Senado Federal seja obrigado a carimbar um texto aprovado na Câmara. Seria muito razoável se o Senado pudesse melhorar um texto com essa importância. Se os senadores pudessem debater um assunto dessa envergadura com calma, sem assodamento, sem pressa.
1: E antes de se posicionar sobre a tarifa extra de 25% proposta pelos Estados Unidos para produtos brasileiros, o Senado deve ouvir o setor produtivo.
2: O presidente da Comissão de Relações Exteriores, senador Nelson Utrade, defendeu a análise de dados concretos sobre os impactos da medida. Segundo ele, o momento exige cautela. Repórter Raíssa Abreu.
6: A proposta de uma nova tarifa, que ainda precisa ser aprovada pelos Estados Unidos, veio dias depois do anúncio de que o governo Trump havia classificado o primeiro comando da capital, o PCC, e o Comando Vermelho como organizações terroristas. O senador Nelson Utrade, do PSD de Mato Grosso do Sul, que é presidente da Comissão de Relações Exteriores, não descarta o envio de uma missão diplomática, institucional e apartidária aos Estados Unidos.
7: Não é uma pauta de governo ou de oposição, é uma pauta de Estado. Quanto menos contaminação política eleitoral tiver nesse momento, melhor vai ser para o país.
6: A proposta dos Estados Unidos sobre novas tarifas ainda depende de consulta pública e de uma audiência prevista para julho. O tema faz parte de investigação que concluiu que algumas práticas brasileiras, como o uso do PIX, seriam prejudiciais ao comércio estadunidense.
1: Quem vende um imóvel no Brasil pode pagar menos imposto no futuro. Um projeto em análise no Senado autoriza a atualização anual do valor de imóveis declarados no imposto de renda pela inflação oficial do país.
2: Com isso, o contribuinte reduziria a diferença entre o valor de compra e o de venda do bem, diminuindo a cobrança do imposto sobre o ganho de capital. A reportagem é de Alexandre Campos.
8: De acordo com a proposta do senador Flávio Arnes, do PSB do Paraná, o ajuste no valor do imóvel poderá ser feito com os índices anuais do IPCA a partir de 1º de janeiro de 1996. Com o exemplo de um imóvel que na aquisição em 2002 custou R$100 mil e foi vendido em 2026 por R$600 mil, Flávio Arnes explicou que pela regra atual sobre o ganho de capital de R$500 mil será aplicada a alíquota de 15%, o que representa um imposto de R$75 mil.
9: Qual que é a nossa proposta de mudança? Valor de compra em 2002, R$100 mil. Valor de venda em 2026, R$600 mil, pela correção inflacionária do valor do imóvel desde sua aquisição, R$400 mil. O ganho de capital será de R$200 mil. O imposto será 15% sobre R$200 mil, ou seja, R$30 mil. É uma redução de R$45 mil.
8: Outros dois projetos apresentados recentemente permitem a dedução de gastos com aquisição de aparelhos auditivos, lentes de contato corretivas e óculos de grau, inclusive a armação, da base de cálculo do imposto de renda.
1: Outro projeto apresentado no Senado propõe mudanças em decisões que hoje ficam concentradas nas mãos do presidente da Casa. A proposta estabelece prazos e prevê a participação de órgãos colegiados na análise de pedidos de criação de comissões parlamentares de inquérito, as CPIs, e de denúncias por crime de responsabilidade contra ministros do Supremo Tribunal Federal.
2: Atualmente cabe ao presidente do Senado decidir sozinho sobre essas questões. A reportagem é de Marcela Diniz.
10: De acordo com o projeto, o presidente do Senado terá 5 dias para verificar se o pedido de criação de CPI atende os requisitos constitucionais e regimentais. Se estiver tudo ok, o documento deverá ser lido na sessão seguinte ao término do prazo e, a partir daí, a CPI deverá ser instalada em até 10 dias. Caso o presidente não se manifeste, caberá ao primeiro vice-presidente do Senado fazê-lo e, na falta do vice, a mesa do Senado votará o pedido dentro de 5 dias. O autor do projeto, senador Isalci Lucas, do PL do Distrito Federal, critica a concentração de poderes na figura do presidente do Senado e argumenta que a definição de prazos é necessária para que as CPIs cumpram seu papel de ser instrumento das minorias para a investigação de irregularidades.
11: Nenhum direito constitucional pode depender da boa vontade de uma única pessoa. Quando a Constituição garante um instrumento de fiscalização, este instrumento precisa funcionar.
10: No caso de denúncia contra ministro do Supremo Tribunal Federal, o projeto dá 15 dias de prazo de análise para o presidente do Senado. A rejeição só se dará por voto da maioria absoluta da mesa diretora.
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2: Com edição de Paula Groba. Trabalhos técnicos de Eliseu Caires. O Jornal do Senado fica por aqui. Acompanhe agora as notícias da Câmara dos Deputados. Boa noite.
1: Boa noite e até amanhã.
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14: Atuação na defensoria pode dar desconto no FIES a estudantes de direito.
15: Avança nas comissões a criação de carteira de identificação oncológica.
14: Projeto determina fornecimento de alimentação ao empregado doméstico.
15: Boa noite. Projeto em discussão na Câmara torna obrigatório o fornecimento de alimentação aos empregados domésticos. Confira os detalhes com o repórter Luiz Cláudio Canuto.
16: A Comissão de Trabalho da Câmara aprovou projeto que obriga o fornecimento de alimentação ou vale-refeição para empregados domésticos. O texto estabelece a responsabilidade do Poder Executivo em regulamentar as condições e os valores dos benefícios. A proposta da deputada Denise Pessoa, do PT do Rio Grande do Sul, muda a lei que regulamenta o trabalho doméstico. A relatora, deputada Érica Hilton, do PSOL de São Paulo, foi favorável à proposta.
17: Para que a trabalhadora ou o trabalhador doméstico possa adquirir a sua própria alimentação, possa se alimentar. Hoje nós não temos nenhuma legislação, nem a CLT prevê esse tipo de alimentação em natura ou via ticket ou algum fornecimento de vale refeição. E isso escancara um Brasil profundo de desigualdade, um Brasil profundo que estabeleceu os parâmetros e as relações do trabalho doméstico ancorado numa relação praticamente escravocrata do que é esse trabalhador dentro da sua casa. Como é que essa trabalhadora, como eu coloquei no meu voto, muitas vezes fazendo a alimentação daquela família, quando se trata, né, de estar na casa de família, não tem a garantia de poder se alimentar com aquele alimento.
16: Érica Hilton lembrou que desde 2006, uma lei passou a proibir ao empregador doméstico descontar do salário alimentação, roupas, higiene e moradia, além de despesas de transporte, hospedagem e alimentação em caso de acompanhamento em viagem. O projeto ainda vai ser analisado pela Comissão de Constituição e Justiça. Para virar lei, a medida precisa ser aprovada pela Câmara e pelo Senado. Da Rádio Câmara de Brasília, Luiz Cláudio Canuto.
13: Economia.
14: Wellington Prado, do PSD, condena o reajuste da tarifa de energia elétrica autorizado para Minas Gerais e afirma que a população está sendo penalizada com aumentos acima da inflação. Segundo ele, consumidores, comerciantes, indústrias e produtores rurais serão afetados pela medida.
15: Wellington Prado questiona ainda a qualidade dos serviços prestados pela empresa responsável, citando interrupções frequentes no fornecimento de energia. O parlamentar defende mais fiscalização do setor e anuncia iniciativas para contestar o reajuste e cobrar melhorias no atendimento.
13: Trabalho.
14: Luiz Lima, do Novo do Rio de Janeiro, critica o fim da escala 6x1 e questiona os possíveis efeitos da medida sobre a informalidade, os custos das empresas e a geração de empregos. Para o deputado, a mudança foi aprovada sem debate aprofundado sobre seus impactos econômicos.
15: Luiz Lima também compara indicadores econômicos do Brasil com os de outros países, destacando diferenças de salários e carga tributária. O parlamentar manifesta preocupação com a perda de competitividade da economia brasileira e com a transferência de empresas para países vizinhos.
14: Durante viagem ao Maranhão, Rubens Pereira Júnior, do PT, declara que recebeu congratulações por votar pela redução da jornada de trabalho. O deputado reforça que o projeto é mais uma medida do governo que tem como foco o segmento mais vulnerável da população.
15: Rubens Pereira Júnior também relata visitas a lideranças políticas dos municípios de Brejo, Buriti, São Mateus e Lagoaçu. Ele se coloca como um canal para as demandas dos servidores municipais e das comunidades do interior junto à Câmara.
13: Comissões.
14: Deputados querem alterar a CLT para aumentar a proteção de trabalhadores estáveis. O repórter José Carlos Oliveira nos explica as mudanças.
18: Trabalhadores com estabilidade provisória no emprego poderão ter nova proteção na consolidação das leis do trabalho, a fim de evitar injustiça nos casos de demissão por justa causa. A medida beneficia, por exemplo, gestantes e dirigentes sindicais que têm direito à estabilidade temporária na CLT. As alterações constam de projetos de lei dos deputados Ivan Valente, do PSOL de São Paulo, e Vicentinho, do PT de São Paulo, organizados em texto único do relator na Comissão de Trabalho da Câmara, deputado Bongás, do PT do Rio Grande do Sul.
19: O projeto exige, a partir do momento em que foi, por parte da patronal, dito que está sob justa causa esse trabalhador com estabilidade demitido, no máximo em até 10 dias, ele precisa abrir o inquérito. Aberto o inquérito, passa então a ter a defesa e, em confirmando a justa causa, aí efetivamente está consolidado, ele vai ser afastado. Mas, se o trabalhador conseguir provar que a justa causa estava incorreta, a empresa vai ser obrigada a mantê-lo no emprego e a pagar o seu salário.
18: Atualmente, a CLT já prevê a apuração de falta grave para a demissão por justa causa, mas não determina a obrigatoriedade do inquérito. Já a proposta da Câmara diz que o empregador deverá apresentar reclamação por escrito contra o trabalhador à vara ou ao juízo de direito dentro de 10 dias. A demissão só será efetivada após decisão definitiva da Justiça. Bongás explica o quadro atual que ele espera ver superado após a transformação dessa mudança em lei.
19: Trabalhador que tem estabilidade no emprego não pode ser demitido, e nem mais distante. Mas num caso de demissão de justa causa, o que que acontece hoje? Tradicionalmente, o empregador demite e não abre um inquérito para que possa justificar e para que o trabalhador possa se defender. E aí essa pessoa passa a não receber salário, fica meio no anonimato. Se é um dirigente sindical que tem estabilidade no emprego, vai ao sindicato, mas ele não pode estar na empresa, não recebe salário, o sindicato tem que administrar essa situação. Então, algo totalmente injusto.
18: A proposta que protege gestantes e trabalhadores com estabilidade sindical em caso de demissão por justa causa está em análise agora na Comissão de Constituição e Justiça. Se for aprovado na CCJ, poderá seguir diretamente para análise do Senado, sem necessidade de votação no plenário da Câmara. Da Rádio Câmara de Brasília, José Carlos Oliveira.
13: Desenvolvimento Regional.
15: Ranieri Paulino, do Republicanos, cobra do governo da Paraíba a interiorização do atendimento às pessoas com deficiência, evitando que tenham que viajar longas distâncias até a capital para tratamentos básicos e especializados.
14: Ranieri Paulino defende também um projeto de sua autoria para federalizar a rodovia de ligação entre Café do Vento, Sapé e Guarabira, facilitando o fluxo regional. Ele convoca os deputados do estado a incluir a região do Brejo Paraibano no orçamento federal, garantindo mais recursos para a população.
15: Átila Lins, do PSD, considera que a agenda do governo federal produziu avanços para o Amazonas. O deputado cita a entrega de moradias do Minha Casa Minha Vida em Manaus e as ações voltadas à recuperação da BR-319, corredor que integra o Amazonas ao restante do país.
14: Átila Lins também destaca investimentos em infraestrutura, como a construção do porto da Manaus Moderna e a retomada do programa Luz para Todos. Para ele, as iniciativas abrem perspectivas positivas para o desenvolvimento do interior do estado.
13: Transportes.
15: Charles Fernandes, do PSD da Bahia, critica a decisão da Azul de reduzir a capacidade dos voos regionais que atendem Guanambi. O deputado afirma que a companhia trocou uma aeronave maior por outra de 9 lugares, apesar de a antiga operação registrar cerca de 70% de ocupação.
14: Charles Fernandes aponta que a Azul adotou medida semelhante para voos em Vitória da Conquista. Ele cobra providências do governo federal contra a concentração do mercado aéreo, alegando que a situação encarece passagens e compromete investimentos no interior da Bahia.
13: Agricultura.
15: Padre João, do PT de Minas Gerais, critica o uso de agrotóxicos e pede que o Congresso incentive os bioinsumos e a produção orgânica. Segundo ele, substâncias proibidas seguem presentes na produção agrícola brasileira, ameaçando exportações e impactando a saúde pública.
14: Padre João afirma que a União Europeia e a China já teriam rejeitado produtos brasileiros por apresentarem resíduos de agrotóxicos. O parlamentar reforça ainda que o uso dessas substâncias provoca o desequilíbrio ambiental e pode contaminar lençóis freáticos.
13: Educação.
15: Formados em direito que atuarem na Defensoria Pública podem ter desconto no FIES. A repórter Júlia Lopes explica como será o abatimento.
20: Pessoas formadas em direito poderão ter desconto de 1%, incluídos juros, no saldo devedor do FIES, o Fundo de Financiamento ao Estudante do Ensino Superior. O projeto aprovado na Comissão de Educação da Câmara dos Deputados se aplica àqueles que prestarem serviços à Defensoria Pública. A proposta inclui esse grupo na lei do FIES, que atualmente prevê o abatimento desse valor no saldo devedor para professores efetivados da rede pública de educação básica, graduados em licenciatura e com jornada mínima de 20 horas semanais. Médicos de família das Forças Armadas que atuam em regiões com carência de profissionais e também profissionais da saúde que trabalharam no Sistema Único de Saúde durante a pandemia da Covid-19. No texto, a prestação de serviços pelos graduados em direito deverá ser feita de forma não remunerada, com jornada mínima de 8 horas semanais. Para o relator, deputado Tiago De Joaldo, de Sergipe, o projeto insere essas pessoas no mercado de trabalho e no futuro pode beneficiar outros cursos de graduação.
0: A gente fez um acréscimo ali no final do dispositivo de que isso vai depender da disponibilidade orçamentária do governo, então não é todo mundo que vai ter o acesso automático ao desconto, então vai ter essa regulamentação que o governo vai emitir para isso. Acho que abre inclusive portas para que outros cursos extremamente importantes como a área de medicina, a área de engenharia agronômica, engenharia civil, né, a gente possa estar colocando essa mão de obra também em setor públicos à disposição da sociedade.
20: O FIES é um auxílio financeiro aos estudantes para a realização de cursos de graduação em instituições privadas de ensino superior. Nos últimos 10 anos, o fundo beneficiou mais de 1 milhão de estudantes. Para isso, o Ministério da Educação, por meio do Fundo Nacional de Desenvolvimento da Educação, destinou um orçamento de quase 120 bilhões de reais desde 2015. O deputado Rafael Prudente, do MDB do Distrito Federal, autor da proposta, destacou que o desconto no saldo devedor do FIES, além de diminuir as dívidas dos estudantes de direito, também contribuirá com a população que precisa de atendimento jurídico gratuito. A proposta segue agora em análise na Comissão de Finanças e Tributação. Da Rádio Câmara de Brasília, Júlia Lopes.
14: Eleições. Hildo Rocha, do MDB do Maranhão, critica o preconceito que, segundo ele, existe contra candidatos que possuem familiares na política. O deputado acredita que isso não deve ser utilizado como critério para desqualificar uma candidatura.
15: Hildo Rocha defende que a escolha de governantes deve considerar atributos como honestidade, capacidade de diálogo e experiência na administração pública. Ele afirma que esses critérios são mais relevantes do que a origem familiar dos candidatos.
13: Direitos Humanos.
14: Luiz Couto, do PT da Paraíba, apresenta projeto para criar o Protocolo Nacional de Atendimento à Mulher, com foco na assistência humanizada às vítimas de violência e a garantia de atendimento ininterrupto em delegacias especializadas.
15: O congressista lembra a encíclica papal que trata da dignidade humana na era digital para defender o acolhimento contra a violência, tema de seu projeto. Para Luiz Couto, seu mandato, bem como o próprio parlamento, tem como função promover o bem comum e a justiça social.
14: Braz, do PSDB do Rio de Janeiro, defende a aprovação de projeto que fortalece protocolos de proteção às mulheres em eventos esportivos e em grandes espetáculos. Ele reforça a importância da proposta com a proximidade da Copa do Mundo Feminina de Futebol no ano que vem no Brasil.
15: Marcos Braz pontua que o esporte deve ser tratado como investimento social, pela capacidade de reduzir a violência, afastar jovens das drogas e abrir oportunidades. Ele cita a experiência das Vilas Olímpicas do Rio de Janeiro como exemplo de ação integrada entre educação, saúde e segurança pública.
13: Saúde.
14: Projeto que institui a carteira de identificação do paciente oncológico avança na Câmara. A repórter Maria Neves tem mais informações.
21: A Comissão de Constituição e Justiça analisa projeto que institui a carteira de identificação do paciente oncológico. Última etapa de avaliação do texto na Câmara dos Deputados. Na Comissão de Finanças e Tributação, a relatora, deputada Daiane Bittencourt, do União do Ceará, argumentou que não cabia ao colegiado analisar a proposta, uma vez que ela não cria novas despesas para os cofres públicos. De acordo com o autor, deputado Enderson Pinto, do Pará, o documento vai facilitar o acesso de pessoas com câncer a serviços de saúde e outros benefícios, com garantia de atendimento prioritário e humanizado.
3: O objetivo principal é que essas pessoas tenham a possibilidade de uma identificação, né? Ter acesso, né? Em relação a buscar algum tipo de recurso para apoio e acompanhamento psicológico, assistencial, uma situação de emergência também tem um atendimento prioritário. E com a identificação fica muito melhor. Você imagina um paciente oncológico, de repente, uma crise dentro de um metrô, dentro de um transporte público, de um ônibus, de um trem, e as pessoas não sabendo. Com essa carteira de identificação, automaticamente, ele pode, as pessoas identificarem o que poderia ser feito naquele momento de uma emergência.
21: Enderson Pinto argumenta ainda que medidas de apoio a pacientes oncológicos se tornam cada vez mais necessárias devido ao aumento do número de casos da doença. Ele ressalta que a estimativa do Instituto Nacional do Câncer para o Brasil é de 600 mil novos diagnósticos em 2025. A proposta aprovada determina que caberá aos estados e municípios expedir a carteira. Para isso, o interessado deverá apresentar o requerimento e relatório médico com o código de classificação da doença. Dentre as informações que devem constar na carteira de identificação do paciente oncológico, além do nome e endereço, estão o número do documento de identidade, do CPF e do Cartão Nacional de Saúde. O texto prevê ainda que a identificação do paciente com câncer terá validade de 3 anos e deverá ser renovada no final desse prazo para a atualização dos dados. Em caso de doença incurável, a validade será indeterminada. Da Rádio Câmara de Brasília, Maria Neves.
4: Relações Exteriores.
15: Faleiro do PT do Pará acusa lideranças da oposição de buscarem junto aos Estados Unidos apoio para retomar tarifas contra produtos brasileiros. O legislador afirma que a disputa eleitoral não pode servir de justificativa para medidas que prejudiquem a economia nacional.
14: Ayrton Faleiro defende a união do setor produtivo, dos trabalhadores e das instituições em torno da soberania brasileira. Ele avalia que o Executivo Federal deve enfrentar a pressão externa com diplomacia, firmeza e ampliação das relações comerciais do país.
15: Jorge Sola, do PT da Bahia, acusa integrantes da família Bolsonaro de atuar contra interesses nacionais. Na visão dele, defender medidas que prejudicam a economia brasileira e a soberania do país é característica de traidor da pátria.
14: Na visão de Jorge Sola, essas movimentações visam pavimentar o caminho para a entrega de riquezas naturais do país, como minerais críticos e terras raras. O deputado convoca os parlamentares a se unirem na defesa da independência econômica do Brasil.
4: Segurança Pública.
15: Silvio Antônio, do PL do Maranhão, é favorável à equiparação ao terrorismo feita pelos Estados Unidos em relação ao PCC e o Comando Vermelho. Segundo o deputado, a medida pode ampliar a cooperação internacional no enfrentamento ao crime organizado.
14: Silvio Antônio também afirma que a insegurança é uma das principais preocupações da população brasileira e cobra ações mais efetivas no combate às facções criminosas. O parlamentar relaciona episódios recentes de violência ao avanço do tráfico e à atuação de crime organizado.
15: Sargento Portugal do Podemos questiona os critérios da Polícia Militar do Rio de Janeiro para a promoção por ato de bravura. O parlamentar cita o caso de uma equipe que apreendeu 7 fuzis e teve o pedido negado, enquanto um ex-ajudante de ordens do ex-presidente da República recebeu parecer favorável após participar de uma ocorrência sem apreensões.
14: Na visão de Sargento Portugal, as honrarias da instituição não podem ser banalizadas ou influenciadas por proximidade política. O deputado cobra do comando da PM uma revisão técnica dos critérios de concessão e critica o uso eleitoreiro da segurança pública por gestores.
4: Justiça.
15: Heloísa Helena, da Rede do Rio de Janeiro, defende a instalação de uma CPMI para investigar irregularidades no Banco Master. A deputada afirma que a apuração pelo Congresso é necessária para impedir que o rombo na instituição seja tratado como algo natural.
14: Heloísa Helena alerta para o risco de a população pobre pagar a conta das perdas atribuídas ao Banco Master com a redução de recursos para serviços públicos. Ela aponta possível impacto nos orçamentos estaduais e municipais de áreas como saúde, educação, saneamento e emprego.
15: Rodrigo Hollenberg, do PSB do Distrito Federal, sustenta que o suposto esquema de fraude bilionária envolvendo BRB e Banco Master foi articulado pelo então governador do Distrito Federal, Ibanez Rocha. A afirmação é baseada baseada em revelações atribuídas ao ex-presidente do Banco Regional de Brasília, Paulo Henrique Costa.
14: Rodrigo Hollenberg condena o empréstimo de 6,5 bilhões de reais feito pela atual gestão para cobrir a perda de mais de 12 bilhões de reais provocada ao BRB. Ele pede que a Polícia Federal recupere o dinheiro desviado, evitando mais sacrifícios da população que já sofre sem serviços básicos.
15: Termina agora o Jornal Câmara dos Deputados, produzido pela Rádio Câmara. O programa teve trabalhos técnicos de Everson Urani e apresentação de José Carlos Andrade e Márcio Aquilissardi. Boa noite.
14: Uma ótima noite para você. A Voz do Brasil volta amanhã.
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2: Ótima noite de terça, tudo bem com você? A partir de agora até a meia-noite, tem o Arquivo da Onda, o som de todos os tempos aqui em 101,1. A partir de agora, a viagem começa. E para começar, tem Bryan Adams.
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0: vida, é muito mais amor, é muito mais companhia nessa noite de terça-feira. Você ouvindo a onda em todo o litoral norte. Roupa Nova, linda demais, Sting, Smoke Robinson, também o Cidade Negra. Na volta tem um arquivo do ouvinte.
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0: De volta com o Arquivo da Onda até a meia-noite. Agora tem um arquivo do ouvinte. A música da Jaque de São Sebastião, Spice Girls.
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0: Onda, muito mais companhia, muito mais amor, fechando essa primeira hora do Arquivo da Onda. Na volta tem mais, tem Paul Young, Richard Marx, Marquita e Adriana Calcanhoto e muito mais.
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0: De volta com o Arquivo da Onda até a meia-noite, Paul Young.

0: A onda é muito mais companhia, é muito mais amor, é muito mais saudade. Adriana Calcanhoto, Fico Assim Sem Você. Marquita, Brian Adams e Gal Costa. Na volta tem um arquivo do ouvinte.
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0: 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De volta com o Arquivo da Onda até a meia-noite e você participando no 3882-6000, pedido aquela que marcou a sua vida. Participação do Jonathan de Ilha Bela.
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0: 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Ponto final em mais um Arquivo da Onda. De volta amanhã, quarta-feira, véspera de feriado, 10 da noite, com as melhores do passado. Um abraço e até amanhã. Tchau.
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1: Felipe Araújo, de um jeito um tanto quanto diferente. Mais ou menos assim, ó.

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1: Onda, pontualmente 5 horas. 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
1: Oi, turma, bom dia. Estamos chegando até às 7 da manhã aqui, ó. A onda é muito mais no começo do seu dia, muito mais músicas, muito mais alegria. Eu sou o Fontenelle, bora juntos, tocando música boa, modão cabeceira pra você acordar feliz. A onda é muito mais.
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Bom dia. Bom dia, bom dia, alegria. Chegamos ao meio da semana, quarto, dia 3 de junho do ano 2026. Dia Mundial do Meio Ambiente, Dia Mundial do Administrador de Pessoas. Também é Dia Mundial da Bicicleta. Hoje é dia do profissional de RH. É dia da conscientização contra a obesidade mórbida, né, gente? Infantil. Ah, hoje também se comemora o que? O seu dia. Você está completando mais um ano de vida hoje. Ah, não acredito que você está fazendo aniversário hoje. Parabéns pra você, tá? Saúde, paz, tudo de bom. Bora acordando o Brasil. Vem, vem, vem, mimosa. Tá na hora, galinha do sítio vai dando o ar da graça. Bora acordar mais um dia. Bora tirar o povo da cama. Quarto, turma. Acorda, acorda, acorda. Estica o corpo, tá na hora. Vamos fazer barulho, senão você não levanta, não. Acorda aí, tá na hora. Alô, danado. Cutuca aí, hein? Cutuca o Belo, senão ele não sai do lugar, não. Bora nessa. Sai, cachorro. Bora acordando, despertando. Passarinho que não deve nada pra ninguém já está batendo asas. E os dois mineiros, tá chegando, hein? Boiada sem preço pra gente começar a edição gostosa desta quarta-feira. Coloca um sorriso. Visão no rosto.

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2: Alô?
1: Alô? Alô, bom dia.
0: Bora às primeiras participações desta quarta-feira. Alô, bom dia. Quem tá aí do outro lado?
3: É o Marco de Araraquara, São Paulo.
0: Ô, Marcão.
3: Se for possível, toca o modão do Zé Rico pra nós,
0: claro.
3: Hein?
0: Claro.
3: Modão chonado do Zé Rico,
0: caprichado.
3: Hein? Abaixa a agulha, hein?
0: Aí sim.
3: E uma ótima semana.
0: Valeu, irmão. Tudo de bom, obrigado.
4: Aqui é o Joaquim de Paragominas, Fazenda Gabriela. Gostaria de ouvir uma música com Barreirito, qualquer um.
0: Legal.
4: Aí. Pode ser?
0: Vou caprichar pra você, deixa comigo. Alô, bom dia.
5: Alô, bom dia, Sérgio Fontenelle.
0: Bom dia.
5: Aqui é o João Pereira de Caldeirão Grande.
0: E aí, João? Eu
5: gostaria que você mandasse um abraço aí pra todos os vigilantes aí do nosso Brasilzão.
0: Que legal, irmão, deixa comigo. Ó, Milionário José Rico tá chegando no Alô, bom dia, o programão sertanejão número 1 do Brasil, Águas da Saudade, 1975.
6: Bora!

Céu Barrerito, aqui no Alô Bom Dia. Aqui no Alô Bom Dia você ouve moda boa e moda boa não enjoa, não é mesmo, Elza Maria? Tá em Buritizeiro, né, Elza? Aquele abraço. Marilene tá em Cabo Verde, tá com Fontinelli também. Obrigado, Erismar. O Saladeiro tá por aqui, sempre ligado. Claudinei está em Cascavel. Ô, Claudinei, bom dia. A Ana tá em Palmas, no Tocantins. Eunice tá em Saúde na Bahia. Não é, Eunice? Aquele abraço, viu? Manuel Alves está em Caim, também na Bahia. O meu amigo Helder Mota está em Vassouras, no Rio de Janeiro. O Daniel Frota está em Trombeta, tá com nós, né, meninão? Aquele abraço. O Marcos está em Araraquara, São Paulo. Jocimar, aliás, Jucimar Aguiar, está com a gente em Minas Gerais, em Bragança Paulista. O Zé Carlos e a esposa Madalena, tá todo mundo aqui. Aqui na quarta-feira gostosa.

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2: 5:17 na Onda, bom dia.
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2: Bom dia, gente. Estamos de volta aqui na Onda. 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
2: Bom dia, turma, bom dia, tá no ar o Centro do Agro com Cláudio Natel, aqui no seu Alô Bom Dia. Estamos no meio da semana e vamos lá. Hoje o destaque é a tecnologia voando baixo, os drones de pulverização. O segredo dessa máquina não é só velocidade, mas economia. Com o drone você aplica o veneno ou o adubo foliar só onde a planta realmente precisa, sem amassar a lavoura com o trator e sem desperdiçar produto. É o agro de precisão, chegando para o pequeno e médio produtor, trazendo mais segurança para quem aplica e muito mais eficiência no controle de pragas. Esse foi o Centro do Agro. Um ótimo dia na lida para vocês, meus amigos.
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0: Agora tem Almir Sater e Sérgio Reis. Xalana, bom dia.

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1: Em música boa, em música cabeceira. Bom dia pra você, viu? Uma quarta-feira rica de paz, né? De saúde. Música boa pra você, aquele cafezinho gostoso, tá bom?

0: João Goiano e Goiazinho Falsidade.
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2: Alô?
1: Alô, bom dia.
0: Bora pro WhatsApp, bora falar com o Brasil. É o Brasil de ponta a ponta, despertando com nós. Alô, bom dia.
3: Bom dia, Serginho.
0: Bom dia.
3: Tudo na paz.
0: Tudo, irmão.
3: Tá no Paraná, aí é a viola.
0: Opa.
3: E o cantador, eu falei de lá.
0: Aí é moda.
3: Beleza? Bom dia.
0: Bom dia, irmãozão. Boa quarta. Tem gente aqui, alô.
4: Fala, Sérgio. É o Churro do Paracuã.
0: E aí, irmão?
4: Deixa eu tocar sua moda pra nós aí.
0: Qual?
4: Aquele cavalo preto.
0: Boa.
4: Cerveja.
0: Aí sim.
4: Beleza? Alô, bom dia.
0: Valeu. Bom dia, menino. Alô.
5: Oi, Pontinete. Tudo bem? Aqui é Marilene de Cabo Verde, tá falando.
0: Ô, Marilene.
5: Vem pra nós a música do René Reinaldo.
0: Claro.
5: Cicatriz.
0: Deixa com nós. Lady Laura tá chegando. Viola e cantador. Bom dia.
6: Alô, bom dia.

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1: Bora resumir o seu dia em música boa, em modão cabeceira, aqui no nosso Alô, Bom Dia.

Paula Fernandes, mentiras aqui no Alô Bom Dia, o programão sertanejão cabeceira número um do Brasil na sua quarta-feira. O cabocrão, o caboclona, você já percebeu que em toda cidadezinha do interior tem aquela trilha sonora inconfundível? Pois é, tem. E você sabe qual que é essa trilha? É o barulho da carroça no paralelepípedo. Isso mesmo, e também o som da vassoura limpando as calçadas bem cedinho. E tem mais, hein? Tem aquela batida forte lá do alto do campanário da igreja, gente, anunciando a hora ou até mesmo chamando, né, a caboclada pra missa, viu, gente? É esse clima de paz que exatamente a gente encontra nas músicas raízes. Este clima de paz, de tranquilidade que a gente busca quando houve uma verdadeira moda de viola caprichada, gente. A música sertaneja, né? Pega a gente pela mão e transporta a gente pro passado, faz a gente realmente voltar no tempo, viu? E é por isso que você merece ouvir música sertaneja de qualidade, música boa. 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
1: Eu sou a Cleusa Reis de Bastos, participei do Alô Bom Dia, fui sorteada com lindo liquidificador maravilhoso com a promoção do cantor Moisés Rico. Muito obrigada.
2: Aqui quem

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2: Onda 5:34. Olha a hora, 5:34. Bom dia.
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5: Bom dia pra você que está aqui na Onda, uma excelente manhã.
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0: muita música e alegria no começão do seu dia. Bom dia, alegria. Vamos juntos nesta quarta-feira, só com modão cabeceira, Brasil. Bom dia. O programa sertanejo número 1 do Brasil.
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2: Nos últimos anos, os desastres naturais começaram a afetar o Brasil de uma maneira nunca vista. Não dá para ignorar que o clima mudou. Os transportes são essenciais, mas ampliam o problema. Respondem por 13% da nossa poluição e os veículos emitem 94% desse total. A boa notícia é que existem várias tecnologias capazes de reduzir esse impacto e o nosso país é muito competitivo na maioria delas. Os fabricantes de caminhões representados pela Anfávia apoiam a mudança. É uma realidade mundial e não podemos ficar para trás. Para dar uma ideia desse futuro, a entidade entrevistou milhares de pessoas e montou um estudo sobre a descarbonização no Brasil. Ao contrário de outros grandes produtores de veículos, a nossa solução fará a união dos biocombustíveis com a eletricidade e o hidrogênio. Além do biodiesel, velho conhecido dos caminhoneiros, teremos em breve o novo diesel vegetal HVO e o biogás misturado ao gás natural. Até 2040, a Anfávia também estima que as vendas dos caminhões elétricos chegarão a 23% do total e os movidos a hidrogênio serão 8%. A nova lei sobre os combustíveis do futuro promete acelerar essa transição. A mistura do biodiesel, por exemplo, chegará a 20% em 2030. Quer saber mais sobre o mundo dos pesados? 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
0: Amanhã tem mais edições do Minuto do Caminhão. Barreirito, filho de carreteiro, aqui no Alô, bom dia. O programão sertanejo número 1 do Brasil. Boa quarta-feira!

0: ela.
1: João Torres. Ela bateu asas. Moda caprichada. Bom dia.
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3: Alô?
2: Alô? Alô, bom dia.
1: Ah, eu vou pro WhatsApp, vou falar com os cabocrões de todo o Brasil. Tem muitos filhos do mato ouvindo Fontenelle, hein? Que legal, alô!
4: Bom dia, Fontenelle. Maria Patrícia da Fazenda Mendofante 4.
1: Ô, Maria!
4: Município de Alto Araguaia, Mato Grosso.
1: Que prazer falar com você.
4: Gostaria de ouvir hoje os quatro cantos da casa.
1: Olha aí.
4: Eu não lembro quem que canta, mas ofereço pra todos que gostar.
1: Teodoro e Sampaio, vou caprichar pra você, tá bom, meu bem? Alô!
5: Bom dia, Fontenelle, tudo bom? Eu tô ouvindo sua rádio, quero ouvir uma música aí com o Rio Paraná.
1: Legal.
5: Beleza?
1: Vou caprichar pra você aqui, viu? O rádio tá fazendo eco aí, rapaz. O Brasil inteiro ouvindo o Fontenelle. Alô, bom dia.
6: Bom dia, meu amigo Fontenelle, que tá mandando salve pra você, Lindau Saladeiro.
1: Opa!
6: Eu quero te pedir uma música pra você rodar pra mim, eu vou te pedir uma música nesse músico sertanejo, mas pra você rodar mesmo. Amado Batista.
1: Boa.
6: É, Borboleta.
1: Ah, meu irmãozão, você pediu e a gente tá tocando, viu? Vem chegando ele, o mais amado do Brasil, no Alô, bom dia.
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2: Bom dia, alegria. Bora juntos? Bora de moda boa, porque estamos na quarta-feira mais gostosa do rádio.

0: Grande Bar, é o William e o Wesley aqui no Alô Bom Dia, o sertanejão caprichadão número um do seu rádio. Já estamos no meio da semana, né, gente? 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
1: Com certeza, Camila. 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
6: Onda, faltando 4 minutos para as 6. Bom dia.
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0: tô aqui, tô com você, tô no rádio, tô na internet, tô despertando o Brasil em mais uma hora, com muita moda boa, gente, nesta quarta-feira. Bom dia! O programa sertanejo número 1 do Brasil.
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2: Deus abençoe você e toda a sua família. Que alegria estar no Alô Bom Dia com Sérgio Fontenelle. Uma abençoada terça-feira para todos os nossos ouvintes. Eu tenho certeza de que Deus vai falar muito ao seu coração através deste programa.
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2: Marcos capítulo 11, versículo de 11 a 26. Tendo sido aclamado pela multidão, Jesus entrou no templo em Jerusalém e observou tudo. Mas como já era tarde, saiu para Betânia com os 12. No dia seguinte, quando saíam de Betânia, Jesus teve fome. De longe ele viu uma figueira coberta de folhas e foi até lá ver se encontrava algum fruto. Quando chegou perto, encontrou somente folhas, pois não era tempo de figos. Então Jesus disse à figueira, que ninguém mais coma de teus frutos. E os discípulos escutaram o que ele disse. Chegaram a Jerusalém, Jesus entrou no templo e começou a expulsar os que vendiam e os que compravam no templo. Derrubou as mesas dos cambistas e as cadeiras dos vendedores de pombas. Ele não deixava ninguém carregar nada através do templo e ensinava o povo dizendo, não está escrito, minha casa será chamada casa de oração para todos os povos. No entanto, vós fizestes dela uma toca de ladrões. Os sumos sacerdotes e os mestres da lei ouviram isso e começaram a procurar uma maneira de o matar. Mas tinham medo de Jesus porque a multidão estava maravilhada com o ensinamento dele. Ao entardecer, Jesus e os discípulos saíram da cidade. Na manhã seguinte, quando passavam, Jesus e os discípulos viram que a figueira tinha secado até a raiz. Pedro lembrou-se e disse a Jesus, olha, mestre, a figueira que amaldiçoaste secou. Jesus lhes disse, tende fé em Deus. Em verdade vos digo, se alguém disser a esta montanha, levanta-te e atira-te no mar. E não duvidar no seu coração, mas acreditar que isso vai acontecer, isto assim acontecerá. A oração, ela tem poder de desfazer todos os planos do mal na nossa vida. E que bonito, São João Crisóstomo nos ensina, eu não estou falando da oração dos lábios, eu estou falando da oração do coração. Em outras palavras, nós podemos rezar só da boca para fora. É preciso que você esteja disposto à mudança. Tanto é que o evangelho de hoje termina dizendo, perdoai, para que a sua oração tenha poder de perdoar os teus pecados também. Tudo pode ser mudado pelo poder da oração. Tudo pode ser mudado pelo poder da oração. Pai, Filho e Espírito Santo. Amém.
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2: Eu quero clamar agora por você, quero clamar pela sua família. Vem Espírito Santo, enche todos os que estão acompanhando este programa agora. Libera, Senhor, para esta pessoa o que ela mais precisa, para o corpo e para a alma. Libera, Senhor, curas e libertações em nome de Jesus para esta pessoa que escuta e para toda a sua família. Eu clamo a tua poderosa bênção. Visita agora com bênção de proteção, a bênção que só o Senhor pode dar. Abençoe-vos o Deus Todo-Poderoso, Pai e Filho e Espírito Santo. Amém.
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2: E eu quero lembrar você, se você quiser ouvir mais pregações, mais meditação da palavra, basta você me acompanhar no meu canal do YouTube, Frei Gilson / Som do Monte, no meu Instagram, no meu Facebook, no meu TikTok, e lá você vai encontrar muito mais palavra de Deus para você.
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0: De volta amanhã no Alô Bom Dia. Agora tem o Tássio. De volta pra casa. Boa quarta-feira pra você, gente. Ah.

0: Zezé de Camargo e Luciano, modão gostoso, por Deus, aqui no Alô Bom Dia, boa quarta-feira, gente.
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2: Alô?
1: Alô? Alô, bom dia.
0: Bora zapear, gente, pelo Brasil, bora falar com a caboclada que vai acordando e despertando, bora nessa, alô?
3: Fontenelle.
0: Oi.
3: Bom dia. Quero uma música do Chico Amado Xodó, Aceita Que Dói Menos. Oferecer pro Teco, pra Andiara, pro Juan, sou de Pratápolis, Minas Gerais.
0: Legal.
3: Meu nome é Roselena.
0: Roselena, bom dia, meu bem, obrigado pela audiência, alô, bom dia.
4: Bom dia, Sérgio Fontenelle.
0: Bom dia.
4: Que é Valéria Barroso. Barbosa de Três Rios.
0: Oval.
4: Rio de Janeiro.
0: Que legal.
4: Estou aqui na minha casa ouvindo essas modas maravilhosas que você toca.
0: Que bom, né?
4: No seu programa. No nosso programa, né?
0: O nosso programa.
4: Deus abençoe.
0: Valeu, meu bem. O nosso programa. Falou tudo, né? Bora, aqui tem mais gente. Deixa eu ver aqui. Alô.
5: Bom dia, Fontenelle. É Rosa Paraibuna.
0: Oi, Rosa.
5: Toca pra mim uma música.
0: Ah.
5: Teixeirinho Alvoreto.
0: Olha que legal.
5: Obrigada. Tchau, tchau.
0: Valeu, minha amiga. Beijão, boa quarta-feira pra você, tá? Tudo de bom. Chico Amado e Xodó tá chegando. Aceita. Aceita que dói menos, tá? Estamos na quarta-feira gostosa, meiuca de semana.

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1: Bom dia, bom dia, com muita alegria, gente. Bora acordando, despertando ao som gostoso do Alô, Bom Dia. É muita música boa e muita alegria pra você começar super bem o dia.

Esse é o Teixeirinha, Sombra do Alvoredo, aqui no Alô, Bom Dia. E por falar em Alvoredo, eu lembro, sabe de quem? Eu lembro dos amigos do trecho, amigos do volante grande, caminhoneiros que vivem cortando este Brasil de ponta a ponta. E a cabine do caminhão acaba virando a varanda de casa, né? É ali que o estradeiro vê o sol nascer, a chuva cair e a noite chegar. E numa varanda de respeito como essa, não pode faltar os modão, né? Aquelas moda caprichada, moda sertaneja de verdade, além do rádio ligado, que acaba se tornando, né, o companheiro dos amigos do trecho. É, o rádio vai fazendo companhia e cortando estrada dentro. Vai deixando a solidão de lado, vai cortando o asfalto e vai deixando a solidão para trás, até chegar em casa e encontrar a família super bem, né? Segura, com muita paz e com muita saúde. Um abraço aos amigos caminhoneiros de todo o Brasil. E o nosso pendrive de modão é o queridinho dos caminhoneiros de todo o Brasil, viu? Os caminhoneiros adoram o pendrive de modão sertanejo caprichado do Fontenelle, porque se torna companhia nas estradas, né? Durante o trecho, o pessoal coloca o pendrivezão ali, vai ouvindo, vai curtindo os modões caprichados, viu? Amigos caminhoneiros, você de todo o Brasil, você do campo, você da cidade, olha, o pendrive do Fontenelle é pra todo mundo, é pro papai, pro vovô, é pra mim, é pra você. 0800-558-0057. 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
8: Onda 6:22. Olha a hora, 6:22. Bom dia, bom dia.
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0: muita música e alegria no começão do seu dia e você vem comigo e eu vou com você, viu? Ah, tocando muita moda boa durante 2 horas aqui no Alô, Bom Dia. Boa quarta! 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O programa sertanejo número 1 do Brasil.
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2: Sérgio Fontenelle, ouvintes do Alô Bom Dia, nós estamos contando a história de Pião Carreiro, várias parcerias, né? O Pião, ele cantou com muitos artistas da música sertaneja, ele teve com o Mulatinho, com o Praense, com o Zé Paulo, com o Pardinho, com o Praiano e até o Sampaio, companheiro atual do Teodoro, gravou também um disco muito bom, inclusive, dica-se de passagem, com o Pião em 1998. Nós vamos contando essa história pra você. Antes, vai lá no Instagram, abre aí seu celular e siga César Galones TV. Eu tô com um blazer azul, com a mão estendida em sinal de agradecimento a você, hein? E ali tem muitas histórias, você também acompanha o meu cotidiano e a gente vai contando as histórias da música sertaneja. Bom, 1978 gravou o sucesso Nosso Dilema junto com o Praense. E aí, não teve jeito, né? Gravou Nosso Dilema, Parede Meia e conheceu o Zé Russo. O Zé Russo, ele era detentor da linha sertaneja classe A e ele tinha uma sociedade, né? Na gravadora Copacabana. Por quê? A Copacabana era muito parceira da família Bétio, né? Todos eles tinham uma certa parceria muito próxima lá, inclusive o Homero Bétio, né? Que está nos ouvindo lá no Jaraguá. Alô, Homero Bétio, um grande abraço, filho do saudoso Zé Bétio, que eu tive o prazer de compartilhar estúdio, né? Junto com o saudoso Zé Bétio. Então, o Homero Bétio, ele era um dos principais produtores da Copacabana. Então, ele produzia os maiores artistas da Copacabana. Aí o Zé Russo chegou com a dupla Pião Carreiro e Praense. Gente, quando o Homero Bétio ouviu, o Homero falou assim, ó, gente, esses dois aqui, eles não podem cantar moda de viola, não. Eles têm que cantar música romântica. Eles têm que partir pra Guarânia, pra balada jovem, pra aquelas músicas mais sentidas, mais sentimentais. E não deu outra, hein? Com o Praense, um dos maiores compositores do lado dele. E ele também um grande compositor. A Copacabana, em 1981, lança o primeiro disco na gravadora de Pião Carreiro e Praense. E olha a pancada que veio. A pancada que veio foi a música Quarto Vizinho. Não mais alugar este quarto vizinho a quem pretender falsa lua de mel. Você lembra dessa música? Então, esta foi a primeira música de sucesso lançada pelo Pião Carreiro e Praense pela gravadora Copacabana. Gente, foi um estrondo no Brasil inteiro, porque eles começaram que a linha sertaneja classe A, o Zé Russo dividia 2 horas de programa, né? Todo dia tinha um artista que ia lá e ficava meia hora junto com o Zé Russo, dando entrevista e falando da agenda de shows, falando das músicas, e o Pião Carreiro logo conquistou esse espaço, junto com o Trio Parada Dura, junto com Chitãozinho Chororó, junto com João Mineiro e Marciano, junto com grandes nomes da música sertaneja, tava lá o Pião Carreiro e o Praense. Então, os dois começaram a galgar um caminho que nem eles mesmo esperavam. Mas, infelizmente, 2 anos depois, no início de 1983, a dupla veio a se separar pela primeira vez. O Pião Carreiro e o Praense deixaram de cantar.

E aí, mas a dupla foi só uma parceria mesmo, de alguns meses. É, chegaram a gravar um disco, aliás, um disco muito bom, mas no mesmo ano de 1984, mais pro finalzinho do ano, o Pião Carreiro voltou pro Praense. Os dois voltaram a gravar juntos e foram trabalhando, e aí em 94 foi a separação pra valer, né? Pião Carreiro e Praense anunciam a separação definitiva. Ao todo, né, entre idas e vindas, o Pião Carreiro e Praense ficaram juntos 6 anos, né? Aí o Pião Carreiro fez a parceria com o Paraíso nesse meio termo e depois voltou com o Praense. E aí, mas no mesmo ano de 94, ele acabou se separando e um mês depois ele foi apresentado para um cara também, que era um grande compositor, um grande artista, e virou parceiro dele. Mas eu conto isso amanhã em mais um capítulo de Pião Carreiro.

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2: Alô?
3: Alô?
1: Alô? Alô, bom dia.
0: Bom dia, com muita alegria. Bora zapiar pelo Brasil, bora falar aqui com a cabocladinha que vai acordando cedinho comigo. Alô, bom dia.
4: Fontenelle, meu amigo, gostaria de ouvir a música

0: ofereço nesta casa, mora eu. Eita. E a solidão. Ofereço pro Valdir, Valdemir.
1: Legal.
0: Tamo junto. Pra quem gostar da música.
1: Que legal, meu bem.
0: Fique com Deus, Fontenelle. Um abraço.
1: Outro abraço forte pra dar sorte.
2: Ô, meus amigos.
1: Opa.
2: Tô na paz, né?
1: Tudo, claro.
2: Que programação excelente.
1: Que bom.
2: O Brasil inteiro gosta. O Brasil inteiro adora.
1: Com então certeza.
2: Manda pra nós aqui, Jair Tavares.
1: Jair Tavares.
2: Um abraço pra vocês.
1: Alô, Guaxupé, bom dia.
3: Bom dia, Fontenelle.
1: Bom dia.
3: Aqui é o Vilmar Alves da Silva de Palmas.
1: Ô, Vilmar.
3: Gostaria de ouvir com Jorge Ferreira, com Jorge Luiz.
1: Opa.
3: E Fernando.
1: Legal.
3: Inuzinho.
1: Ei, moda, hein? Essa é bonita demais da conta. Vamos juntos nesta

0: desse modelo, Antônio e Vitor Hugo aqui no Alô Bom Dia, o sertanejão número um caprichadão do seu rádio. Já manda o WhatsApp aqui, pede pra mim o link pra você se cadastrar aqui na promoção, tá bom? Pra concorrer o micro-ondas. E agora eu quero que você aproxime um pouquinho aqui do rádio, presta atenção, cabocrão, você não está com a sua vitalidade lá em cima? Como que anda a sua vida sexual, hein? 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
0: 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Alô.

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11: Onda 6:46. Bom dia.
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2: Olá, ouvintes do Alô Bom Dia, ouvintes do Grande Fontenelle. Uma excelente quarta-feira para todos vocês. Eu sou a Marina Geller, no Mulheres do Agro de hoje. Nós vamos falar sobre a ciência da natureza e os bioinsumos. Pessoal, isso é um tema muito interessante. Olha só, o campo está passando por uma grande mudança, substituindo muitos produtos químicos por defensores biológicos feitos de fungos, bactérias e insetos benéficos. E as mulheres estão na vanguarda dessa transição. Gente, há tudo na natureza. Muitas produtoras estão montaram suas próprias biofábricas dentro das fazendas para multiplicar esses micro-organismos que combatem pragas e ajudam as plantas a crescerem fortes. O uso dos bioinsumos reduz drasticamente os custos da lavoura e recupera a vida natural do ecossistema. Deus fez tudo perfeito. É a inteligência e o capricho feminino mostrando que a biologia é a nossa maior parceira para uma lavoura produtiva e saudável. Bem, esse foi mais um quadro do Mulheres do Agro. Eu volto amanhã com vocês. Um grande abraço pra vocês, pro Fontenelle. Vai de mutira, que de salto não combina, vai de bota, que sapato não orma, palmarada. Me segue no Instagram lá, @MarinaGeller. Tamo junto, um excelente dia pra vocês e até amanhã.
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0: Ela volta amanhã, né, meu bem? De volta aqui com nós. Agora tem quem tem, o Barreirito Júnior e o Creone Quebra Topete, na quarta-feira mais gostosa do rádio.

0: uma tradição.
1: Alô, bom dia! Alô, bom dia!
2: Bom dia, Brasil, boa quarta-feira pra todo mundo. Bora acordando, né? Já se aproximando do finalzinho do nosso programa. Ainda tem moda boa.

0: estranhos, cacique e pajé. Boa quarta-feira pra você. Bom dia, gente.
1: Você pediu, você participou. 0800-558-0057.
2: Alô?
3: Alô?
1: Alô? Alô, bom dia.
0: Bora pro WhatsApp, as últimas participação de hoje, já no finalzinho do programa. Alô, bom dia.
4: Bom dia, bom dia, bom dia, Fontenelle.
0: Bom dia.
4: Leonardo Pão Mital de Minas.
0: Boa.
4: Queria pedir uma moda boa, bonita e barata.
0: Mas...
4: Mato Grosso e Matias, memórias.
0: Rapaz, essa é bonita demais, alô.
5: Bom dia, Fontenelle, Fortaleza, aqui do bairro da Bolívia.
0: Arena. E essa força
5: valeu,
0: aí.
5: Valeu, Fontenelle.
0: Valeu, Fortaleza, obrigado pelo alô, alô, bom dia.
6: Sim. Marco de Mineiros.
0: E aí, bem? Caboclo?
6: Toca pra nós aí a música do Barreirito, Dama da Noite.
0: Olha que moda.
6: Por favor, oferecer todo mundo aí da rádio.
0: Obrigado.
6: E pra quem estiver ouvindo.
0: Com certeza.
6: Um abraço.
0: Um abraço forte pra dar sorte. É moda, hein? Memória. Mato Grosso e Matias. Essa é bonita, hein, gente?

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1: Bom dia, Brasil. Boa quarta-feira.

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1: 2 minutos. Bom dia para você que a partir de agora vem comigo até as 9 no Jornal Bom Dia Litoral. Bom demais ter você por aí. Muito obrigada pela companhia a partir de agora e também pela licença que você nos concede de estarmos juntos até as 9 da manhã. Para você que está sintonizando 101.1, muito bom dia. Obrigada pela sintonia e muito obrigada pela carona que você nos dá. Para você, motorista de ônibus, de van, de aplicativo, de táxi, tá levando o filho para a escola, tá indo trabalhar, tá na fila da balsa, enfim. Muito obrigada. E um beijo enorme para os motoristas da saúde dos 4 municípios e também pro pessoal da segurança pública e privada, que estão sempre aí na batalha para defender o próximo. Muito bom dia, espero que todo mundo esteja bem. Quarta-feira, véspera de feriado. Nós não estaremos no ar nem amanhã, nem sexta-feira. A gente vai dar folga para vocês, viu? 2 dias sem ver a nossa carinha e sem ouvir a nossa voz, tá bom? Mas na segunda estaremos aqui com muita força. Bom dia, professor, tudo bem?
2: Muito bom dia, Leslie Cury. Bom dia aos nossos ouvintes, aos nossos internautas, aos haters, aos olerites sócios afetivos. Vamos lá, para mais um dia de prestação de serviço e muita informação.
1: Quero lembrar que daqui a pouco, às 8, a gente vai ter a entrevista com o presidente da Câmara, Antônio Carlos Júnior. A gente vai falar sobre diversos assuntos. Se você tiver alguma pergunta e quiser mandar, quero só lembrar você que as perguntas que vocês podem fazer no âmbito sempre é profissional, porque vocês sabem que pergunta no que tange a vida pessoal aqui a gente não faz, tá bom? Então, tudo o que for no âmbito profissional e vocês quiserem perguntar, a gente vai fazer, porque o presidente, ele não se refuta a responder nada, ok? 7:05, vamos à previsão do tempo para hoje.
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1: Sol e muitas nuvens à tarde. À noite, o céu fica com muita nebulosidade, mas não chove. 95% é a umidade relativa do ar. 18 graus agora, sensação térmica. A temperatura máxima para hoje é de 21 e mínima de 15. Ventos de até 5 km por hora, tá? E não há chance de chuva para hoje. Essa é a previsão do clima tempo, tá? Amanhã nós teremos uma temperatura máxima de 20 graus, mínima de 15, também não chove, 6 quilômetros a velocidade do vento e 97% a umidade relativa do ar. Já para o final de semana, já estou te dando a previsão estendida. No final de semana, no sábado, nós teremos 22 graus de temperatura máxima, 15 de temperatura mínima e nós não teremos chuva. Nós teremos muitas nuvens à tarde e à noite a nebulosidade diminui. No domingo, nós teremos 23 de temperatura máxima, 16 de temperatura mínima e também não chove. Essa é a previsão do clima-tempo, mas eu quero lembrar você que às vezes tudo pode mudar, né? Então, não teremos chuva, pelo menos nos próximos dias no feriado, tá bom? 7:06, vamos à travessia de balsa.
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1: Tempo de espera entre São Sebastião e Ilhabela, 30 minutos. Entre Ilhabela e São Sebastião, também 30 minutos. E nesse momento, o transportador de veículos pesados não encontra nenhuma dificuldade para fazer a travessia. e temos 4 embarcações em operação. É óbvio que com o decorrer do dia, esse cenário vai mudar até em função da véspera de feriado. Mas, por enquanto, está tudo tranquilo, segundo as informações da Secretaria de Meio Ambiente, Infraestrutura e Logística, que é a concessionária que administra a travessia de balsa. 7:07, vamos às condições das rodovias.
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1: Entre Ubatuba e Maranduba, neste momento, no quilômetro 55, o trânsito é bom e a visibilidade também está boa. Entre Caraguatatuba e São Sebastião, logo ali quando você passa a entrada do Pontal Santa Marina, o DER já tá conificando a rodovia para fazer manutenção. É claro que quem vai para São Sebastião vai encontrar trânsito, porque afunila tudo, tudo para, vira um caos, então é bom você sair um pouco mais cedo. No quilômetro 92,5, também da SP-55, próximo ali a Maranduba, Massaguaçu, o trânsito também tá bom por lá, viu? O motorista... sou eu?
2: Eu acho que...
1: O motorista não encontra nenhuma dificuldade por enquanto, tá? Vamos às rodovias, a rodovia dos Tamoios, a SP-99, que liga o Vale do Paraíba ao litoral norte e vice-versa, e a concessionária informa que vai realizar a operação feriado de Corpus Christi. A expectativa é que cerca de 155 mil veículos trafeguem pela rodovia dos Tamoios do dia 3 ao dia 8 de junho. Em caso de necessidade, veículos extras, como guincho, serão colocados à disposição dos usuários que, junto com o aumento do efetivo, irão suprir o aumento da demanda por serviços. Nas praças de pedágio tradicionais, a Operação Papa Filas também poderá ser acionada. A concessionária sugere que os motoristas tenham aquela tag em seus veículos para utilizar as cabines com cobrança automática, que é sem o contato com o operador nem pagamento do local, tá bom? Não haverá fechamento noturno para manutenção de túneis no período do feriado. E no sentido litoral, as atividades estarão suspensas, as obras, tá? Até segunda-feira, quando elas voltam condicionadas ao fluxo registrado na região. Isso tanto para o sentido litoral, como também para o sentido São José dos Campos. E nesse momento, quem está trafegando pela rodovia dos Tamoios não encontra muita dificuldade, não. Por enquanto está tudo tranquilo, sem trânsito intenso, mas lembrando você que a gente vai ter aí a operação da Polícia Rodoviária também, né? Então é óbvio que os radares vão estar sempre à disposição do motorista mais apressadinho. E quero lembrar você também que nos contornos, tanto sul quanto norte, nós temos a fiscalização por drone. Então não adianta, não tem polícia. Tem. É só olhar para cima. Ah, mas você não vai enxergar nada mesmo, né? Que nem o professor outro dia. Ah, eu fui lá olhando pra cima. É, mas
2: não, não é que eu fui lá, ó.
1: É, não vai ver nada.
2: Eu dei uma olhadinha pra ver se eu via, mas não vi.
1: É, não viu. Mas se o senhor estiver acima da velocidade, ele viu o senhor, pode ter certeza.
2: Ah, não tenha dúvida. O governo tá precisando de um dinheirinho.
1: Sempre.
2: A arrecadação tem que... Falar em arrecadação, né, Zicuri, né? E o senhor Carneiro já chegou? Com a taxa de lixo?
1: Já.
2: Parabéns, hein?
1: Obrigado.
2: O meu ainda não. Eu acredito que eu vou ter que ir lá na prefeitura buscar esse presente.
1: Não é, que meu nome é mais ou menos único, né? Então...
2: Ah, o meu já é popular.
1: É, vai rápido.
2: É.
1: Tem só duas, eu conheço uma outra Leslie, que também é funcionária.
2: Essa pergunta eu já vou adiantar e farei ao presidente, no sentido assim, esse bônus que virá para o município, através de um ônus ao morador, as redes sociais já estão com a campanha, com a foto de todos os vereadores
1: que votaram a favor.
2: Eu vi. Então, o prefeito precisa responder rápido com bons serviços, porque esse ônus vai ficar na conta dos vereadores, hein?
1: É, pois é.
2: O que ele espera disso, né? Como é que ele vai lidar com ele e os outros? Porque, é como eu falo, não é só ele. Né? São 15 vereadores.
1: É. Eu quero começar dando bom dia e também lamentando profundamente. Nós temos dois ouvintes que são irmãos, a Mônica e o Fábio, que estão sempre participando aqui com a gente. Infelizmente, nessa noite, eles perderam a mãezinha deles. Ela estava internada na Santa Casa, ela faleceu. Então, eu quero deixar os meus sentimentos ao Fábio, à Mônica. Que Deus dê muita força para vocês e para a família, viu? E tenham certeza absoluta que aonde ela estiver, ela vai estar olhando por vocês. Viu? Nossos sentimentos. 7:13 agora. Olha, o que começou com um simples furto de celular virou uma ocorrência inusitada em Caraguá. A vítima rastreou o aparelho, um Samsung Galaxy S20, e o sinal levou a polícia militar até uma assistência técnica no bairro do Massaguaçu. No local, os policiais encontraram o celular, que havia sido deixado por um cliente para fazer um reset de fábrica. Pouco depois, um homem chegou para retirar o aparelho e afirmou ter comprado o celular por apenas R$200 de um desconhecido. Claro que é um valor muito abaixo do mercado, porque esse aparelho custa em torno de R$3.000. Diante das versões desencontradas, a vítima, o suposto comprador e o responsável pela assistência técnica foram levados para a delegacia, onde o caso foi registrado. Vale lembrar você que não existe milagre, né? Não tem receita. Você não pode pagar R$200 um celular que custa R$3.000. Como você não pode pagar R$500 um celular que custa 10. Alguma coisa está errada. Então, você tem que desconfiar. As assistências técnicas, principalmente, né? Tá na cara que tem alguma coisa errada. E outra, pedir para fazer um reset de fábrica? Estranho, né? Muito estranho.
2: É aquilo que eu falo, né? A impunidade gera tudo isso. Dias atrás aí, o atual presidente da República soltou mais uma pérola, dizendo que vai buscar uma maneira, deveriam buscar uma maneira de indenizar aquela pessoa que compra um celular roubado, porque muitas vezes ela não sabe o que está acontecendo, a origem e tal. Como se não existisse nota fiscal, né? Como se não existisse um chip que é registrado no nome da pessoa, ou mesmo um aparelho aí que venha já com um rastreador. Mas vamos lá, né? Vamos acreditar que Papai Noel existe mesmo.
1: A fada, duende também.
2: É, porque, sabe, graças a Deus que essa pessoa conseguiu localizar o celular. E quantas não conseguem? Muitas vezes está pagando ali com aquele suor as prestações, né? O carnê, o cartão de crédito. E o celular simplesmente é furtado, é roubado, né? A pessoa é vítima de um assalto, de violência.
1: Não, São Paulo, as pessoas estão perdendo a vida por conta disso. Tanto é que a polícia instaurou em regiões como Pinheiros, Morumbi, o centro da cidade, a operação da quadrilha quebra-vidro. Porque lá eles quebram o vidro e tiram o celular da pessoa. Existe agora também uma película que é colocada no carro. Ele consegue quebrar o vidro, mas ele não consegue pegar o celular por conta da película.
2: Olha aí.
1: Eu não sei se isso permitido ou não, mas eu sei que é o que está sendo usado em São Paulo.
2: É, São alguma Paulo, maneira
1: tem que ter de coibir.
2: Tem que se proteger as pessoas, né? Eu fico assim abismado com não com a violência, que a violência ela vem numa crescente, mas com a falta do poder público em mudar essas leis, alterar, punir com exemplos, né? Porque eu acredito que se você punir com a mão firme, vai diminuir. Acabar é muito difícil, né? Sempre vai ter aquele que não quer trabalhar, que quer a coisa fácil, que quer a coisa do outro. Isso aí é desde o começo do mundo, né?
1: Tem até na Europa, que é chamado de...
2: Primeiro mundo.
1: Pocket. Alguma coisa assim. Na Europa eles têm um nome. Não sei o que lá, pocket.
2: Ah, mas vamos lá.
1: São os famosos batedores de carteira antigamente aqui, né? É que agora bate carteira, celular, a vida e por aí vai. A Polícia Municipal de São Sebastião prendeu, no final da tarde de segunda-feira, um homem por tráfico de entorpecentes no Morro do Abrigo, lá na região do bairro São Francisco. Durante o patrulhamento, os agentes abordaram um indivíduo que portava 15 pinos de cocaína. Ele foi detido na esquina da rua Nova Aurora com a Avenida Bernardo Cardim Neto e encaminhado à delegacia e, claro, permaneceu à disposição da justiça. 7:18. Bom dia, Marli. Tudo bem, meu amor? Marli Santana já tá com a gente.
2: Bom dia.
1: Alessandra Rocha também, bom dia. Bom dia, Alê. Alê, eu dormi com a bonequinha, viu? Alex Barcelos, bom dia.
2: O homem já tá aí de pé.
1: Hoje quero deixar meus sinceros sentimentos à família do nosso guerreiro, Fabian, e pelo falecimento da sua mãe na noite, nessa noite na Santa Casa. Carlos Silva de Caraguá. Alexandre, foram apenas 11 vereadores a favor da taxa do lixo. 4 não votaram.
2: Não, sim, sim, boa lembrança.
1: Betão, bom dia, Betão. Ele diz assim, bom dia, meu povo. Betão na área da bancada, manda meu abraço ao presidente Antônio Carlos Júnior. Não tenho nada a perguntar para ele. Não quero perder a minha bênção. Abraço. Ô Betão, você tá no propósito também, amigo? Tá aprendendo comigo? A gente entra no propósito de vez em quando, né? É isso aí.
2: Tô vendo que eu vou ficar sozinho, hein, Betão? Porque Leslie Cury anda tomando as gotinhas de manhã.
1: Não, não tomo gotinha.
2: Agora o senhor não. Também tá no propósito aí de não perguntar mais nada.
1: Ó, no nosso WhatsApp, isso chegou ontem, no final do programa, e a gente não teve tempo de dizer, né? Mas a gente encerrou com o áudio do Valdeir e depois ela mandou. Boa terça-feira, porque ela mandou ontem, tá, gente? Passo de ônibus que cá pra nós é uma porcaria o transporte nessa cidade. Passo na Avenida da Praia e fico só observando os funcionários fazendo limpeza. Me chamo Simone, moro no Pegorelli e ela quer saber quando é que essa benfeitoria vai chegar lá no bairro dela. As de hoje, bom dia, galerinha da informação. Dizem que Campos do Jordão é a Suíça brasileira. Caraguatatuba ficou com ciúme e virou queijo suíço, cheio de buracos. Vamos para mais um dia, Vitão do Indaiá. Bom dia, Vitão.
2: Quem é o Vitão que tá falando isso?
1: É o Vitão.
2: Ô, Vitão, você precisa tomar umas gotinhas que nem Leslie Cury.
1: Em nome do Vitão, bom dia pros motoristas de aplicativo também.
2: E pra Simone, Simone, eu me perdoe, o assunto é tão sério, mas eu tenho que fazer uma gracinha. Simone, mude para a Avenida da Praia, querida, para você ver zeladoria. Porque no Pegorelli você esqueça. Leslie.
1: Aqui, boa noite. Isso deve ter mandado ontem, né? Espera. Estou entrando em contato para uma reclamação sobre a taxa do lixo dos moradores do residencial Getuba. É um absurdo cobrarem do povo de baixa renda, sem contar que os valores estão diferentes para cada morador. E a taxa de iluminação também está sendo cobrada. E nem iluminação na minha rua tem há dias. que está tudo escuro. Vanessa da Silva. Bom dia, família da Rádio Onda. Muita saúde a todos. Marcos Ramos. Bom dia, Marcos. O Gatão, você encaminhou um áudio aqui. Pode chamar? Pode? Quem é o Marcos? Zena. Ah, tá. Então vamos ouvir o áudio da Zena. Vamos lá.
3: Tudo bem? Que Deus abençoe o seu dia, os seus trabalhos. Que Deus está com vocês sempre. Palavrão não tem jeito. Na minha casa estava fechada, eu não estava em casa. O homem não achou que roubar no quintal. Roubou meu vaso de rosa menina, cheio de rosinhas. Nossa, eu fiquei de boca aberta, como uma pessoa entra às 10h50 da manhã no quintal e rouba um vaso de flores.
1: Ô Zena, é lamentável, né? Ela mandou até a foto. Eu vou mandar para você, Matheus.
2: Você imagine a falta de segurança dessa senhora, dessa pessoa, né? Não sei a idade dela, para ficar dentro dessa casa agora.
1: Então, mas sabe...
2: Em que bairro ela fala?
1: Não, se você... eu mandei a foto pro Matheus, já ele põe na tela. Se você olhar a skin, você vai ver que é uma pessoa que não sabe nem o que ela tá fazendo na terra. Ela tá tão comida pelo uso de entorpecente ou álcool, é claro que a gente não pode afirmar, mas você percebe que ela não tá tendo a mínima noção do que ela tá fazendo. E vocês vão ver, para quem tá com a gente no YouTube, a foto na tela, ó lá. Tá vendo?
2: Saiu mesmo com o vasinho.
1: Ele saiu com o vasinho, como se não houvesse amanhã.
2: Será que é pro dia dos namorados?
1: Professor, é para trocar mesmo. Ou para vender por 10 reais.
2: Então. Sabe? Deixa eu falar uma coisa para você. Diga. A moça, a ouvinte lá do Residencial Getúbal.
1: É no Varadouro, a Zena.
2: A Zena no Varadouro.
1: Né, bebê? No Varadouro, lá em São Sebastião.
2: E a GCM lá é atuante, mas infelizmente, é como eu sempre falo, não tem a cidade mais violenta. Hoje todas as cidades do litoral norte estão numa crescente gigantesca do crime, seja pequenos furtos, seja o tráfico, roubos.
1: Mas olha,
2: enfim,
1: a GCM em São Sebastião,
2: ela atuante,
1: assim como Caraguatatuba,
2: atuante.
1: Eles são muito atuantes. Ô Zena, tenta mandar pra GCM, talvez eles conseguem, porque lá tem aquele reconhecimento facial.
2: O Smart,
1: talvez,
2: né?
1: O Smart, talvez eles conseguem detectar, viu? Porque hoje ele tá roubando um vasinho de flor,
2: não,
1: né?
2: Ele pode voltar lá nessa casa.
1: Ele pode voltar, e não só isso, ele pode outro dia entrar numa residência, levar tudo, machucar alguém, enfim.
2: Olha, a respeito da moradora lá do Residencial Getúbal, o que nós ouvimos que as pessoas poderiam pedir isenção da taxa de lixo mediante provassem ser de baixa renda. A iluminação pública, essa revogação que teve, eu não sei dizer, mas a taxa de lixo tem que se dirigir lá à prefeitura munido dos seus documentos, o documento da casa. Geralmente usam como critério o cadastro único no CRAS. Então você pode, né, buscar essas alternativas, porque o carnê, isso é inevitável, ele já está sendo distribuído.
1: Então, eu vi em algum lugar, eu tô até no site aqui da prefeitura, distribuição de carnês da taxa de manejo de resíduos sólidos da prefeitura começa essa semana. A cota única vence agora, dia 22 de junho, para quem quiser pagar de uma vez. É possível dividir o pagamento do carnê em 7 vezes, sendo a primeira parcela para o dia 22 e a última para o dia 21 de dezembro. O pagamento só pode ser efetuado por meio de boleto bancário emitido pela prefeitura. Ou seja, não é possível pagar com Pix ou Link, para vocês não caírem em golpe, hein? Prefeitura, Secretaria da Fazenda, Papa, Presidente da República, não manda link nem Pix para pagamento de tributo, viu, meu povo?
2: É só no código de barras, né?
1: Não, não manda nada, é boleto.
2: Então, mas aí vem um código de barra.
1: Vocês prestem atenção pra vocês não caírem no golpe. Aí, eu vi, gente, eu vi em algum lugar que podia fazer o pedido de isenção dessa taxa.
2: Então, isso...
1: Mas tem alguns critérios que tem que seguir. Eu não sei se o pessoal do Residencial Getuba consegue fazer isso. Eu sei que lá...

0: digital, via internet, também pode requerer a sua isenção.
1: É. Ô, Matheus, ontem...
0: Aposentados até 2 ou 3 salários, tem umas regras que vão ajudar as pessoas.
1: Tem.
0: Muito bonzinho o Alcaide, fica aqui o nosso agradecimento, né? A esse ato tão bondoso do nosso prefeito.
1: Ó, o Betão mandou uma mensagem.
0: Você não vai agradecer o nosso prefeito? Por esse ato tão bondoso?
1: É, eu tô meio surda ultimamente.
0: Ah, tá.
1: O Betão mandou assim: Leslie, no meu tempo tinha respeito à polícia. Hoje, com essa proteção do governo com a bandidagem, acabou esse respeito. Lamentável. Gente, ele falou uma coisa e é verdade. Eu lembro. Você lembra daquelas barcas? Acho que era D20.
0: A gente falava o Taticão.
1: O Taticão. Menino, quando passava aquele carro, o povo ficava tudo quietinho. E eu lembro das baratinhas, que era o Fusca.
0: Fusquinha.
1: Vermelho e preto da Polícia Militar.
0: Eu já peguei cinza e branco.
1: Não, ele era vermelho e preto. Eu era criança, eu lembro que eu achava maravilhoso aquela cor. Nossa, o povo era...
0: Hoje, muitas vezes, a polícia é recebida pedrada, tiro, paulada.
1: Matheus, a gente vai pro break, mas a gente vai entrar em contato com o presidente da Câmara, o Gadi Gonzalez, lá em Ubatuba, para falar a respeito daquela bomba que estourou. E a gente vai colocar ele no ar, eu não sei se por vídeo ainda ou por... É por áudio, a gente vai colocar por áudio pra gente falar sobre aquela bomba lá que estourou da Polícia Federal, né? Em Ubatuba, que, nossa senhora, e ontem teve sessão, a coisa...
0: Ah, como... o pau cantou lá?
1: Ah, a coisa ficou maluca lá.
0: É mesmo?
1: Ah, ficou. Ficou porque ontem a Polícia Federal indiciou 17 pessoas, inclusive a prefeita. Ela foi indiciada pela Polícia Federal. Então... complicado. 7:30, você já reparou que o amor transforma tudo? 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O Boticário é a marca preferida para presentear. 7:31, a gente vai pro break e voltamos já. 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
1: 7:35, estamos de volta com o nosso Jornal Bom Dia Litoral. Você já entrou em contato com o nosso... com o Presida, tá bom.
2: Tá. Ô, Leslie.
1: De Gonzales, oi.
2: Vamos lá, nós não estamos aqui para responder ouvintes e muito menos olerites socioafetivos. Eu digo, ouvintes, eles têm que ser informados. Eles ligam o rádio para receber informação. Então, muitas vezes, as pessoas, alguns que são ligados ao prefeito, vão falar que a gente fica aqui diminuindo ele, aquele chororô total. Então, nós não vamos falar de buracos e de matos. Não vamos aqui falar sobre o péssimo serviço da saúde oferecido dentro de Caraguatatuba. Não vamos aqui falar, por enquanto, dessa zeladoria que deixa muito a desejar. É verdade, houve alguma melhora? Claro. Também o que é pago num contrato gordo desse? Porque é um contrato gordo. Caraguatatuba tem 3 bons contratos que são pagos. A educação, pela verba que já tem que obedecer à Constituição. A zeladoria através da SESEP. E aí envolve o lixo. Também é um outro contrato bem gordinho. E quando eu digo gordinho, é um dos maiores que tem dentro do município. Agora, será que a gente vai poder falar da famigerada taxa de lixo? E por que nós estamos aqui falando, ontem uma pessoa mandou uma mensagem para mim e essa pessoa mandou uma postagem onde o prefeito está buscando caminhos para se avançar com a construção do aeródromo, buscando o turismo, no caso, um turismo com alto poder aquisitivo para a cidade. E aí eu fui dar uma estudada rapidamente, Leslie. Nós temos 3 cidades no Brasil que elas se diferem no turismo de alto valor aquisitivo: Campos de Jordão, Porto Seguro e Balneário Camboriú. Inclui 4: Gramado, no Rio Grande do Sul. O que tem a ver Caraguá com essas cidades? Caraguá está buscando, sim, e eu defendo essa busca do turista. Agora, em contrapartida, eu queria fazer 2 perguntas. Será que esse turista de alto poder aquisitivo, quando ele começar a vir para Caraguá, que hoje tem um hotel aqui de alto padrão, Caraguá já tem grandes pousadas, Caraguá tem até um hotel fazenda, Caraguá tem uma rede de Airbnb aí grande, com apartamentos maravilhosos, casas espetaculares, uma infraestrutura de comércio boa, E aí eu pergunto, é claro que o turista não vai andar lá dentro do Perequemirim, É claro que o turista não vai andar lá dentro do Golfinho, lá do Getuba. Mas fica a pergunta, e o centro da cidade, será que o turista também não vai passar? Com a quantidade de moradores de área livre, com a quantidade de lixo pela cidade, ou eles vão conseguir fazer que nem quando o Papa vem no Brasil, dar uma tapeada e esconder? Gostaria que a Secretaria de Turismo pudesse responder isso.
1: 7:39, nós estamos na linha com o presidente da Câmara Municipal de Ubatuba, Tete Gonzales. Bom dia, presidente, bem-vindo, obrigada por nos atender.
3: Bom dia, Leslie, tudo bem, querida? Tudo sempre um bem. Prazer estar com você.
1: Obrigada. Presidente, o senhor pretende, segundo a gente viu na imprensa, primeiro eu quero saber como é que o senhor recebeu esse novo escândalo aí da merenda em Ubatuba.
3: Hoje em dia, com esse governo, não é mais novidade, porque a gente pode esperar qualquer coisa. Então, a gente já aguardava alguma denúncia nesse sentido, porque isso já aconteceu no passado, e a gente sabia que o inquérito da Polícia Federal ainda não tinha terminado. Então, agora com 32 indiciados, a coisa já é bem diferente. Então, hoje tem áudios e textos e mensagens de texto e mensagens de texto que realmente mostram todo um esquema de corrupção com a merenda na nossa cidade.
1: Presidente, inclusive tem nessa lista de 32 pessoas, tem um atual vereador, que é vereador aí na Casa de Leis. Como fica a situação dele na vereança agora?
3: Os indiciados em relação à merenda escolar, não tem indiciados, vereadores não são indiciados. Porque nos textos que você viu, eles falam de coisas diferentes da merenda. Esse indiciamento foram colocados somente os funcionários públicos e o dono da empresa. Mas tem denúncia na casa e a gente tem um rito a ser seguido. Vai pro parecer jurídico em relação aos vereadores. Vai para um parecer jurídico e posterior ao parecer jurídico vai para a comissão de ética da casa.
1: Entendi. O senhor pretende fazer uma abertura de CPI para investigar?
3: Com toda certeza. Só que para abrir uma CPI eu preciso de 4 assinaturas. Ontem 3 vereadores se posicionaram para assinar essa CPI. Eu preciso desse quarto nome. Então, eu, Jaqueline Dutra e professora Jocely já nos declaramos para abertura dessa CPI, mas eu preciso da quarta assinatura.
1: Tá difícil conseguir?
3: Não é fácil, porque todos têm relacionamento no governo, de alguma forma mais amigável, alguma forma de ter algum projeto andando, provavelmente é mais complexo, mas a população tem que fazer pressão, a população tem que estar junto para a gente fazer essa cobrança.
1: É o que eu ia dizer, que a pressão do povo, ela funciona. E o senhor tem ideia agora de como fica a merenda escolar aí em Ubatuba, presidente?
3: Eu vou fazer a fiscalização essa semana, justamente para saber como está andando isso. Todos nós já fiscalizamos a merenda escolar no município, todos os vereadores. Tivemos denúncias, fomos averiguar, vimos que o prédio onde ficavam armazenadas essa merenda, ela era um prédio muito antigo, velho, caindo aos pedaços e não tinha estrutura. Então, sempre foi de forma defasada. Agora, temos que intensificar isso para mostrar para a população também se eles estão fazendo a coisa certa ou não.
1: Há um tempo atrás teve uma denúncia do tribunal. Eu não lembro se foi do teu, eu acho que foi do Tribunal de Contas, que o armazenamento era incorreto da merenda escolar em Ubatuba. Eles fizeram essa vistoria em algumas outras cidades também, mas eu lembro que Ubatuba, aqui do litoral, foi uma que foi muito comentada, inclusive.
3: Por conta da nossa fiscalização, os vídeos rodaram nas redes e mostraram que o armazenamento era completamente incorreto.
1: Entendi. A Polícia Federal descreve que a prefeita Flávia Pascoal seria a autora imediata e dirigente máxima da administração municipal. E segundo o documento apreendido, ela teria determinado consideradas fraudulentas as alterações na licitação. O que a Casa de Leis pretende fazer em relação à prefeita? Porque ela foi cassada a primeira vez, depois a justiça devolveu, né, o mandato dela, e agora ela de novo envolvida ainda nesse escândalo aí dos pães, da merenda. Como é que vocês pretendem fazer isso?
3: O movimento que os vereadores têm que fazer, eu acredito que realmente precisamos ter mais vereadores unidos em prol a isso, é sem dúvida uma CPI. Porque a CPI você investiga tudo o que aconteceu, o passo a passo, até que chegue aos envolvidos. Como? Você vai fazendo as auditivas, trazendo os funcionários públicos, até que chegue realmente no mandante.
1: Entendi. Presidente, quero agradecer demais a sua participação. É triste a gente ter que tocar num assunto desse, porque afinal de contas a gente está falando de crianças e de alimentação, e muitas crianças só se alimentam quando vão à escola. Então, é muito triste isso. Eu espero, sinceramente, que a população de Ubatuba faça pressão, que o senhor consiga a quarta assinatura para o senhor fazer a abertura, então, dessa CPI, porque é importantíssimo para o município e principalmente para as crianças que precisam da alimentação escolar.
3: Com toda certeza. E vamos cobrar muito para que a gente consiga melhorar a qualidade da merenda para as nossas crianças. E ter uma cidade com mais qualidade de vida, a gente precisa realmente ter uma gestão boa, que não é o caso dessa atual gestão.
1: Presidente, muito obrigada pela sua participação. Quero agradecer sempre que a gente entra em contato, o senhor sempre é muito solícito, agradeço demais. E fica já o convite, quando o senhor quiser vir aqui pessoalmente tomar um café com a gente, só chamar que a gente combina, tá bom?
3: Vou, com certeza. É sempre um prazer fazer esse bate-papo com vocês, que é extremamente descontraído. O tempo passa e a gente nem percebe.
1: Ah, presidente,
3: porque
1: realmente
3: são bate-papos legal.
1: Muito Tamo obrigada. Junto. Um bom dia para o senhor, um bom dia aí para os vereadores.
3: Grande abraço.
1: Bom feriado, bom final de semana. Um grande abraço ao senhor também. Muito obrigada pela sua participação.
3: Muito obrigado.
1: Sete
3: Quem
1: horas.
3: Deus, tchau.
1: Amém. 7:47 agora. Pois é. Povo de Ubatuba. Professor, povo de Ubatuba tem que fazer pressão para abrir essa CPI. O senhor não vai falar nada?
2: Engasguei, travei, mas eu vou deixar uma pergunta assim, esse assunto não se brinca. Será que vai faltar caráter aos nobres vereadores de Ubatuba para se abrir a CPI? Dá de migué, faz que nem lá no governo federal, aquele H tudo e bababá, e não dá em nada, dá em pizza, mas abre. Que já pensou não abrir nem a CPI?
1: Ah, mas eu não acho que essa CPI em Ubatuba vai dar em pizza não, professor.
2: Olha, Leslie, se já tá difícil para colher uma assinatura, 4, são quantos vereadores lá? 10 ou 12?
1: Precisa de 4 assinaturas.
2: Então, se já tá difícil para conseguir mais uma, ô presidente, o senhor vai estar numa luta em glória, hein? Uma luta em desvantagem. O senhor e a população. Agora deixa eu contar uma coisa pra prefeita. E aí, não é a rádio que está falando, é o Alexandre. Ô prefeita, quer dar uns golpes e tal, fazer umas maracutaia, como dizia Lula? Faz pracinha. Asfalta 10 vezes o mesmo lugar. Agora, na merenda das crianças, eu não quero acreditar que falta tanto caráter assim, hein?
1: O senhor leu o inquérito.
2: Eu comecei, me noja. Sabe por que me noja? Porque assim, são crianças, como diz a Leslie, e sem sensacionalismo, que muitas vezes não tem condições de comer em casa. Ou pela mãe estar desempregada, ou pelo pai, as coisas estão muito caras. Então essa criança, ela vai pra escola pra tomar uma merenda. Agora, já saiu aí, não é a primeira vez que encontraram bichos, larvas. Será que a hora que você está comendo um filé mignon lá no prato, a prefeita, os assessores, os asseclas, os apaniguados, vão comer com larva? Não come. Eu duvido que coma aquele PFzinho maravilhoso, que vem aquela cenourinha, aquela batata, uma carninha cozida ali. Não come. Isso aí é só num patamar maior. Mas fica essa pergunta aos nobres vereadores. Já tem 3 assinaturas.
1: Falta uma.
2: Isso era pra tá faltando, era pra tá nego lá, nego não, porque preto sou eu aqui. Era pra tá faltando vereador, brigando pra tá o nome lá na CPI. Agora tem que esconder, tem que brigar, tem que pegar, acender uma lanterna lá, né? Sabe a lanterna do celular pra ver se acha uma alma lá? Uma pobre alma pra assinar isso aí?
1: Não, mas...
2: É pra acabar mesmo, como diz um amigo meu.
1: Se a população fizer pressão, eu tenho certeza que o presidente vai conseguir.
2: Ah não, o presidente
1: tá
2: remando contra a maré.
1: 7:50, vamos ao nosso WhatsApp. Parabéns, bom dia. Parabéns aos eleitores do desgoverno que elegeu e receberam os carnês da taxa do lixo, Luciano Galo. Bom dia, Lu.
2: Luciano.
1: Bom dia, já recebi o carnê da taxa da incompetência da prefeitura, já não basta o IPTU irrisório que pagamos, né? Ah, a barca era veraneio. Bem lembrado, Eduardo, obrigada. Veraneio C14, diz o Marcão. Aí, Marcão, é isso aí. Bom dia, Leslie Alexandre, excelente quarta-feira para todos. Kleber Almeida, bom dia. Veraneio da Rota, todo mundo corria quando via uma, Vitão do Indaiá. Verdade, Vitão. Eu estou em propósito, então prefiro não me identificar para não perder o resto do meu réu primário que ainda tenho. Não era nem para vir carnê, era para ser isento no automático. Sim, pode isentar levando toda a documentação que leva para isentar o IPTU. Cada carnê tem um valor, não é o mesmo para todos. Nós temos 123 metros de terreno e a conta não fecha. Bom dia. Bebezão, vamos pro áudio da Alessandra Rocha, por favor.
4: Bom dia a todos, desculpa a minha voz que eu tô com bronquite já há alguns dias. Ontem não deu tempo de eu mandar o áudio porque já estava no final do programa. Falando sobre o recapeamento que está acontecendo, vamos lembrar que os resíduos desse recapeamento, que é chamado de fresa, é um resíduo de classe A.
1: Entrou?
4: E ele é reutilizável, ele é reciclável. Então a prefeitura tem obrigação de fazer a destinação correta desse resíduo e não ir para aterro sanitário ou outros fins. Esse resíduo deveria ir para essas ruas no Pegorelli, em outros bairros que possuem lama, golfinhos, etc e tal, e ajudar muito as pessoas a recuperarem aí e poderem sair das suas casas quando chove e é uma lama só. Fica a dica aí pra prefeitura, tá? Vamos trabalhar direitinho. Fresa é resíduo reutilizável. Obrigada.
1: É isso aí, Alê. Bom dia pra você. Obrigada pela sua participação. Bom dia. Como o inquilino vai pedir isenção de taxa se pede para levar escritura da casa? Sabem esclarecer esse ponto? Lindo dia pra todos, Rose.
2: Ô, Rose, eu acredito que seja um documento, talvez de próprio punho, do proprietário do imóvel, e aí a pessoa vai lá e faz o requerimento.
1: Eu não sei te informar como é isso, mas certamente na prefeitura você teria essa informação. Gente, tem que entrar em contato com a prefeitura para vocês se informarem. Não adianta ficar ouvindo, porque fulano falou, meu vizinho disse. Não. Vocês têm que ter informação da fonte correta. Qual é a fonte correta? É a prefeitura. Lá no site tem matéria de como pedir a isenção e quem tem direito à isenção. Então, eu sou favorável sempre a ir direto na fonte. Porque aí você não corre risco nenhum de ter uma desinformação. 7:54. 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Vamos pro break? Vamos? Então, a gente vai pro break, daqui a pouco a gente volta, nosso convidado já chegou, já já a gente tá de volta na Onda É Muito Mais.
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1: Pontualmente 8 horas, estamos de volta com o nosso Jornal Bom Dia Litoral. Vamos zerar o nosso YouTube por enquanto. Olha, o Carlos Silva, meu querido, eu não vou falar essa mensagem, sabe por quê? Porque aí já é coisa pessoal, entendeu? E eu não falo, tá? Então, quem quiser ler, tá no nosso YouTube. Obrigada, viu, Carlos? E ele manda assim: ô, saudades da Veraneio Vascaína, vem dobrando a esquina, todos tremiam, até quem não devia, verdade. O Betão diz assim: a questão, Leslie, é que os governos sem vergonha e o tal direito dos manos passa a mão na cabeça de vagabundo, enquanto o povo precisa da proteção, é abandonada. Só os bandidos têm direito. E ainda tem gente que mete o pau no tempo do regime militar. Naquele tempo tínhamos segurança. Aí o Carlos diz: engraçado que o Ministério Público, Polícia Federal e Tribunal de Contas funcionam em todas as cidades, menos em Caraguá. Eita. Em Caraguá tentaram fazer gambiarra na licitação, chegaram até a desclassificar a ganhadora para colocar o segundo colocado. Bom, é difícil, né? Aí já não sei. Quero mandar um beijo pro Peterson. O Peterson sumiu, ele não me manda mais bom dia. O que será que aconteceu com ele? Acho que ele tá trabalhando demais.
2: A dona Sônia Origo também, ela mandava sempre o primeiro bom dia para nós. E fica aqui o nosso bom dia para ela, o nosso carinho.
1: 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Tá bom? 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
2: É a mesma coisa, né?
1: Hã?
2: Mesmo tempo de programa e tem as diferenças, né? Tá vendo? Tá percebendo?
1: Não, é. É tudo bem com o senhor?
2: Não, é porque é estranho.
1: É que tem um delay, doutor. Tem um delay. É difícil, meu Deus do céu.
2: Eu chego lá. Deixa eu falar uma coisa pra você. Diga. Ontem, de forma irônica, uma pessoa mandou uma mensagem pra mim, pra que eu pudesse falar. E aí eu vou falar sim. Apesar que o presidente vai chegar aqui, eu tenho que fazer a pergunta. Mas sugeriram levantar os vereadores um projeto aí e levantasse uma estátua para o atual prefeito e ficasse no lugar do chafariz que foi tão criticado por ele na gestão passada do abandono. Então, em vez dele cuidar desse chafariz, que fizesse uma estátua e os vereadores pudessem prestar essa homenagem ao prefeito. Porque vem a taxa de lixo aí e uma taxa muito impopular. Infelizmente, né, gente? Nós temos que muitas coisas é de cima para baixo. A rádio não tem esse poder de anular. Ela só pode falar.
1: Vamos ver aqui. Bom dia. Ouvi uma narrativa da senhora Alessandra Rocha sobre o material que está sendo retirado da rodovia, que já está na Secretaria de Serviços Públicos para serem designados com o cronograma. E quem mandou foi o João Carlos do Porto Novo. Olha, João, que bom, se o material já está lá na secretaria, que bom. Agora, meu amor, nós não temos bola de cristal. Se a Secretaria de Comunicação não informa a gente não tem como saber, viu, João? Mas muito obrigada. Ele mandou aqui a foto do material, 3 de junho, 7h54. Agora são 8h06, então ele estava por lá. Muito obrigada, viu, João, por ter mandado. Que bom que o material está lá na secretaria e que vai ajudar o povo, principalmente lá do Pegorelli, porque lá tá o caos, tá bom? Ótimo, fico muito feliz. Vamos rapidinho pro áudio do Ronaldo Cherbelli.
3: Bom dia, Leslie, bom dia, Lê, bom dia, pessoal da Onda. Vamos lá, em relação à famigerada taxa de lixo. Se vocês derem uma olhada nas audiências públicas que aprovaram a lei que deu base para a gente estar recebendo os camisinhos, teve uma fala do secretário municipal de meio ambiente dizendo que tinha sido formada uma comissão, publicado um decreto, uma portaria para discutir a revisão do plano de gestão de resíduos sólidos. Eu acompanho a página da prefeitura com cuidado, porque já que eu vou pagar a taxa de lixo, eu quero saber se pelo menos o serviço vai ficar bom. Por acaso vocês têm alguma notícia se isso teve algum andamento ou essa fala do secretário de meio ambiente foi só para enganar bobo? Bom dia, pessoal!
1: 7:07. Ronaldo, bom dia, obrigada pelo teu áudio, mas não sou eu que vou responder para você. Bom dia, presidente, bem-vindo.
4: Muito bom dia, Leslie, muito bom dia, doutor São Paulino, Alexandre, muito bom dia a todos que estão acompanhando o programa, muito bom dia aqui ao Matheus, bom dia, Rebeca, bom dia, meu diretor, meu irmão Guilherme Corrêa, que tá aqui comigo sempre, bom dia ao Vitor Bic, cumprimentar aqui o doutor Francisco, que ainda não é OAB, mas meu assessor, que me ajuda bastante, ao Fernando, a Natasha, a Ágata, a todo o pessoal que trabalha ali comigo, né? Cumprimentar a Fátima também, ao Pudim. Prazer muito grande estar aqui mais uma vez.
1: A gente que agradece. Feliz aniversário atrasado.
4: Obrigado.
1: Já chegou no Zenta e passa rapidinho, viu?
4: Eu tô procurando fazer a cada dia com qualidade, né?
1: Exato.
4: Qualidade.
1: Agora é assim, a gente entra nessa fase. Os programas mudam, viu? Quando a gente entra no Zenta. Vamos me chamar pra... Não sei, vamos sair, vamos. Mas tem lugar pra sentar? É assim que funciona. 8:08. Bom, você ouviu aí... parte da pergunta
4: não,
1: do Ronaldo?
4: Não, só o finalzinho.
1: Então, ele quer saber como é que vai ficar essa coisa da taxa do lixo, que é uma medida impopular.
4: Sim.
1: Que o prefeito...
4: Que nem o prefeito, e nenhum dos vereadores, gostariam de ter votado. É uma questão que veio do Ministério Público Federal, é uma lei federal. E é importante que todos aqui que estão acompanhando o programa entendam isso. É uma lei federal, então vem lá de Brasília pra cá e Brasília fala assim: toma que o filho é teu.
1: Se vira.
4: Essa é a questão. Então o prefeito conversou comigo, conversou com os vereadores no ano passado, no final do ano passado, e colocou, e nós procuramos através de audiências públicas, através de diálogo, escutando a população, os vereadores tiveram voz, sempre, como tem sido no meu mandato, toda a população que questionou na Câmara, através da TV Câmara, através, enfim, de todas as maneiras, todos foram ouvidos, e essa lei, que é impopular, que é uma lei federal, foi obrigada a passar na Câmara Municipal. E a questão é, ela foi obrigada a passar pelo governo federal. Isso daí é muito claro, deixar. Isso é muito importante que seja ressaltado, Leslie, Porque eu, na minha sã consciência, os vereadores da Câmara Municipal, o prefeito Matheus, na sua consciência, não queria passar essa lei. É uma lei impopular, você colocar mais impostos, mais tributos. Esse país não aguenta mais tanto tributo e o pouco que é devolvido à população na questão das políticas públicas. Nós temos o judiciário mais caro do mundo. É, Brasília, esse ano é ano de eleição. Deputado estadual, deputado federal, senador, governador, presidente.
1: Abriu a torneira para benesses.
4: Agora, o que foi votado ano passado foi obrigatório, chegou do Ministério Público Federal. O prefeito, logicamente, estava preocupado com isso, mas falou: vou ter que colocar, não tem como fazer. Sentamos, procuramos um caminho, um valor que fosse pequeno, né? Logicamente, você pagar R$1, R$2, R$50 é caro. De imposto, ninguém aceita. Eu não aceito. Chegou o meu também em casa. E eu sou obrigado a pagar. Agora, nunca foi o desejo do prefeito. Nunca foi o desejo dos vereadores. Pelo contrário. Trabalhamos e muito, ouvimos, fizemos audiências, conversamos enquanto vereadores para procurarmos um caminho que fosse o mais simples para a população. Hoje, se você tem uma casa de até 100 metros quadrados, se você ganha até 3 salários mínimos, por exemplo, as pessoas que moram lá nas casinhas do Getuba...
1: Eles questionaram.
4: Então, lá nas casinhas do Getuba, é só procurar a prefeitura. A gente vai ver a questão social, vai ver a metragem das casas, logicamente ali chega, é menor que 100 metros, é lógico. Com tudo isso, você vai ter a sua isenção, você não vai pagar a taxa. As pessoas que moram nas casinhas lá do Travessão, as pessoas que moram nas casinhas do Getuba, você que tem a sua casa de até 100 metros quadrados, você que ganha até três salários mínimos, você que só tem uma residência, você vai ficar isento. É só procurar a prefeitura até o final de janeiro, até o final de agosto, até dia 31 de agosto, você vai preencher todo o formuláriozinho ali, porque tem que fazer. Sim. E você vai ficar isento.
1: Você respondeu a vários questionamentos que a gente recebeu agora pela manhã, de como é a isenção para as pessoas de baixa renda. Então,
4: eu ouvi só o final da pergunta aí desse rapaz, mas falar assim que é conversa para boi dormir, para inglês ver, uma coisa assim, isso daí era antigamente. Principalmente com o trabalho dele, né? Porque o Auraci, ali no meio ambiente e tal, faz um trabalho muito responsável, muito sério. O Auraci é um excelente secretário.
1: Fugiu o que eu ia perguntar. Pergunta aí, o Alexandre.
2: Vamos lá, presidente. Eu, fora do ar, né? Bom dia primeiro,
4: bom
2: mais
4: dia.
2: Uma vez. Você sabe, e eu sempre falo isso, tudo que eu falo aqui está gravado. Então, no primeiro momento, houve um ouvinte que disse que eu não cobro do presidente atual como cobravam do ex-presidente e do ex-prefeito. E eu respondi para ele que na época eu não frequentava a bancada. E quando o senhor esteve aqui da outra vez, eu pude te fazer algumas perguntas e eu sempre falo, poxa, eu não vou bater e assoprar. Não tô aqui para bater, mas são perguntas que as pessoas mandam pra gente. Eu questionei o prefeito aqui no dia da entrevista, claro que teve todo uma situação mais complicada naquele momento, mas não haveria possibilidade, presidente, através até de um trabalho jurídico, levar isso ao Supremo para ganhar um tempo, já que a lei veio de cima para baixo e tem que cumprir? É a minha primeira pergunta. A segunda pergunta, o valor cobrado. Ontem um comerciante mandou uma mensagem para mim, com a foto do carnê dele, um valor alto. Por que eu digo alto? Porque nós mesmos sabemos que o nosso comércio não está mais pujante.
4: Concordo.
2: Como está.
4: Sim.
2: Então, as pessoas estão questionando a cobrança e, ao mesmo tempo, o que que é dado em troca. Eu sei que o senhor é o presidente da Casa de Leis e não o chefe do Executivo, mas já que vocês votaram, acredito que alguém explicou minuciosamente para vocês como é que chegaram naquele valor. E aí, o que o senhor pode dizer para a população?
4: Nós temos uma cidade, Alexandre, que ela vem crescendo populacionalmente, os bairros vêm crescendo muito, nós precisamos organizar tudo isso, E é importante que a prefeitura faça a sua parte. Ela está procurando trabalhar. Hoje, quando eu vejo os questionamentos da limpeza do município, dos bairros, da limpeza dos bairros, você que mora no Barranco Alto.
2: Sim.
4: Como é que está o Barranco Alto hoje? Está limpo.
2: Em termos, né, presidente?
4: Mas está muito, mas muito melhor. O trabalho que o João vem fazendo, o trabalho que o Wilber vem fazendo, o Pablo aqui na Zona Sul, toda a equipe da Secretaria de Serviços Públicos está evoluindo muito, está melhorando muito. Tem muita coisa ainda a se fazer. Concordo sempre com isso. E sempre vai ter. Seja na saúde, seja na Secretaria de Serviços Públicos, seja na educação, sempre vai ter o que fazer, né? Mas nós estamos procurando enfrentar, dialogar, conversar. A Câmara está sempre aberta, a sala dos vereadores, a minha sala, está sempre aberta à população para levar os seus questionamentos, as suas dúvidas, as suas chateações. Eu tenho muito isso lá dentro também.
2: Sim.
4: Então a gente está procurando fazer da melhor maneira, né? Quanto a essa questão da taxa, Alexandre, você é advogado.
2: Ainda não.
4: Não, mas tá chegando lá, já está chegando lá, já está tirando a sua OAB. O que que acontece? É uma questão do Ministério Público Federal. Já mostrei o documento outras Sim. vezes. O prefeito, Matheus, já mostrou o documento outras vezes. Agora, o Ministério Público Federal é muito grande, é muito forte. Chegou de Brasília para cá. E todos os municípios, muitos municípios já fizeram. E todos os municípios esse ano vão ter que fazer. Vão ter que tomar esse remédio amargo. Infelizmente, você acha que eu, enquanto cidadão, enquanto vereador, enquanto estou como presidente da Câmara Municipal, gostaria de estar levando mais um tributo para a população pagar? Eu também vou pagar. Os meus amigos, as pessoas que me conhecem, todos os próximos, também vão pagar. O prefeito também vai pagar. A questão é, nós precisamos discutir, eu acho que eu vou um pouco mais longe, nós precisamos discutir Brasília. Esse ano é um ano de eleição e eu volto a dizer isso. Os federais estão vindo aqui, os candidatos a estadual estão vindo aqui. É importante que você que está acompanhando o programa, que você acompanha a minha vida pública, o meu trabalho, acompanhava o Antônio Carlos, enfim, que você entenda que eu sempre procuro falar, primeiro de tudo, sempre procuro falar com a verdade. Sempre procuro olhar no olho, procuro sentar, dialogar, conversar. Agora, quando vem uma lei dessa e chega do Ministério Público Federal, isso daí é Brasília. E aí a gente, peraí um pouquinho, vamos procurar resolver da melhor maneira. Sentamos, fizemos audiências, conversamos com a população, né? E levamos pra frente o mais simples possível. Mas é uma lei federal que tem que se fazer, Alexandre. Não Sim, tem caminho.
2: Eu entendo isso perfeitamente. Agora, quando eu falei pro senhor da pergunta, como é que vocês chegaram nesse valor? Que é 0,25 centavos, né? Por metro.
4: Você tinha até então, até o ano passado, o valor gasto para limpeza, para transbordo, todo o valor do lixo era mais ou menos, gerava mais ou menos aí 30 milhões de reais. O valor chegava a isso. Caraguatatuba gastando na faixa de 30 milhões de reais.
2: Certo.
4: Então, quando chegou a primeira audiência, a primeira conversa do prefeito com os vereadores, ela ficava até um pouquinho maior para aumentar o número de caminhão, para aumentar o número de contratados, para que a gente pudesse fazer um trabalho maior, porque a cidade vem crescendo. Sentamos, conversamos, dialogamos, fomos na sala do prefeito, voltamos lá, né, os vereadores, ou praticamente todos, vereadores quase todos, voltamos, dialogamos e pedimos, porque começou pela água. Começou pela água, e aí vai, procura aqui, procura ali, não é o caminho, chegamos à luz, chegamos à energia elétrica. E aí vamos procurar um caminho. Aí chegamos num valor de 25 centavos por metro. Agora, o mais importante das pessoas saberem, Alexandre, mais importante da população acompanhar, é que as pessoas que são de baixa renda, as pessoas mais simples, não vão pagar. Você que mora na casinha do Getúbal, você que mora aqui no Travessão, nas casinhas do Caraguá 1, do Caraguá 2, você vai procurar a Secretaria do Social, vai procurar a prefeitura.
1: Mas isso precisa ser, presidente, talvez o senhor consiga.
4: Melhor divulgado. Concordo com você, precisa ser já.
1: Isso precisa ter uma campanha maciça de divulgação, primeiro por ser uma medida impopular, e quando a pessoa de baixa renda não tem essa informação, a coisa parece muito pior do que ela realmente pode ser.
4: Sim.
1: Então tem que ter uma campanha maciça informando, olha, com todos esses dados que o senhor está dizendo, você que ganha até 3 salários mínimos não vai pagar.
4: A pessoa que mora numa casa de até 100 metros quadrados não vai pagar.
1: Isso é importante que seja divulgado.
2: Independente da renda dela?
4: Independente da. Se ela ganha até. Não. Se ela tem uma casa. Se ela tem uma casa de até 100 metros quadrados.
1: E ganha.
4: Se ela ganha até 3 salários, ela vai ficar isenta.
2: Sim.
4: Tá tudo certo. Isso daí foi uma cobrança. Foi um diálogo entre a Câmara Municipal e o prefeito Matheus, que foi sensível com isso, que entendeu essa questão. Outros municípios por aí vão cobrar uma taxa maior. E a gente sabe disso, porque está acontecendo. A questão é que nós procuramos pagar o mínimo, e as pessoas que ganham, que são de baixa renda, não pagar nada. Isso daí foi prioritário.
2: Tá, presidente.
4: Só voltando aqui, até mandar um grande abraço aqui para a Secretaria de Comunicação, que eu venho falando, eu sou uma pessoa que questiona a Secretaria de Comunicação, e que hoje a Carol tá ali, a Carol é a nossa adjunta hoje de comunicação.
1: Carol.
4: A Carol é incrível. O trabalho que ela faz, a orientação que ela dá, o diálogo que ela sabe fazer, isso daí é muito importante.
1: Bonitinha, ela foi buscar a gente lá na porta.
2: No evento.
1: No dia do.
2: Do vice-presidente.
1: Veio o vice-presidente. Sim, sim. Maravilhosa, porque os olheritos socioafetivos olha tudo torto pra gente. Né?
4: Mas acontecer, vamos ser sinceros, assim, então, com todo o respeito.
1: Ela foi lá buscar a gente.
4: Você sabe do respeito que eu tenho com você, com o Alexandre, com vocês que acompanham o programa. Às vezes chegam umas mensagens pra mim que, se você olhar, até tadinha, minha mãe tá quietinha. Vai falar o que da minha mãe?
1: Não pode.
4: Mas eu era, no mandato passado, e aqui eu não fico olhando pra trás, isso aqui é como. Né? Eu era bem mais destratado dos que são oposição hoje. Muito mais. E eu nunca, sempre, faz parte do jogo, é isso aí, vamos indo, é democrático.
1: É o que a gente faz quando olham todos.
4: Vou fazer o quê?
2: Ó, eu tentando ser o.
4: Passa o pano aí pra mim.
2: Mas vamos lá. Não foi ventilada uma hipótese, presidente. É claro que a gente já ouviu N vezes o prefeito falar da dificuldade do dinheiro. Mas que houvesse pelo menos uma isenção nesse valor, um subsídio nesse tocante, porque ontem essa pessoa que mandou pra mim, mas especificamente ele, que é um comerciante, ele falou: meu, eu vou repassar isso pro preço. Nós já estamos vivendo uma fase difícil no comércio. Já pensou se vai ter que aumentar o preço de produtos porque ele tem uma taxa a ser paga?
4: Sim.
2: Não foi ventilada essa hipótese?
4: Ô, Alexandre, nós procuramos um caminho entre a Câmara Municipal e a Prefeitura, os técnicos da Prefeitura, nós procuramos um caminho que isentasse as pessoas que ganham menos.
2: Certo.
4: Né? Nós precisávamos achar esse caminho. Também precisávamos chegar, a Prefeitura, né? Não sou eu, mas a Prefeitura fez todo um estudo, eu participei, eu escutei, eu conversei, eu questionei também. E eles chegaram num caminho, num valor que fosse o mesmo valor, porque hoje, o que aconteceu? Para você que está acompanhando o programa aí agora, o que houve? O governo federal, Brasília, falou para as prefeituras, porque a gente precisa urgentemente rediscutir o Pacto Federativo. O que é o Pacto Federativo para você que acompanha pouco a política? Todo o dinheiro dos impostos do país, eles são fracionados entre o governo federal, estado e município. Uma parte vai para o governo federal, para Brasília, outra parte vai para o estado, para os estados, e outra parte para o município, para os 5.580 municípios que nós temos no Brasil. 60% do dinheiro fica na União, 25% fica com os estados, 13%, 14%, 15% vem para os municípios. Só que é no município que o prefeito, que a Câmara de Vereadores, ela conhece a pessoa, ela sabe o RG da pessoa, ela sabe aonde a pessoa mora, e é onde fica a menor fração. A maior fração, a grande maior, né, o maior número, fica em Brasília. E aí agora chega a Brasília e fala para as prefeituras, para todas as prefeituras: toma que o filho é teu, eu não tenho mais responsabilidade com isso. Isso aí é meu, é problema seu. Então, lógico que é um remédio amargo. Eu falando aqui para vocês e dando ênfase a isso, sendo tão firme em cima disso, só trago impopularidade para mim.
2: Isso é verdade.
4: Só que eu não vou falar para você que é comerciante, para você que é morador, para você que é um cidadão da cidade, que eu respeito muito, fazer uma fala aqui para tentar ficar numa boa com você e amanhã eu colocar um remédio azedo, um remédio amargo à sua goela. Não vou fazer isso. Se eu tiver que mentir para continuar político, eu vou para minha casa. A realidade é, Brasília, pega tudo aquilo ali, pega toda essa documentação, fala: tô, prefeitura, o problema é seu. E aí a gente procurou, né, na Câmara Municipal, os vereadores, sentamos com o prefeito, fizemos algumas audiências públicas, ouvimos a população e a gente chegou nesse número. Foi esse o caminho.
1: A Alessandra deixou um bom dia, presidente. Se é obrigatória, porque tem cidades que já revogaram e não tiveram nenhuma punição. Parabéns, atrasado. Gosto do seu comprometimento, apesar das divergências que temos.
4: Mas isso é muito importante. Eu não sei quem é a Alessandra.
1: Alessandra Rocha.
4: Respeito muito. Muito obrigado. Um bom dia para você também. Eu desconheço, na minha ignorância, eu desconheço a revogação por alguns municípios.
1: Guarulhos revogou.
4: Então, aí, o que que acontece? Eu até vou procurar saber melhor isso daí, porque eu não sei. E aí, na minha ignorância, eu não sei dizer o porquê. Porque eu conheço a lei. Ela vem de Brasília, o Ministério Público Federal cobrou o município fez o dever de casa e passou a cobrar agora. Você tem que ver os municípios aí que tem uma condição orçamentária, os caminhos para eles subsidiar 100%, para não. Nós temos que ver esse caminho. Aí eu vou levantar depois e até te respondo. Para mim, eu desconhecia.
1: Ainda tem aqui o Carlos Silva. Está perguntando qual a opinião do presidente quanto à fala da secretária adjunta de saúde na prestação de contas da Câmara do dia 28, sobre a secretaria definir o que a nova OS da saúde pode fazer ou não, implantando alguns serviços por ordem da própria secretaria, que são serviços importantes. Ele diz: tomografia, ultrassom, ortopedia e até ambulância UTI, o SAMU, que ainda não foi assumido pela OS.
4: Nós temos um edital, a OS participou desse edital. Esse edital, ele está sendo, nesses 3 meses, procurado ser implantado

0: prefeitura. OS e Secretaria de Saúde, quando eu falo prefeitura, mas a Secretaria de Saúde, ela tem que ser harmônica, ela tem que sentar, ela tem que dialogar, ela tem que cobrar, ela tem que avançar para que a população tenha um bom serviço prestado. O que que a população cobra através dos seus impostos, Leslie? Que tenha médico, que não falte médico, que tenha remédio para a população, e diga-se de passagem, a obrigatoriedade da prefeitura, de todas as prefeituras, é que exista, que não falte os remédios do Remume, que são 204 remédios, e aí não pode faltar, coisa que acontecia ali atrás, alguns anos atrás, não está faltando esse remédio, a gente sabe disso. Eu acompanhei, eu fui em cima para entender o que estava acontecendo, quando tá faltando, eu fui ver, tinha funcionário que não estava entregando. Levei isso ao prefeito, falei, ó, tá acontecendo isso. Ele foi buscar esse entendimento junto com o Sérgio e o Caderci e procuraram avançar e melhorar essa questão. Outro dia...
1: Mas você disse que o funcionário não estava entregando.
0: O funcionário não estava entregando o remédio.
1: Mas por qual motivo?
0: Aí cabe o entendimento de cada um.
1: Absurdo um funcionário não entregar o remédio.
2: Foi aberto um processo administrativo?
0: Eu acredito, aí eu não acompanhei. É. Eu levei o que aconteceu, estou falando aqui com verdade, eles procuraram entender isso daí, contanto que resolveram a questão. Então, como foi dali pra frente, é uma questão interna deles, logicamente, eles têm que resolver.
2: Aproveitar a audiência do programa, se muito ele, ouvinte, puder até atestar isso, né? Esse problema foi resolvido, ele é o chefe do legislativo, não pode responder pela ação do executivo, mas seria de muita importância que as pessoas falassem, porque até hoje, presidente, muitas vezes as pessoas chegam e falam aqui no programa por mensagem que não tem remédio.
1: É isso que eu ia dizer.
2: Que não tem tal especialidade.
0: Eu fui conversar com o Sérgio Braz, eu conversei com a OS, eu estou fazendo essa conversa com eles, certo. Eu fui em loco, fui ver, e os remédios estavam ali daqui, cada ponta, aquela questão toda.
2: Ótimo.
0: Tá certo? Isso daí eu vi o que aconteceu. Daqui pra frente, qualquer construção, qualquer fala, mas faltou aqui, faltou a responsabilidade aí que eu tô trazendo de ter ido ver. Sim. Essa questão. Eu vou te dar um outro exemplo pra vocês. Dias atrás, chegou uma denúncia lá da UBS do Sumaré, que estava faltando do Sumaré.
2: Que lá é
0: que era esterilizado lá, eu esqueci agora qual que era o produto, que era agora me falhou a memória, esterilizado. Eu fui lá pra falar. Não estava faltando, não. Tinha. Outro dia eu vi uma fala, pode acreditar no que eu tô falando, porque é real, é verdade isso. Lá na UPA Sul tava faltando gás. Não era verdade. Tinha porque eu mandei gente lá ver.
1: Mas, presidente... Tinha.
0: Então são coisas que eu tô falando, eu não tô jogando pé. Eu não tô
1: entendi.
0: Ó, só pra deixar aqui muito claro. O senhor está falando que a UES está uma beleza, que a saúde está uma beleza. Não tô falando nada disso.
2: Sim.
0: Tô falando que é importante a gente ver o que é correto e o que não é. Vai faltar remédio, às vezes. Vai ter falta esporádica, vai faltar. Mas... A Secretaria de Saúde, o prefeito, tem feito investimentos, tem procurado fazer um trabalho para que não falte. Basicamente é isso. E nós, enquanto vereadores, tanto eu, enfim, todos os vereadores ali, mas aqueles que trabalham diretamente na saúde, a Vilma, o Butiá, a Cássia, o Bigode, esses vereadores, o Maurílio, que vão diretamente ali na saúde, nós estamos fiscalizando em cima e isso não tem acontecido.
1: Presidente, nós recebemos aqui alguns questionamentos e rodou também na rede social. Inclusive foi publicado pelo Alexandre do Pronto Falei.
0: Sim. Eu dou um abraço para ele. Alexandre é um cara que eu respeito.
1: Ele faz um trabalho muito sério. Eu gosto muito do trabalho dele.
0: Respeito ele.
1: É um senhor que com a esposa que tem problemas, usa colostomia.
0: Colostomia, sim.
1: Ela precisa fazer curativo 3 vezes por dia. E ele foi na UBS, se não me falha a memória, do Porto Novo. E não tinha gaze para ele levar para casa para fazer o curativo. Eu não vou lembrar o nome do ouvinte, mas se eu subir aqui, o Alexandre

0: pode me mandar se ele estiver lá. É, e ele reclamou, tirou fotografia, que não tinha lá o insumo que ele precisava. Pode ser que tenha sido pontual exatamente no dia que o moço foi? Pode, mas a gente tem recebido reclamações recorrentes. Sim. Que falta gás, que falta produto para curativo, tem alguns remédios que são básicos, que não tem. Então, assim, pode ser pontual? Pode.
1: Você veja bem.
0: Tem acontecido.
1: Essa questão do Porto Novo, com todo o respeito a ele, a esposa dele, eu entendo e comungo. Respeito muito isso.
2: Eu não pego orelha.
1: A questão é que ele foi buscar e ele pega, é para ele pegar semanalmente. E ele queria levar já para o mês todo. Aqui eu não estou fazendo o que está certo e o que está errado, porque poderia, na minha opinião, se não tiver nenhum problema, levar já para o mês todo para não ficar voltando. Mas ele queria levar para o mês todo e eles só tinham lá para entregar para ele para semanas.
2: Semana.
1: Já estava orientado isso.
0: Fabiano,
1: esse é o caminho.
0: O Alexandre mandou aqui para gente. Fabiano.
1: Eu, Alexandre, só para deixar respondido para você aí, a questão só foi essa, não estava faltando. Só que ele queria levar para o mês e já estava programado para ele levar semanalmente. Foi isso.
0: As coisas precisam ser explicadas, porque da maneira que às vezes as pessoas colocam, eles não explicam muito. Então, às vezes chega uma avalanche de coisa aqui, muita coisa a gente não põe no ar, exatamente para não ter problema. Agora, a gente tem aqui o áudio da Mari Lúcia Siqueira, que está fazendo um questionamento. Bebezão, vamos. É rapidinho o áudio? Vamos colocar?
1: Bebezão Matheus?
0: Não, Bebezão é o PA.
2: O PA.
0: Hã? Da Mari Lúcia. Tá debaixo do João Carlos do Porto Novo.
3: Andar de bicicleta à noite é perigoso, porque as buraqueiras é tanta que às vezes você nem enxerga os buracos. E é uma vergonha, uma creche que foi feita, foi entregue em 2022. O forro da creche tá embolorado, tá caindo. As calhas estão quebradas. E aí a gente queria saber, vereador Antônio Carlos Júnior, o que o senhor pretende fazer pelo nosso bairro? O que seu irmão pretende fazer pelo nosso bairro? Porque a gente pergunta e ele não responde. Então, a gente está pedindo, por favor, que o senhor responda para nós.
1: Eu só não escutei o bairro. Golfinho?
0: Não. É que bairro que
1: volta
0: é?
1: Um pouquinho só para... É Golfinho?
0: Consegue
3: andar de bicicleta à noite é perigoso, porque as buraqueiras é tanta que às vezes você nem enxerga os buracos. E é uma vergonha, uma creche que foi feita, foi entregue em 2022.
4: É no Pegorelli.
1: No Pegorelli? Olha, ela é... Primeiramente, eu concordo com ela, né? A cidade tem muitos buracos, alguns bairros com buracos, e numa conversa, em algumas conversas já com o prefeito, ele está se organizando para fazer realmente, não só fazer tapa-buraco, que vai ser feito agora, mas essa questão de tapa-buraco, a gente precisa fazer realmente o asfalto quente, o asfalto bom, os locais. O Pegorelli não está sendo esquecido pelo prefeito, né? Não vou ficar falando de orçamento, ficar falando o que passou. Essa creche foi feita em 2022. Você imagina que nós estamos falando de 3-4 anos atrás e a creche já está desse jeito? Então, primeiro de tudo, é a prefeitura acionar quem fez a obra, porque eles têm que ser responsáveis pela obra. Tá certo? Vocês concordam comigo? Isso daí é qualquer licitação, qualquer contrato, você tem que resolver. Eu vou procurar conversar com o prefeito sobre isso. Agora, a questão de buraco na cidade chateia muito, tanto o poder legislativo, tanto a Câmara Municipal, quanto a população.
0: Presidente, eu xingo sim.
1: Concordo, eu sei disso. E eu concordo. Nós precisamos resolver isso. O prefeito é sabido por ele. Ele tá atento a isso. E agora tá se organizando e vai para soltar aí a licitação para fazer. Não tem jeito, não
2: presidente,
1: tem o caminho. Eu concordo com ela.
2: Voltando a um malhar ferro frio, né? É um ditado popular. Mas voltando ao assunto da taxa do lixo, quando eu lhe perguntei no começo a respeito se não poderia ser...
1: Ficou, né?
2: Contestado no STF. Quando é que vocês receberam essa, entre aspas, de cima para baixo?
1: Ano passado.
2: tá aqui o vosso diretor, que também é um conhecedor do direito, o Ministério Público, ele tem o poder de obrigar, a não ser uma ordem judicial.
1: O Alexandre...
2: Ele não poderia, não, vocês não poderiam ter ido contestar isso, quando eu digo vocês, é o conjunto, legislativo e executivo. Contestar isso no STF?
1: Alexandre, qualquer outra fala que eu faça aqui agora, depois de tudo que eu já respondi, ela vai ficar no ar. É só para voltar para a gente continuar a conversa. A questão é, ela chegou, nós fomos questionados, o prefeito foi questionado, chamou a Câmara para essa conversa, eu vou deixar muito claro aqui, até para... Já falei isso algumas vezes. O prefeito é o prefeito, eu estou o presidente da Câmara, não converso com ele, não dialogo com ele como irmão. Nós conversamos como poderes do município, né? Chegou e nós levamos para esse caminho, assim como outras tantas cidades já fizeram e estão fazendo. Não tem outro caminho, já foi feito, não houve uma contestação. Assim, já foi feito, já foi resolvido. Certo. Não tem outro caminho. Qualquer fala que eu traga para você aqui agora, eu vou estar enxugando gelo.
2: Tá respondido.
0: É, a Lúcia Helena, que é uma liderança grande lá do Getuba, ela mandou uma pergunta aqui. Por exemplo, a casa dela lá no Getuba tem 123 metros de terreno. É, sem contar que temos que assinar o atestado de pobreza. A isenção da taxa do lixo tinha que ser no automático para casas populares. Não poderia ter sido feito assim?
1: Aí é um questionamento que precisa ser feito realmente para a prefeitura, não é para mim, não é para a Casa de Leis. Eu não respondo pelo prefeito. Eu não respondo pela prefeitura, né? O que eu faço é dialogar, é fiscalizar, é conversar, levar para eles os anseios. Essa é a minha função, né? Isso daí eu acho que eu tenho feito bem feito com a minha equipe. Agora essa questão aí é com a prefeitura. Essa estrutura, ela vem da prefeitura.
2: Quem tá cobrando é a prefeitura. É a prefeitura que tem que se manifestar.
1: Porque não adianta falar assim, você podia ter falado com o seu irmão e tal. Meu irmão não, com o prefeito. Essa é a realidade, nós nos tratamos assim, né? Com esse respeito. Então, eu dialogo, eu converso,
0: cada um
1: fiscalizo,
0: seu quadrado.
1: Cada um do seu jeito.
0: Por isso que eu não faço pergunta quando. E já recebi várias aqui, não faço pergunta de cunho pessoal, porque isso não interessa a ninguém. O que interessa é a gestão da prefeitura, o trabalho do legislativo e ponto, é o que faz a cidade andar.
2: É, o presidente, vamos lá.
0: Então vamos. 8h41, a gente vai para um rápido break e voltamos já. 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
1: 8:46. É que o papo vai rolando e aí a hora vai passando e a gente atrasa os patrocínios, atrasa break, atrasa tudo. Certo. Mas é, quando a conversa é boa, é assim mesmo. Presidente, eu vou fazer uma pergunta que o senhor sabe que eu não gosto muito, mas como o senhor mesmo disse, está na rede, então eu vou perguntar.
2: Tudo que tiver na rede, tudo que for questionamento, pode fazer, não tem problema.
1: Flávio Pereira Nascimento. Bom dia, Leslie e Alexandre. Uma pergunta para o presidente da Câmara. De fato, o prefeito ser seu irmão, você como presidente não pega leve nas cobranças em relação a melhorias do município?
2: Eu tô sempre conversando com o prefeito na sala dele. Eu tô sempre cobrando, falando, conversamos muito sobre a taxa, né? TMRSU. Tô sempre cobrando com essa questão dos buracos dos bairros, da sinalização do município, da segurança pública. Ano passado eu pedi muito, umas duas ou três vezes com ele, conversando com ele, que chamasse os marronzinhos, esses 21 marronzinhos que foram chamados no começo desse ano. Eu pedi muito para ele, ele falou, preciso de orçamento, mas vamos chamar. Então eu tô sempre cobrando, tô sempre fiscalizando, tô sempre dialogando com ele. Temos os nossos embates, temos nossos momentos duros. Eu posso garantir para você, Flávio, que hoje a cobrança que é feita, o diálogo que é feito, ele é muito mais firme enquanto fiscalizador que sou do que era há 2, 3 anos atrás. Não tenha dúvida disso, pode acreditar nisso.
1: A irmandade não interfere.
2: Não,
1: você
2: ali dentro não.
1: O presidente, ele é prefeito e ponto final.
2: Ponto final. Nesses 4 anos vai ser assim, ele sabe disso e ele tem sido assim comigo. Inclusive, ele não é. Ele me trata como ele trata qualquer outro vereador. Você quer, acompanha na Câmara, acompanha na TV Câmara, ali as sessões de TV Câmara. Eu tô sempre parabenizando quando é bom. A alimentação das nossas crianças das escolas tá muito boa. Tá muito boa, a qualidade está muito boa. Os nossos servidores, olha só, em 1 ano e 5 meses, isso não é falado nos lugares. Em 1 ano e 5 meses, o prefeito Matheus, ele melhorou de R$60 para R$100 o Vale Gás. Ele aumentou o Vale Alimentação. Ele aumentou o Vale Refeição aumentou. Ele aumentou a promoção, ele melhorou a promoção, a progressão dos nossos servidores. Esse 1 ano e 5 meses, o servidor público de Caraguatatuba teve uma ação, teve uma atenção do governo municipal que você não via há quase 10 anos. Há anos. Então, esse daí, só que você vê aonde ser divulgado isso. Em lugar nenhum, quase. Então, as coisas estão melhorando, a cidade está melhorando, a cidade está mais segura. Ainda precisa melhorar muito, porque Caraguatatuba, eu venho cobrando isso e venho falando isso. Eu fiz uma conversa e vou apoiar para um pré-candidato a deputado estadual, que é o Rogério Lins, que foi prefeito lá em Osasco, um excelente prefeito da causa animal, da saúde. Então, ele foi um grande prefeito para Osasco. E fiz uma conversa com ele, falei, vou precisar de um deputado amanhã, porque eu vou lá cobrar emenda, vou cobrar. Eu acho inadmissível você ter uma escola estadual como é lá do Tinga e não ter uma quadra de esporte para as nossas crianças. Esses dias eu fui lá conversar.
3: Você fala com o doutor Eduardo?
2: Do doutor Bernardino, perdão. Eu tô ficando velhinho também, fiz 50 anos. Às vezes falha a cabeça. Eu fui lá no Bernardino conversando com a diretora, fui com meu amigo, meu irmão, Capitão Silva Rosa lá.
1: Tentando trazer ele aqui.
2: Vamos trazer ele aí. Eu converso com ele, ele vem aqui, ele é espetacular. É. Como policial, como pessoa e tal. Ele é um cara incrível. Faz um grande trabalho. Tentaram tirar ele daqui, mas ele, firminho, vai continuar aqui. Mas tentaram lá em cima, tentaram tirar. Nessa história toda, eu acho inadmissível. Aí eu tive lá com ele, ele me fez um convite. A escola cívico-militar, uma coisa que eu acho muito bonito, que eu comungo. E aí a gente foi lá, aquela criançada, aqueles jovens. Depois eu parei ali no espaço ali fora com ele, fui ver as crianças jogarem futebol, vôlei. Não tem uma quadra, eu já sabia que não tinha. Mas não tinha nem bola. Na hora, eu não gosto de ficar falando essas coisas e tal, mas na hora eu mandei trazer umas bolas de futebol, de vôlei, vai lá, compra, traz aqui e tal. E trouxemos lá, enfim. Não gosto de ficar divulgando isso, não. Mas agora, você para e vê aquele monte de jovem, aquele monte de garoto, de menina.
3: Um bairro grande.
2: Não tem, com 800 mil reais, um milhão de reais, você constrói uma quadra muito bonita ali. Resolve o tinga ali. E é estadual, a prefeitura não pode fazer.
3: Sim.
2: É estadual. E aí é governador, é emenda de deputado. Então, nessa questão, ele abraçou essa questão comigo. Né? E eu fico muito feliz. Então, agora é a hora da gente estar cobrando quem está vindo aí. Não é uma questão pessoal, o que você vai fazer para mim. É o que você vai fazer para o município. Tá. E tem muita força.
3: Presidente, é uma pergunta que da outra vez foi falado isso.
2: Eu tava falando da prefeitura, falei disso aí e tal, mas já cheguei aí para.
3: É, e eu fiz um elogio no ar a respeito da empresa que foi escolhida para gerir o concurso público.
2: Da Câmara?
3: Isso. Sim. E aí, presidente? Em junho havia promessa de começarem a serem chamadas as pessoas aprovadas.
2: Nunca foi uma promessa.
3: Não foi promessa?
2: Não, foi então, um tá. desejo.
3: Tá, então não tem uma data ainda, presidente?
2: Nós fizemos agora, Alexandre, nós fizemos agora o concurso, dia 10 de maio, dia das mães, foi feito a prova para os condutores. Agora terminou a prova prática. Terminou a prova prática, 34 condutores. Agora nós estamos nesse ajuste Cavunesp para homologar o concurso, para começar a chamar o quanto antes. O quanto antes. Então eu acredito que final de junho, pro final de julho, nós já chamemos aí uns 10 ou 15, chegar até 20 deles. Nunca foi uma promessa, porque quem chama sou eu sou o presidente, quem chama sou eu. E tenho muita responsabilidade na minha fala. Eu falei que era um desejo meu de chamar no final de junho. Certo. Pode ser que seja no final de julho, eu quero chamar amanhã. Se a Vunesp me conseguir resolver, tá o Guilherme aqui que tem feito um trabalho incrível comigo lá enquanto diretor, meu irmão. Se eu conseguir chamar semana que vem, eu chamo. Só que eu preciso agora de uns ajustes, dar uma homologação para poder chamar.
3: Tá.
2: Vai ser chamado.
3: Presidente, uma outra pergunta. O prefeito... até pegou uma fama aí já com meme de ser chorão, de reclamar que tem que pagar um empréstimo e tal. E aí, presidente?
2: Que às vezes, só um pouquinho, às vezes a Leslie, igual a Leslie perguntou com muita propriedade, né, o rapaz e o Flávio, você trata como irmão, como isso, como aquilo, logicamente que eu vou sair em defesa, porque é meu irmão mesmo, quando ele não é chorão. A realidade que ele pegou de um governo, que vem um governo quebrado, na mão dele, logicamente, ele precisa fazer as ações dele agora, olhar pra frente e acelerar o carro.
3: Certo.
2: Não dá pra reclamar. Mas ele não é chorando, não. Pelo contrário, é um grande homem.
3: Mas vamos lá. Houve, grande homem. Eu até citei o fato aqui, teve um ex-vereador também que foi num programa, num podcast, e meio não, fazendo críticas à atual gestão. E aí, ele foi um dos que aprovou esse empréstimo lá atrás, porque é sabido que para o prefeito conseguir o empréstimo, a Câmara precisa aprovar. Não existe uma ideia, presidente, alguma coisa? Eu acredito que o senhor não deva ter votado a favor do empréstimo.
2: Não votei, foi o único vereador que votei contra.
3: Mas vamos lá, os outros, a maioria votaram, tá lá o empréstimo e tem que ser pago. Mas não existe algum mecanismo para se criar daqui para frente? Alguma coisa que proibisse prefeito de mandato pegar empréstimo para deixar para outro pagar? Porque senão nós sempre vamos entrar nessa redoma.
2: Concordo com o senhor. Eu vou falar uma coisa para você com muita propriedade. Eu sou filho de Antônio Carlos da Silva, que foi o maior prefeito da história dessa região, dessa cidade. O Antônio Carlos da Silva nunca pegou um empréstimo pela prefeitura. Teve os seus momentos. Quando meu pai tomou posse em 1997, Caraguá tinha 33 milhões de orçamento, 23 milhões eram dívidas. Então era assim, uma cidade inadministrável. Ele sentou, conversou, dialogou, peitou aquilo tudo, porque ele precisava ser prefeito por 4 anos e precisava melhorar o município. E nos 16 anos dele, 8 anos eu fiquei ao lado dele como vice-prefeito e acompanhei muito o trabalho dele, estive ali ao lado dele os 8 anos e nunca vi, nunca aconteceu. Então você pega, agora eu concordo com você, porque se você pega, primeiro que você tem uma lei de responsabilidade fiscal,
3: sim,
2: que acaba burlando tudo isso, você ser prefeito ou prefeita de um município e você fazer um financiamento, um empréstimo, da maneira como queiram chamar, e deixar para 30 anos, o Caraguá vai pagar 80 milhões de reais, mais ou menos,
3: isso,
2: até 2033. 80 milhões de reais até 2033. Foi colocado isso daí em 2023. 2023.
3: 10 anos para pagar, né?
2: Para pagar. Aí teve ali uma carência. Teve uma carência, né? Terminou o mandato, entrou o prefeito Matheus, toma que o filho é teu. E ele sabia disso, da responsabilidade. Não tô passando pano aqui para ele.
1: É o que eu sempre digo. Quando ele foi eleito, ele sabia.
2: Sabia o que estava acontecendo.
1: Os problemas, sim, da cidade, sabia de empréstimo, ele sabia de tudo. Não foi enganado.
2: Não.
1: De forma nenhuma.
2: Exatamente.
1: A única coisa que muitas vezes eu cobro e que as pessoas dizem, ah, você pega muito pesado se isso, se aquilo, é que já passou muito tempo de que algumas coisas poderiam ser resolvidas. Mas, enfim, tem uma pergunta aqui pra gente encerrar, porque eu preciso ir embora. Você é candidato à reeleição para a presidência da Câmara?
2: Todos os 15 vereadores que estão na Câmara Municipal hoje são candidatos, pré-candidatos, candidatos. Todos somos.
3: O presidente.
2: Pode falar, fala o que você quiser. Não, tu tem.
3: Senhor, presidente.
1: Eu quero saber se você.
3: É o senhor,
2: presidente. Sou.
3: Aí. Pronto. É isso, nós sempre falamos nós dois aqui no ar. Ele responde.
2: Respondo, não tem problema com isso.
3: Tô perguntando.
2: Eu tenho boas conversas ali dentro. Eu tenho um respeito muito grande nas conversas que eu fiz, por exemplo, com o Duda ali atrás, que nunca ninguém um prometeu nada pro outro, mas somos amigos, temos história, fazemos juntos, ele também é, e a gente vai sentar, vai conversar e vai caminhar junto. Assim como você tem outros nomes, Marcelo, Vilma, Bigode, Maurílio, Lalá, doutora, olha o trabalho que a doutora Lalá vem fazendo enquanto vereadora, espetacular o trabalho dela, uma excelente vereadora, disse ao que veio, o trabalho que o Butiá faz, o trabalho que a Cássia vem fazendo, a Cássia é uma amiga. Presidente,
3: o trabalho dela tem aparecido.
2: Excelente trabalho, traz emendas pra cá, ajuda o município. Um excelente trabalho. O vereador Aurimar, que é o nosso decano, que tem alguns sonhos dele, por exemplo, de trazer o hospital municipal.
3: Sim.
2: Né, que a prefeitura faça o hospital municipal, um desejo do Aurimar.
3: Isso é verdade.
2: Da Câmara
3: toda. Já falou isso várias vezes.
2: Você tem ali nomes ali hoje, que o Marcelo Pereira faz bem feito, muito bem feito o trabalho dele. Então nós temos vereadores ali que são compromissados, né? E vão caminhando cada um do seu jeito, tenho respeito, sim, pelo trabalho do Dunster, que ó, não votou em mim, não vota em mim agora, porque já tem os nomes dele, e é uma pessoa que eu respeito enquanto parlamentar, no trabalho que faz no parlamento, não da maneira como fala muitas vezes do prefeito, que eu não concordo, não acho certo isso, mas eu respeito, né? Cada um faz da sua maneira e a gente segue. A Câmara Municipal de Caraguatatuba, ela é muito atuante, ela tem sido uma fiscalizadora, ela tem sido muito firme. O ano passado nós tivemos a CAR do transporte, a CAR da saúde, muito bem trabalhada pela Câmara.
1: Agora
2: a
1: CPI,
2: eu acompanhei, agora a CPI da Sabesp, né? Agora nós temos aí inúmeros trabalhos sendo feitos. O que que era feito até 2, 3 anos atrás que você via? Era só empurrando, indo, nada. Presidente, hoje a Câmara é atuante.
3: Mas a CAR do transporte, ela foi encerrada?
2: Encerrada e já tá. Foi toda a documentação da CAR.
3: Foi enviada para a prefeitura?
2: Foi enviada para a prefeitura e para o Ministério Público. E para o Ministério Público. Qualquer um pode falar o que quiser. Eu respeito muito isso, a língua não tem osso, eu tenho muito respeito. Mas, mas você falar hoje que a Câmara Municipal de Caraguatatuba não trabalha é uma grande mentira. É uma Câmara muito séria que vem trabalhando com muita seriedade.
1: Bom, você vai ter que voltar aqui porque ficou um monte de pergunta. Eu vou mandar pro Victor e vou mandar pra Rebeca e depois, se puderem mandar a resposta, a gente faz aqui. A gente combina para você voltar de novo, porque muita gente quer responder, quer perguntar. A gente tem que fazer uma entrevista. A gente tem que fazer uma próxima vez só com pergunta do povo.
2: Sim.
1: Porque aí você satisfaz todo mundo. Gente, ó, o que eu não consegui perguntar no YouTube e o que eu não consegui perguntar no WhatsApp, eu vou encaminhar pro Victor e pra Rebeca, tá bom? Eles mandando aqui, a gente faz a resposta para vocês. E o que for da prefeitura, óbvio que eles não vão conseguir responder e a gente encaminha então para o setor de comunicação lá para Carol. Presidente, muito obrigada por ter aceito nosso convite mais uma vez. Boa sorte.
2: Obrigado.
1: Até a próxima, aguardando você.
2: Ô, Leslie, eu agradeço. Agradeço a você, ao Alexandre, a toda a equipe aqui da rádio. Agradeço em especial hoje, mais uma vez, ao Guilherme Correia, meu amigo, meu irmão, que tem me ajudado muito. Se o Guilherme não tivesse ali como diretor da Câmara, a Câmara não estaria andando como ela está. Sabe trabalhar. Agradecer ao Dr. Rodolfo, à Agatha, à Natasha, ao Francisco, ao Fernando, meu assessor, né, toda a minha equipe ali da comunicação, aos servidores da casa, e a gente segue trabalhando. Principalmente agradecer aos vereadores, né? E vamos trabalhar. Obrigado. Isso.
1: Eu que agradeço, um bom dia. E ó, eu vou deixar uma dica até pro presidente. 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Meninos, obrigado, viu? Obrigado, Guilherme, Rebeca, obrigado, Vitor, um beijo para vocês. Obrigada, presidente, a gente se fala numa próxima oportunidade. 9:02, quero mandar um beijo pro pessoal da Goldfinger, muito obrigada sempre pela parceria, muito obrigada ao pessoal que ficou conosco. E estaremos de volta
3: na segunda-feira, né, Leslie?
1: É verdade, hoje pra gente sextou.
3: A Leslie Curi vai pagar até um almoço hoje,
1: é,
3: né?
1: Hoje porque... sextou pra nós, que belezinha, ó, bonitinha. 9:02, minha gente, nós vamos embora, muito obrigada. Eu vou encaminhar as perguntas de vocês para a comunicação da Câmara Municipal, tá? É, muito obrigada pela participação de todos. Pode falar, professor.
3: Só sempre mais uma coisa, né? Nós aqui na rádio, eu acredito, não fizemos para mostrar para ninguém, mas as perguntas são feitas. Ele responde daquilo que ele tem a ideia dele, do compromisso dele, do comprometimento dele. A rádio, como foi falado aí, que a gente não perguntava. Eu acho até um absurdo. Foram feitas as perguntas. Eu fiz aquelas que eu queria. Alguns me satisfizeram, satisfazeram, né? A palavra correta. Outras não. A respeito da taxa de lixo, eu continuo falando. Podia ter brigado no Supremo.
1: Mas
3: é de cima para baixo, né?
1: Ele tem
3: como ele recebe de lá, o prefeito também põe em cima da gente. Cada um com seu carnê, infelizmente.
1: Ele tem uma grande. Não é vantagem, mas ele tem uma qualidade. Ele não foge nenhuma pergunta. É. E político, quando não foge de pergunta, é bom de você conversar. Óbvio que sempre mantendo o respeito de ambas as partes.
3: Claro, isso nós fizemos.
1: 9:03. Tchau, doutor. Bom feriado, bom final de semana. Para você, meu ouvinte
3: minha
1: querido.
3: Chefinha, querido.
1: Um beijo. Muito obrigada pela companhia. Matheus, bom feriado. PA, bom dia.
4: Bom dia, Leslie. Bom
1: tudo
4: dia, bancada. Tudo belezinha?
1: Vamos tocar Som dos Bairros?
4: Vamos que vamos.
1: Bora com muita música?
4: Bora lá, bebê.
1: Bom final de semana pra você.
4: Pra
1: bom
4: você
1: feriado.
4: Também.
1: E a gente tá de volta na segunda-feira, às 7 da manhã, em 101.1. Beijo grande, até lá. Na Onda é muito mais.
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0: 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Bora começar o som dos bairros, tem Fala Mansa, mais um dia de sol.

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Cleiton e Romário não namora. 9:20. 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

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Gustavo Lima, 9:33, bom dia. Quem tá com a gente chegando aqui no Som dos Bairros, deixa eu ver. Opa, Viviane do Golfinho, um beijo pra você, menina. Boa quarta-feira. E olha, ela tá pedindo pra gente uma bem bonita aqui. Ela quer escutar Paula Fernandes, Amar de Novo. 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

0: Nada é muito mais. Bruno Rosa, Murilo Rufi, essa foi atriz demais. 9:38. Bom dia. Participe, peça teu sucesso com a gente. 3882-6000. Pra todo mundo curtir a música que você mais gosta aqui na programação da Onda.
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0: Bora circular. Sempre ela tá passando a situação aqui junto com a gente na programação da Onda, né? Sempre dando o que falar. Virgínia Fonseca. Bom, a repercussão dos ataques direcionados a Virgínia Fonseca durante a partida do Brasil e Panamá renderam mais um pouquinho. Sabe por quê? Porque ela se pronunciou. A Luana Piovani, né? Usou as redes sociais para comentar o episódio e se manifestar apoiando a influenciadora. É isso mesmo que você acabou de escutar. Ao abordar o caso, a atriz relembrou a situação que enfrentou anos atrás, pouco depois de denunciar uma agressão e conseguir uma medida protetiva contra o ex-namorado Dado Dolabella. E por meio dos stories no Instagram, Luana Piovani afirmou que considera o episódio ofensivo não apenas para Virgínia, mas para todas as mulheres. 9:39, bom dia!
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0: 9h49, bom dia.
1: Mais amor e menos drama, né? Não é melhor?

0: 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Murilo Huff, Veneno, 9:59, bom dia, Onda.
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0: Informativo da Onda, familiares de Jorge Pereira Bernardino divulgaram atualização sobre o translado do corpo para Alcântaras, no Ceará. O transporte aéreo estava previsto inicialmente, mas não poderá ser realizado devido a questões burocráticas na liberação sanitária do aeroporto. Diante disso, o corpo vai seguir de carro em veículo funerário com duração estimada de cerca de 2 dias de viagem. Os familiares agradecem todo o apoio e mensagens e orações recebidas neste momento difícil.

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0: Sopi e a Júnior e continuam com você até logo mais meio-dia, com muita música, muita participação. Seu pedido, claro, pelo 38826000, você é que manda até o meio-dia. É o som dos bairros e vamos curtir teu sucesso, manda pra gente. 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

0: 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É vaqueiro, a riadinha, riadinho por tu. Bom dia, bom dia. 10h17.
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0: Não, mas tem coisa que você não acredita, né? É enredo de filme da vida real. Escuta essa história. Uma mulher de 37 anos confessou ter se passado por uma adolescente vivendo como uma filha adotiva em uma família em Joinville, no norte de Santa Catarina, e chegou até a ganhar uma festa para celebrar o suposto 12 aninhos. Lembrando que ela tem 37, hein? Isso quem informou foi a Polícia Civil. Ela foi presa ontem, terça-feira, suspeita de estelionato e identidade falsa. A família acolheu a menina, bom, essa pessoa, por 14 meses, acreditando que ela tinha fugido do Pará por sofrer maus tratos e acabou se envolvendo emocionalmente com a menina, supostamente menina, né? Essa mulher dizia se chamar Gabriela, né? E passou a ser tratada como filha. A suspeita não teve o verdadeiro nome divulgado. Se esse filme foi trilha, essa história foi enredo de um filme chamado A Órfã, teve até uma sequência também, A Órfã 2, é muito bom o filme, mas essa história aqui é brasileira mesmo, viu?

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Gustavo Mioto, pedido de socorro, 10h39. Bom dia, bom dia. Quartou, bebê. Eu ia falar sextou, olha só. É que é pra algumas pessoas é sextou, né? Bora lá. 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

A onda é muito mais. 10h58. Bom dia, jet ski. 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
1: A onda é muito mais. 11:03. Bom dia, bom dia. Quartou, bebê. Por aqui, PA Júnior com você. Mais uma horinha, hein? Vamos juntos até o meio-dia. Combinado? Fechou? Então tá combinado. Você participa com a gente pelo zap 38826000 e continua pedindo teu sucesso pra gente curtir juntinho. É o som dos bairros. É muito sucesso. 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
1: Luan Santana, Olho Marrom.

0: Vaz com Leandro. É a fofoca do ano, 11:20.
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0: Pois é, vira e mexe, ela tá por aqui, Virgínia Fonseca. Pois é, ela voltou ao centro das discussões ontem, segunda-feira, após uma revista, a revista Piauí, publicar uma reportagem que reúne documentos detalhados sobre a sua trajetória empresarial e informações analisadas durante investigações relacionadas ao mercado de apostas. Pois é, né? O famoso tigrinho, né? O texto da revista aborda desde a participação da influência na CPI das Bets até movimentação financeira envolvendo empresas ligadas à apresentadora. Eu acho que tem muito mais coisa por aí, mas vamos agora.

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3: Onda 11:22.
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0: Gustavo Mioto voltando pra mim, finalzinho do Som dos Bairros. E atenção, você que participou com a gente pelo zap 38826000. Olha só, quem vai levar presentão pra poder curtir Dudu Nobre? Tá chegando o grande dia, hein? Dia 6. Parabéns aqui pra Regina Aparecida Duarte. Parabéns, Regina! Tá se dando bem, menina de sorte! Regina do Perequim, um beijo pra você, Rê. Olha só, a equipe de promoção da Onda vai entrar em contato com você e acertar tudo direitinho. Combinado? E ó, se você não ganhou, fica triste não, viu? 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Combinado? Muito bem, eu, PA Júnior, vou descansar um pouquinho, tô de volta amanhã aqui na programação da Onda. Tá chegando na Onda do Esporte, a Onda é muito mais. Nice.

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1: Boa tarde, galera do bem, começando o melhor programa de esporte do litoral norte, Vale do Paraíba. Na Onda do Esporte, só podia ser aonde? 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Como sempre, agradecer em primeiro lugar a Deus de nos permitir estarmos aqui. Obrigado, Senhor. Agradecer a todos vocês, ouvintes que nos acompanham, que tá aí no Uber, que tá em casa, que tá pelos quiosques, que tá no trabalho. Obrigado pela presença, pela participação de vocês. Obrigado vocês do YouTube que nos acompanham sempre nesse horáriozinho de 12:30, que a gente faz companhia naquela hora sagrada do almoço. 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E vou dar dois recadinhos antes de passar aqui para esse ícone do rádio de São Paulo. 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Então não perco. Capricha, que você pode estar sentado com a gente aqui na última sexta-feira desse mês. 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Deixa eu dar boa tarde aqui pra esse fenômeno do rádio de São Paulo aqui, esse cara de 31 anos, com esse rabo reluzente.
2: Ah, meu Deus.
1: Rabo de cavalo,
2: não,
1: tá?
2: Não,
1: rabo de
2: cavalo. Tá, o cabelo. O pessoal não vê, mas tem aqui um restinho de cabelo.
1: Meu Deus do céu.
2: Não, você vai fazer esse corte? Não faça isso.
1: Vou falar coisa. Eu já vi rabo de pavão, já vi rabo de rolinha, agora rabo de biruta.
2: Me ajuda aí.
1: Seja bem-vindo, boa tarde, biruta.
2: Tá bom. É que a gente tá levando tudo na esportiva. Mas ele vai fazer a tal do corte lá. complicar a vida de todo mundo. Mas obrigado mais uma vez, você sintonizado na Onda FM, agradecendo por estar mais uma vez nessa bancada com o Roger. Nós tivemos agora há pouco aqui o nosso amigo Doriva, né? Do Doriva. Amador, dos 60, 70, 80 anos
1: veio
2: mais,
1: reclamar,
2: né?
1: Reclamar também.
2: Mas tudo bem, reclamar faz parte de futebol, né? Mas um abraço a todo mundo que está sintonizado, obrigado pelo carinho. Eu queria, antes de começar o programa, vou te pedir um favor para você, Roger, eu tenho que fazer um abraço aqui, especial para um amigo meu que acabou de voltar de viagem agora, o Júnior, umas empresas, maiores empresas aqui de Caraguatatuba, né? Que é a Hidrel, né?
1: A Hidrel.
2: E então, uma empresa de excelência, perfeito, e ele acabou voltando de viagem. Toda vez que ele viaja, eu faço o tour dele, para ele poder ver os jogos que acontecem nos países que ele tá. Ele teve agora na Macedônia, em Kosovo e na Albânia, né? E aí eu acabei colocando para ele aqui, em Kosovo tinha final do campeonato em Kosovo, né? Ele só não conseguiu entrar no estádio porque ele não comprou ingresso online, né? E depois ele tinha também, conseguiu assistir um jogo na Macedônia, né? E ele mostrou uns vídeos para mim, depois eu vou ver se eu mando o Matheus para mostrar só um cortezinho de um jogo, a torcida quente na Macedônia. Talvez para semana que vem, para poder fazer no caso aí.
1: Que legal.
2: Mas muito legal. Então um abraço, Júnior, obrigado por seu carinho mais uma vez, um irmãozão mesmo aí, um carinho muito grande por ele, obrigado mesmo. E aí, a minha coleção, e ele vai, eu vou com ele na mala, só que eu vou lá no compartimento de carga. Um abraço, Júnior, obrigado pelo carinho.
1: Abraço, Júnior. Ó, e a Hidrel, pô, pode vir pra cá pro programa, que tá bombando, e você será muito bem-vindo aqui na bancada esporte. Eu tenho uma vaguinha pra você aqui, Hidrel. Pô, bora, vamos que vamos. Ô, Miru, eu tô bem triste, Miru, tô bem triste. Tô triste, não é só o São Paulo que me deixou triste essa semana, né? O João Fonseca também.
2: João Fonseca, cara. É verdade.
1: João,
2: né?
1: Fonseca caiu nas quartas de finais de Roland Garros. Menzik, por 3-7-0, 6-4, 6-3 e 7-6. Esse último, eu acompanhei esse jogo na íntegra, né? Esse último set, pô, ele teve tudo na mão, cara. Tava 6-5 pra ele poder fechar e deixou a virada, enfim. Mas fez um belo campeonato, pela primeira vez ele passou para as quartas de finais em Roland Garros. Pô, a gente lembra que ele tem apenas 19 anos, subiu 5 posições no ranking com esse resultado dele e chegou em 25º do ranking mundial. Então não tenho dúvida nenhuma que serviu de experiência. Eu vi a entrevista coletiva dele depois do jogo, e ele falou que pela primeira vez ele imagina, ganhou de Djokovic, ganhou do outro nas oitavas de finais, já tinha chegado duas vezes da final. Então ele falou assim, eu consegui lidar com pressão, lidar com cobrança, então pra mim foi um aprendizado, um amadurecimento muito grande, e vai servir pro resto da minha carreira. Eu não tenho dúvida disso, que foi o primeiro passo aí de outros passos, que ele vai chegar a ser o primeiro do mundo.
2: Não, com certeza.
1: Daqui a pouco.
2: É só pra acrescentar, eu não vi nenhum dos jogos no caso, porque geralmente a gente tá sempre aqui na rádio contratando jogos, mas eu vi um compacto dele no jogo do Djoko, né? Meu, o Djoko provoca o cara como se, meu, me provoca o cara o tempo todo, faz assim pra galera, pode gritar meu nome, e ele aprendeu isso também, que deu pra perceber que depois no tema, quando ele começou a virar o jogo, ele começou a fazer os mesmos gestos que o Djoko fazia, né? Jogando a pressão pro outro lado. Aí só pra colocar, ele teve duas viradas. Pra mim, talvez o cansaço mental do cara deve ter pesado muito. Eu não pouco eu entendo de tênis, até gosto de ver o tênis, essa bola trocada é muito legal realmente, né? Mas é como eu falei, eu acho que o cansaço mental dele, não tô nem dizendo físico, mas o mental dele deve ter derrubado ele um pouquinho, porque ele foi pra duas viradas, meu, pra cima de dois caras gigantes, né?
1: É verdade, lembrando que ele teve dois jogos contra o Djoko. E contra o que ele ganhou agora nas oitavas, que me fugiu a memória aqui o nome, que ele jogou 5 horas seguidas.
2: Exato.
1: Então aquela coisa, aquela igual que você falou, aquele cansaço mental, aquela, cara, você tem que ter pressão. Calma, porque você tem que virar, o cara já fez 40-15, você tem, então essa pressão, e um moleque de 19 anos, é bruto.
2: Sim.
1: Querendo ou não, você pega aí, às vezes você pega um jogador já experiente, 30 anos, Djokovic com 39 anos, então já tem, já tá acostumado com essa pressão, lidar com esses momentos no jogo,
2: sim,
1: essa
2: sim.
1: pressão na hora do jogo. E ele não, ele pra ele é tudo novo, que ele tá começando sim. a carreira agora, 2 anos pra cá aí que ele tá despontando esse cenário mundial, mas eu não tenho dúvida que serviu muito de experiência pra ele, pros próximos confrontos aí, pros próximos grandes lãs. Então tá aí. Vamos dar as notícias rapidinho antes de falar da Copa do Mundo, porque o Brasil já está nos Estados Unidos, já até treinou, vai ter amistoso sábado, mas antes disso vou dar uma passadinha rapidinha nos clubes aqui de São Paulo, porque o pessoal me pergunta, mas você vai falar pra deixar de falar do meu time, vai falar mais, falar só de Brasil? Não, vou dar um pitacozinho sobre o teu time. Então, começar pelo Santos, Biruta.
2: Sim.
1: O time atingiu, eu vi a entrevista do Cuca, né? O time atingiu os 4 objetivos que o Cuca tinha colocado como objetivo ali, né? Chegou às 8ª de final da Copa do Brasil, que joga contra o Remo, tem tudo pra passar, por mais que, o Remo, que a gente fala isso muito, né, Biruta? O Remo tem um plantel legal, tem alguns jogadores experientes, mas na hora do vamos ver, a camisa pesa, né? A camisa pesa. Ou tem que pesar, ou no mínimo tem que pesar, pode até não pesar, mas teria que pesar, tem. Então chegou nas 8ª de final da Copa do Brasil contra o Remo, tem tudo pra passar de fase. Na Copa Sul-Americana ele deu sorte também, porque ele vai pegar Universidade Central da Venezuela. Então ele tem tudo para na repescagem também passar de fase, garantir uma vaga aí nos playoffs da Sul-Americana, e levar o Neymar é um outro objetivo, o terceiro objetivo do elenco do Santos era possibilitar o Neymar de estar apto para estar na Copa do Mundo. Isso aconteceu, e sair desse intervalo aí, dessa parada da Copa do Mundo, sair da zona de rebaixamento para voltar, para ter tempo de trabalhar, para não estar naquela zona igual que o Vanderlei Luxemburgo fala, a zona da confusão. Então ele conseguiu alcançar esses 4 objetivos, agora vai ter tempo para dessa janela aí para ver quem sai, quem contrata, lembrando que o Santos, provavelmente o Brasão tem a possibilidade de ser negociado, entre outros jogadores, vai contratar alguns jogadores também, a volta o Neymar, quem sabe com o Ex aí, com moral, bem, vai ficar concentrado em mais de 40 dias.
2: Sim. Bom, e 40 dias no refis também, né? Porque não tá ainda 100%, né? De verdade, né? Ó,
1: e depois de 5 anos, desde 2021, que o Santos não tem agenda cheia no segundo semestre.
2: Bom, vou falar uma coisa pra você. Você falou uma coisa contundente, talvez dos paulistas, não vou considerar todo o pessoal do Brasileirão, mas dos paulistas, o Santos é que realmente tem a melhor contabilidade a ser feita, né? Zona do rebaixamento, durante boa parte do campeonato, saiu da zona do rebaixamento na reta final agora da parada, então já dá um alívio. Classificou, de uma certa forma, nos trancos e barrancos, no caso, você falou na Sul-Americana, uma repescagem, mas classificou, né? Na Copa do Brasil, também classificou. E é como nós falamos, e teve essa possibilidade do Neymar, que, né, o elenco pode ter ajudado muito nesse favorecimento, mas talvez os paulistas é o maior, com até a melhor contabilidade real de poder seguir em frente num campeonato tranquilo. Quer dizer, dá uma sossegada no elenco, né? E lembrando que a gente sempre fala, o time do Santos é um time muito bom, no papel é um time muito perfeito, né? Jogadores de excelência e tal, faltou talvez aí um técnico que juntasse isso, né? No caso, e fizesse realmente a diferença. Então o Cuca tá fazendo um trabalho bem feito lá e buscando esse resultado final para trazer o Santos no auge novamente, né?
1: É verdade, Bruto, você colocou perfeitamente, cara. O Santos, pela situação que tava, pela confusão, pela Neymar, vai isso, vai aquilo. Então, no final das contas, pro Santos foi esse momento atual, um momento de tranquilidade que você pode trabalhar. Então tá aí, e o Santos é o que a gente fala. Passando agora pro meu São Paulo, é a mesma realidade. Vamos tentar esperar que o Cuca agora, nesse intervalo, ele tem bastante tempo ainda, que vai ser uma pré-temporada, fala intertemporada, não, mas é uma pré-temporada, porque é mais longo, vai ser mais longo essa parada, vai ter mais tempo pra treinar do que no começo do ano.
2: Sim.
1: Do que eles tiveram no começo do ano. No começo do ano, eles tiveram pouco tempo, campeonato brasileiro, campeonato estadual, começou logo no finalzinho de janeiro.
2: Sim.
1: Então agora não, agora eles vão ter mais tempo. Então essa é a esperança também, já falando do meu São Paulo, que aconteça agora com Dorival Júnior, de arrumar casa, de recuperar os jogadores que estão machucados, enfim. Então, depois da derrota pro Remo e ficando em 8º nessa parada da Copa do Mundo no Brasileirão, o São Paulo volta a trabalho só no dia 17 de junho. Então vai ter aí 15 dias, mais de 2 semanas aí de folga, porque lembrando que eles foram dispensados no domingo, então vai dar mais de 2 semanas para esfriar a cabeça, para recarregar a bateria, para ficar curtir aquele momento com a família, mas com muitos problemas dentro e fora de campo. O Conselho Deliberativo rejeitou a suspensão do Alten Aires, Ontem, mantendo o dirigente no cargo, foi apertado, mas manteve, então rejeitou a suspensão. E até a volta contra o Atlético Paranaense, dia 22/7, o São Paulo planeja recuperar os jogadores que estão machucados. São vários que voltaram para o departamento médico, e fazer ainda dois amistosos nessa parada para que o time tem a cara do Dorival Júnior. Aí sim, ele vai ter esse tempo aí para preparar o time, mas é um problema muito sério que está acontecendo com São Paulo, dentro e fora de campo. E o Cicinho, que foi meu companheiro, campeão da Libertadores comigo em 2005, ele colocou muito bem, cara. É difícil você conseguir resultado bom contra uma bagunça fora de campo.
2: Sim.
1: Então o pessoal pensa, dentro de campo o pessoal esquece. Não, interfere muito, muito o que acontece fora de campo, os bastidores para dentro de campo. Então tomara que seja o primeiro passo, arrumar o São Paulo fora de campo, para que não reflita dentro de campo essa inconstância, essa intranquilidade, o momento atual. Então vai tudo junto, e eu fico triste porque o São Paulo é gigante, eu não podia estar vendo a situação, principalmente fora das quatro linhas.
2: O São Paulo, independente da competição, Copa do Brasil, Sul-Americana e também Brasileirão, no caso, né? Em 10 jogos, 5 empates, 4 derrotas e uma única vitória. A vitória, inclusive, na Sul-Americana, contra o Boston River, que deu a possibilidade de classificação, no caso, né? Então, 10 jogos, quer dizer, é muito pouco pro tamanho de São Paulo.
1: Tá rendendo pouquíssimo.
2: Muito pouco.
1: Rendendo pouquíssimo. E se preocupa, Marco Brasil, vou bater aqui, Marco Brasil, ó. Vai secar outro, o São Paulo vai cair. Time grande não cai, já falei pra você. Time grande não cai. Mas 25 pontos, falta uma rodada pra acabar a primeira fase, tomara que chegue a 28, porque lembrando que aquele númerozinho mágico pra você não correr risco ali é 46 pontos, você não corre risco. Então, já passou da metade ali. Me ajuda, São Paulo.
2: Uma outra situação também, o São Paulo, depois do machucado
1: do Lucas,
2: é onde a gente pode dar um ponto de interrogação, porque é um cara que tem sangue, é um cara que tem vontade, é um cara que briga por toda a bola, é um cara que cobre lateral, bate escanteio, cabeceia, faz tudo que tem direito, né? E talvez essa referência do São Paulo é que tá faltando os jogadores, essa vontade, essa gana de ganhar todos os jogos, que nem o Lucas tem, no caso, né? Então, quando ele se machucou, o São Paulo começou a dar uma decaída bem grande aí nas atividades.
1: Desde a volta dele, o Biroto, a gente fala que o time do São Paulo é um time bom, mas um time limitado. Você sabe até onde que ele pode chegar. Diferente do Palmeiras, eu volto a repetir, vai ficar repetitivo, mas eu falo, o elenco do Palmeiras, do Flamengo, você olha pro banco, não, vem cá, o cara tá devagar, entra ali. O São Paulo não tem tantas opções assim. Então pega um jogador como o Lucas, que é diferenciado, é um jogador acima da média, aí quando ele tá ausente, o São Paulo sente muito essa ausência do Lucas. Então, e rompeu o tendão de Aquiles, uma contusão delicada, eu acho que vai demorar mais 2 meses ali, mas pelo menos eu acho que esse ano ele ainda está estará de volta. Agora, notícias do Palmeiras. O Palmeiras, e ao contrário do São Paulo, o Palmeiras tá rindo à toa, pô. Eu escutei o Neto falar, o Neto lá do Donos da Bola, e falou assim: rapaz, difícil secar o Palmeiras. É difícil, difícil, difícil, difícil, dificílimo secar o Palmeiras. Felipe Fernandes, que apitou a vitória do Palmeiras contra o Chapecoense, foi afastado pela comissão técnica de arbitragem. Aí eu te falo, cara, que adianta? Me fala o seguinte, que adianta o cara não dar um gol daquele, o Palmeiras ganha o jogo mais uma vez. Eu vi que foram 8 jogos desses 18 do Campeonato Brasileiro que teve questionamento em alguns lances importantes por parte do Palmeiras. Jogo que foi decisão que foi revertida, decisão que não tinha sido tomada, que foi tomada, isso tudo a favor do Palmeiras. E não adianta, porque acabou o campeonato, Palmeiras campeão, ninguém vai lembrar que esse Felipe Fernandes aí fez essa merda, ninguém vai lembrar disso, depois acabar. Ah, Palmeiras campeão, mas é aquele gol lá, e aquela falta que o Gomes fez no... Você imagina, se ele deu essa falta, me fala o seguinte, Biruta, se ele deu essa falta a favor do Palmeiras contra o Chapecoense, e aquela falta, e aquele lance do Gustavo Gomes contra o Bahia? que ele poupou foi muito mais gritante. Então, assim, então não adianta afastar hábito agora, cara. Já passou, já foi, daqui a pouco ninguém lembra desse lance mais, já foi, já ganhou os dois pontos. Então, assim, só deixando bem claro, jogadores Palmeiras não tem culpa de nada, a direção, infelizmente, essa arbitragem péssima que nós temos. Você viu que teve o lance até de lateral, cara. Os caras, a bandeira deu impedimento no lateral, cara, no jogo do Mirassol, cara.
2: Loucura, né? Loucura,
1: eu nunca vi isso na minha vida, cara.
2: Temos um lance de bola rolando do, foi acho que do contra o Rogério, foi um jogo contra o Rogério Ceni, se não me engano, acho que era o, me fugiu agora, que era o jogador que tava de banheira, tá ajudando o Rogério Ceni, fazendo um migué, o cara comprou o lateral, ele não tava impedido, que não existe impedimento no,
1: não existe
2: lateral.
1: Impedimento lateral. Então, assim, pra você ter aonde que chegou a arbitragem brasileira. É. Aí, lembra que eu falei pra você semana passada? Falei, cara, não existe coincidência no jogo do árbitro que apitou o jogo do Flamengo.
2: Sim.
1: O Flamengo tem menos de 50% de aproveitamento quando aquele árbitro apita, quando o Palmeiras apita tem 92% ou 90%. E esse árbitro que apitou esse jogo contra o Chapecoense, de 8 jogos que ele apitou do Palmeiras esse ano, o Palmeiras ganhou 7 e empatou 1. Será que a gente fica assim, pô, será que é coincidência? Cara, é muita coincidência, né? O Palmeiras faz assim, ah, esse hábito, eu vou correr pra caramba, porque esse hábito é bom, vou correr pra ele pra mostrar que eu tenho futebol bom. Então, assim, puta, CBF, evita, cara. É só a CBF evitar de pegar uma situação como essa. Fala, caramba, foi o seguinte, o pessoal tá reclamando muito, toda vez que ele apita, favorece o time, toda vez que ele apita, favorece o Corinthians, favorece São Paulo. Então, aquele hábito ali que sempre tá sendo questionado em favorecer o São Paulo, vamos deixar ele não apitar o São Paulo por enquanto, não. Vamos deixar ele.
2: Uma divisão menor, vai pro Série B, vai fazer uma reciclagem, entendeu?
1: Coloca aquele árbitro que não apitou ainda Palmeiras esse ano, que não apitou São Paulo esse ano, vai ter o clássico ali Palmeiras-São Paulo. Vamos colocar um árbitro que não apitou esse clássico
2: com
1: ainda.
2: Certeza, com certeza.
1: Aí ninguém vai desconfiar, ninguém vai pegar a
2: natural, né? Você não vai tirar a pressão sua, no caso, né?
1: Ninguém vai pegar a estatística dele pra colocar.
2: Só aproveitar, no caso, só pra duas situações. Primeiro, da mesma maneira que a CBF vai e afasta, ela, pra mim, ela assume o erro.
1: Perfeito.
2: É automático, pô. Não tem como.
1: Deixou claro que o cara errou.
2: Então,
1: cara...
2: Quer dizer, então, é isso que a gente fala. Quer dizer, não existe, quer dizer, aquela coisa de voltar um jogo. Isso é coisa impossível. Só vi um jogo até hoje que voltou. Ponte Preta Aparecidense. A Ponte Preta reclamou no último minuto de bola rolando. Voltaram o jogo. A Ponte Preta perdeu do mesmo jeito. Duas vezes. Perdeu no jogo que perdeu. Depois perdeu na volta. Então não tinha como fazer, né? Foi o único jogo que eu vi voltar agora recente. Foi o jogo de Aparecidense e Ponte Preta. Bom, ponto. Então, se você assume o erro e afasta o árbitro, a CBF tem que mudar essa lógica, no caso, né? Quer dizer, tem alguma coisa realmente errada e não dá para permanecer dessa maneira. E agora, lembrando, da mesma maneira, na mesma estatística, né? Em 10 jogos, o Palmeiras só teve uma derrota.
1: Só teve uma derrota. Não, Palmeiras dentro de campo, por isso que eu falo, cara, não precisava essa polêmica, esse questionamento sobre árbitro, cara, não precisava ser teoricamente favorecido, porque o Palmeiras tem time pra jogar. Agora, o time que não tem nada a ver com isso, líder absoluto na parada da Copa do Mundo, 41 pontos, 7 pontos à frente do vice colocado, que é o Flamengo, que tem um jogo a menos, pode diminuir para 4 pontos essa diferença, e já anunciou, recém-anunciado agora, o zagueiro Barbosa, ex-Botafogo. Tomara que ele podia pegar esse cascainho em uma parte e pagar o Roger, mas eu não acredito muito nisso, mas o Barbosa foi anunciado. O outro zagueiro que está perto da renovação é o Murilo, que é um baita zagueiro, que tem que permanecer no Palmeiras, tem a cara do Palmeiras. Ele podia, inclusive, o Palmeiras, já que ele está com essa fartura de zagueiro, Gustavo Gomes, Murilo, chegou o Barbosa, emprestar um ou dois aí pro São Paulo, né, Biruta? Que tá sem zagueiro.
2: Aproveitando que você falou pra me dar uma olhada no YouTube, o Luiz Gustavo Noronha.
1: Ô, filhão, beijo, te amo, filho.
2: Assim, eu esqueci o nome até aqui, ele falou assim, foi o Ronaldinho Gaúcho que deu esse migué, pegando lá a toalhinha, ajudando lá, papapá, ficou, recebeu e fez o gol. Porque não existe impedimento, tá ajudando a gente aqui no programa. Obrigado, Luiz.
1: Tá aí.
2: Com a gente aqui também tá o Felipe Fonseca, né? Mandando boa tarde pra gente aqui, Biruta e equipe. Tá o JP também. Fala, galera do bem, boa noite, um abraço. Tá agradecendo pela premiação que ele teve aqui também, de ter tido ingresso pro show também, né? Quem entrou logo no comecinho foi o Lelê Crespo.
1: Então, mandou um abraço pra Lelê, né? Lelê.
2: O Stefan tá mandando, eu quero almoço. O Stefan, bom, meu Stefan, vai entrar lá de novo. Você pode ser sorteado de novo, quem garante, não é verdade?
1: Stefan, me ajuda aí, vamos cobrar o tixo toda sexta-feira, eu acho que ficaria bom, hein?
2: Seria ótimo, né? Porém, de qualquer maneira, Stefan, continua. Vai que você dá sorte de ser sorteado de novo. Ou não pode ser sorteado. Não, continua brigando pelo almoço. Pode brigar pelo almoço. E é o pessoal que tá com a gente aqui. Então, obrigado aí pelo carinho de todos aí.
1: Vamos falar do Corinthians. Depois do segundo
2: precisa
1: bloco, vamos fazer tudo.
2: Precisa.
1: precisa, a nação corintiana tá esperando. Vou falar do Corinthians. Corinthians, como São Paulo, enfrenta um momento complicado fora das quatro linhas, né? Com a expulsão do presidente Augusto Melo e o avanço do processo de impeachment do presidente do Conselho Deliberativo, Romeu Stambler. No futebol, ocupa a décima colocação, deu aquele respiro também da zona ali da confusão, lembrando que estava aquela briga entre Santos e Corinthians, um saía da zona de rebaixamento, outro entrava na zona de rebaixamento, mas deu uma respirada com duas vitórias seguidas, e ainda garantiu a classificação em primeiro lugar, ele e o Flamengo, para as oitavas de final da Libertadores. Mas com essa estabilidade fora de campo e com a dívida de 42 milhões com o Memphis, a renovação ainda não está certa. É pouco provável. E tem uma provável transferban, mais uma vez, de $850 mil, referente à renovação do empréstimo do craque Thales Magno.
2: Thales Magno, quer dizer, mais uma vez, tem um assinamento, tem uma outra polêmica também aí, a respeito de um empréstimo também, se eu não me engano, que não podia emprestar, alguma coisa assim, mas enfim, qualquer maneira, da mesma maneira, o Corinthians, também da mesma forma, né? Classificou-se muito bem na Libertadores de América, né?
1: Deu um respiro no brasileiro.
2: Deu um respiro no brasileiro. Da mesma forma do Santos, quer dizer, aí onde nós vamos falar, tirando os problemas extra-campo.
1: Perfeito.
2: Por isso que eu falei que o do Santos está numa paz melhor que a do Corinthians, no caso, né? O Corinthians está na mesma margem do Santos, no caso, né? Brigou na parte de paz da tabela, se classificou na Copa do Brasil, se classificou no, na Libertadores de América, fazendo uma boa atuação, teve uma vitória importante sobre o Grêmio na última rodada do campeonato. Quer dizer, dá uma estabilidade no time, dá um refresco para esses 30 dias de Copa do Mundo, né? Então, mais uma vez aí, mostrando que mesmo com um plantel muito, muito aquém, né? No caso, né? Sempre fica a questão. São 35 no elenco, 35 no elenco, tô falando assim, uma maneira maior de dizer, que é um mínimo de um time de futebol de primeira divisão, né? Mas Memphis Depay continua sendo a bola da vez, né?
1: É um jogador que está deixando muito claro que ele está usando o Corinthians para benefício próprio. Ele ficou 2 meses sem jogar, jogou a penúltima partida meio tempo, jogou a última partida meio tempo para poder estar na seleção holandesa. Então ele está deixando isso muito claro. Aí que a gente fala, igual que você falou do Lucas, a dificuldade e a necessidade do clube a precisar ter um ídolo.
2: Sim.
1: Então ele está ali para ter um ídolo, mas com esse salário que ele tem, vou te falar a verdade, Corinthians contrata qualquer ídolo, qualquer lugar, que rende muito mais dentro de campo do que ele.
2: Essa grana, então, com esse salário,
1: com esse salário, 4 milhões, 5 milhões de reais, ele vai lá, vai repatriar um brasileiro que tá lá fora, já é o Firmino, algum jogador e o centroavante, aí qualquer jogador que tá em final de carreira não, que ainda tá aí com seus 36, 35 anos, que ainda rende muito, que ajuda fora de campo, no marketing, e ajuda dentro de campo, coisa que o Memphis tá fazendo muito pouco, principalmente esse ano, que praticamente não jogou. Ô, Minuta, não vamos pro intervalo e tomar aquela água, deixa eu agradecer, porque depois não falar muito de
2: aproveitar todo mundo. Aqui, deixa eu mais
1: lógico,
2: pedindo um favor pra você.
1: Bora.
2: O Ribeiro mandou pra nós aqui uma mensagem aqui, dizendo que ele não tá podendo nos acompanhar, ele já deu uma acompanhada, já deu um ok pra gente aqui, porque ele que tá fazendo a parte de segurança do show do Dudu Nobre. Né?
1: Ah, legal.
2: Com a empresa dele, no caso, então tá lá o Ribeiro lá, né? Um grande abraço pra ele, que tem a MR Serviços, né? No caso, né? Parabéns pra você, é um cara competente nessa área, sem contar que se você resolver encarar os jiu-jitsu ali, pega. Os, Ribeiro.
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1: 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Ó, estamos de volta agora a falar, virando a chavinha, falar tudo de Copa do Mundo. Copa do Mundo 2026, Beirute, Estados Unidos, México e Canadá. É, o Brasil, antes o Brasil terá a última amistosa nesse sábado, dia 6/6, às 19 horas, contra o Egito, terminando sua preparação antes do Mundial. Mundial este, que abertura, quinta-feira, dia 11, entre México e África do Sul, às 16 horas. Horário, lembrando sempre, hein? Sempre que a gente der horário de jogo, é tudo horário de Brasília. Então, abertura essa quinta-feira, dia 11, entre México e África do Sul, às 16 horas, horário de Brasília, no Estádio Azteca, na Cidade do México. O mesmo estádio que o Brasil venceu em dia 21 de junho de 1970, a Itália por 4-1, se tornando tricampeã mundial. Aí, Biruta, tem memória boa, né, cara?
2: Boa memória. Essa época.
1: Biruta tava com 18 anos nessa época aí.
2: Olha, você tô...
1: Traíra, esse Roger é o traíra.
2: Mas não, mas não tinha todos esses 18, não, mas eu vivi esse momento da Copa do Mundo de 70, realmente aí foi muito legal, né? Eu lembro que houve até uma situação engraçada nessa época aí, nós tínhamos um açougue na rua de casa, só rapidinho, um açougue na rua de casa. E aí o rapaz fez um bolão pra Copa. E minha mãe foi lá, papapá, comprar carne lá, vizinho, ela meteu 4-1 Brasil, né? 4-1 Brasil.
1: Se tivesse bolão, hein?
2: Ela fez o bolão. 4-1 Brasil lá, e era não sei o que, ganhava não sei, carne, churrasco, um pancada de coisa. Aí, tava ela com uma amiga, a amiga colocou lá, e era uma folha de caderno, não era, era uma folha de caderno, e só registrou o nome da pessoa e colocando, né? Muito bem, né? Ela falou, né? Dona Diná, 4-1 Brasil, foi embora pra casa. Bom, ganhou 4-1, foi buscar a carne. Meteram um zero no 4-1.
1: Oh,
2: é uma história contada. Eu era pequeno pra caramba, 18 anos, né?
1: E hoje isso ia dar problema. Hoje ia dar polícia.
2: Ia dar polícia.
1: Hoje ia dar polícia. Hoje ia dar polícia.
2: Presta atenção só pro resultado. O cara ficou tão mal visto que precisou fechar o açougue. Porque minha mãe não comprou mais, as vizinhas não compraram mais. O cara fechou o açougue. Tô falando pra você, por causa de uma bobagem, ele fechou o açougue. Porque pegou mal. E aí naquela época não existia 200 mil açougue, entendeu? Era aquele açougue. O cara pegou mal, fechou a porta.
1: E a picanha não era esse preço que é hoje, não.
2: Não, a picanha assim, naquela época existia muito pasto. Acho que a picanha pegava no pasto. Não precisava nem vir no frigorífico, entendeu?
1: E lembrando desse amistoso que o Brasil vai ter agora contra o Egito no sábado, a CBF isso aí foi. Preparado para colocar seleções que tivessem a mesma característica, lembrando que a gente enfrentou o Panamá aqui no domingo, antes da viagem para os Estados Unidos. O Panamá, lembrando que a gente vai enfrentar o Haiti, que é da mesma região, mesma característica, e lembrando que o Egito, a seleção colocou esse amistoso com as mesmas características do Marrocos, que vai ser o nosso adversário na estreia do Brasil. E nós combinamos aqui, eu e Biruta, de a Copa do Mundo dos Estados Unidos, ela terá pela primeira vez, o Mundial contará 48 seleções, verdade, divididas em 12 grupos, de 4 em cada grupo, e nós vamos falar para vocês aqui quem vai estar em cada grupo, os jogos de cada grupo. Então vamos começar o

0: falando dos quatro primeiros grupos, do A até o D. Na segunda-feira a gente vai falar dos outros quatro. E na quarta-feira, antes de iniciar a Copa, vamos falar dos outros quatro e a possibilidade
1: deixa
0: de.
1: Deixa eu aproveitar aqui, só para comentar, no caso, falando em adversários, os adversários do Brasil na Copa do Mundo também fizeram amistosos, né?
0: Perfeito.
1: E também golearam suas equipes respectivas que enfrentaram, entendeu?
0: Verdade.
1: Então nós temos aí uma situação. A Marrocos venceu, ganhou de Madagascar 4-0. Uma ilha, Madagascar, né? Ganhou de 4-0.
0: Essa aí é bater bêbado.
1: Com certeza, não tem nem como ser diferente, né? Tivemos ainda também, por exemplo, outros jogos, mas eles golearam. Estou falando do Marrocos.
0: Marrocos.
1: É o primeiro time nós enfrentarmos.
0: Verdade.
1: E o Marrocos ganhou duas vezes do Brasil.
0: Né? A Escócia ganhou de Curaçao por 4-1.
1: 4-1 também, exatamente.
0: E o Haiti, que mais me surpreendeu, o Haiti ganhou da Nova Zelândia.
1: Vamos lá, aí já tem um pouquinho de briga
0: 4-0.
1: Ali. É porque a Nova Zelândia sempre briga na Oceania pra ficar classificada, tal. Então eles já tem uma briguinha boa.
0: Né? Esse resultado, Biruta, de todos que você acabou de falar aí, do Marrocos, Madagascar, Curaçao, Escócia, enfim, agora o Haiti ganhando da Nova Zelândia de 4-0, me chamou atenção.
1: É um jogo diferenciado no caso,
0: e
1: né?
0: Com esses resultados, o Ancelotti falou assim, cara, perguntaram pra ele, desses amistosos nossos adversários, ele falou que hoje no futebol, e eu concordo com ele, não existe mais ninguém bobo não. Existe ninguém bobo não.
1: Meu,
0: então o Haiti faz ali a casinha fechadinha ali, brigando por uma bola e bate na madeira de novo, faz aquela retranca ali, joga por uma bola.
1: Aquele bobinho antigo continua valendo, porque o toque 1-2, 1-2, 1-2, os caras sabem fazer também igualzinho, entendeu? Então, se quiser colocar na roda, coloca. É claro que nós falamos, se mudar a expectativa daquele jogar com um monte de atacante, tem que guardar bastante, a zaga tem que ficar mais recheada de jogadores, um time de Brasil pra frente, no caso. Só aproveitando aqui, ó, o Tadeu Pires mandando um grande abraço pra gente aqui, né? Falando que tá ouvindo a gente aqui, de boa, corintiano também. O JP diz que agradecendo mais uma vez aqui os ingressos, né? Então, tá tudo tranquilo lá, vai também puxar show lá. O Paulo Rodrigo Nelas tá mandando um abraço também, boa tarde, pessoal, Brasil rumo ao Penta, e mandar um abraço também pra Lore, tá nos Estados Unidos assistindo também lá, beijo filha.
0: Nós estamos internacional, tá aí. Então começando a falar dos primeiros quatro grupos da Copa do Mundo, o grupo A conta com México, África do Sul, Coreia do Sul e República Tcheca. Lembrando que já falou aqui que a abertura vai ser dia 11/6, quinta-feira, México e África do Sul às 16 horas. Na própria quinta-feira teremos África do Sul e República Tcheca às 23 horas. Aí na dia 18, é o segundo jogo do grupo dessa chave. Dia 18, na quarta-feira, teremos África do Sul e República Tcheca às 13 horas. Teremos Coreia do Sul e México às 22 horas. Isso tudo dia 18/6, quarta-feira. E fechando esse grupo no dia 24/6, na terça-feira, teremos República Tcheca e México e África do Sul e Coreia do Sul, tudo no mesmo horário, às 16 horas, para definir os classificados. Eu acho, Biruta, eu quero ouvir tua opinião. Eu acho que desse grupo aí passará o México e a República Tcheca. Por mais que tenha a Coreia do Sul, quando jogou em casa, complicou bastante, jogando em casa, conseguiu classificar, mas eu acho que o México e Coreia.
1: Vou ser legal, se eu tivesse um papelzinho, já começar a anotar essas coisas que o Jorge
0: vai estar salvo aqui.
1: Vai estar salvo aí? Então depois você acrescenta o meu aí, que eu acho que a República. Eu acho que a Coreia do Sul passa, cara. A Coreia do Sul tem.
0: Coreia do Sul e México.
1: Coreia do Sul e México. O México, como um anfitrião, eu acho que dificilmente não passa, entendeu?
0: Jogando em casa, sim.
1: Jogando em casa, já teve aí, já perdeu algumas oportunidades grandes, né, no caso, inclusive com a Copa do Mundo lá no México, eu acho que ele não vai perder essa oportunidade de novo, não. Eu acho que vai ser um time que vai ser duro na queda.
0: Então, nem eu, nem você tá acreditando na África do Sul, então?
1: Ah, cara, impossível, cara. Eu acho muito difícil, entendeu? A África do Sul, segundo um matemático, não vou dar o nome do matemático, que é 5% de chance de passar na primeira fase, então.
0: 5%?
1: 5%.
0: Então também não vou apostar meu cascalho nele, não.
1: 5%. Então vamos lá. Então eu vou nessa onda. Eu vou de Coreia por aquilo que eu vejo a Coreia nos jogos que ela faz.
0: O matemático falou que a Coreia tá quanto?
1: 21% só.
0: Junto com. Quase junto.
1: Então nós estamos aqui junto aqui, ó. Aqui junto. Anota aí. Eu não tô anotando, mas anota aí, tá bom?
0: É aquele jogador expulso que vai pra Coreia do Sul nesse confronto direto aí. República Tcheca e Coreia do Sul. Então lembrando que República Tcheca e Coreia do Sul, jogam na segunda rodada, deixa eu ver, da primeira rodada, África do Sul e República Tcheca. Então pode, desde a primeira rodada aí, já se definir o segundo colocado da chave.
1: É, no, é o que nós falamos, é um confronto daqueles que vão apostar com a segunda posição.
0: Então,
1: legal. Então,
0: talvez, na estreia.
1: É, então é um embate muito bom de ver, no caso. E aí a gente já espera o México goleando a África do Sul tranquilamente, fácil, né?
0: Então tá aí. Vamos pro grupo B. Grupo B que contará, B de bola, que contará com Canadá, Bósnia, Catar e Suíça. Então teremos primeiro jogo desse grupo B no dia 12/6, na sexta-feira. Será Canadá e Bósnia às 16 horas. Aí no mesmo, não terá o outro confronto no mesmo dia. O confronto vai ser no dia seguinte, no dia 13, sábado, Catar e Suíça, às 16 horas. Já no dia 18/6 é o segundo jogo do grupo, Bósnia e Suíça às 16 horas e Canadá e Catar às 19 horas. E fechando os jogos desse grupo, no dia 24/6, da terça-feira, teremos Suíça e Canadá e Bósnia e Catar, todos às 16 horas, 4 horas da tarde, todo horário de Brasília. Eu acho que nesse grupo avançam Canadá e Suíça.
1: É, no caso, a Suíça tem um nome, né? Andou fazendo bons jogos, no caso, né? E eu ainda fico numa incógnita, o Canadá contra a Bósnia, né? Mas é que eu falei, ali se de repente criar uma situação difícil aí, eu acho que é um confronto que vai pegar. Eu acho que vão se igualar no confronto Canadá e Bósnia, né? Mas eu acho que não vou fugir essa regra, não. Eu acho que também é Canadá e Suíça.
0: É, porque...
1: É o time da casa.
0: Ele vai usar o fator casa.
1: É, vai usar o fator casa. Não tem como.
0: Principalmente que é estreia, né?
1: Sim, com certeza.
0: É direto contra a Bósnia, exatamente. Que eu acho que vai ser igual que nós falamos da Coreia do Sul e República Tcheca. Vai ser o confronto direto logo na primeira rodada. É. Pra ver quem passa em segundo. Porque eu acho que Suíça, eu acho que passa, tá com o time bem montado, sim, bem estruturado, e vai ficar a segunda colocação aí pro Canadá e Borja. E logo na estreia, acho que o Canadá vai dar aquele algo a mais aí para tentar a classificação.
1: Eu só acho que interessante é esse...
0: E a porcentagem? Quero saber de porcentagem. Quero saber do teu guru que ele falou pra você.
1: O matemático diz 54% pro Canadá, 25% pro... 54% pra Suíça, 25% pro Canadá e 19% pra Bósnia. Né? Quer dizer...
0: Ali ainda,
1: três tá? Pra cima, três pra baixo, joga três pra baixo.
0: Na margem de erro. Na margem de erro, percentual tá
1: bom. Três pra baixo, 22%. Três pra cima, 22%. A Bósnia, os dois estão empatados ali, né? Tecnicamente falando, no caso, né?
0: É verdade. E vamos então pro grupo C. Que grupo que é esse? Eu vou deixar esse por último. Vou pro grupo D.
1: Não vamos falar de grupo C, não. É melhor deixar. Vamos falar
0: por isso. Encerrar com o grupo C. É. E aí que eu tô na espera. Vamos pro grupo D, que são os quatro grupos que eu vou falar hoje. Na segunda-feira eu vou falar de mais quatro. Na quarta-feira de mais quatro. Grupo D, teremos Estados Unidos, Paraguai, Austrália e Turquia. Esse grupo é um grupo, pra mim, bem equilibrado, cara, diferente dos outros dois que nós falamos até agora. É, a estreia desse grupo é dia 12/6, na sexta-feira. Estados Unidos e Paraguai, na sexta-feira, às 22 horas. Aí no dia seguinte, no sábado, dia 13, terá o outro jogo, a outra estreia, entre Austrália e Turquia, a 1h da manhã. Eu acho que não vai me pegar. No dia 19/6, a segunda rodada do grupo, na quinta-feira, Austrália, Estados Unidos, às 16 horas. No dia 20, sexta-feira, Paraguai e Turquia, meia-noite, às 0h. Eu acho que vai ser difícil me pegar também. Dia 25/6, fechando o último jogo da chave do grupo, Turquia, Estados Unidos, às 21h. E Paraguai e Austrália, é lógico, também no mesmo horário, às 21h. Biruta, quem passa, grupozinho...
1: Mais um time aí que é mandante, né, da Copa nos Estados Unidos, né? Eu acho que não dá pra tirar. Os Estados Unidos é um time que já teve uma grande evolução já no futebol, né? Pena que o Messi não pode naturalizar, então não joga. Mas os Estados Unidos eu acho que não tá fora do par de ser como o primeiro colocado do grupo, né? Então, quer dizer, eu vejo assim, quer dizer, então eu classificaria também, com certeza. O Paraguai, que eu queria botar um ponto de interrogação.
0: É, então,
1: cara.
0: Eu coloquei isso aqui. É. Eu coloquei esse ponto de interrogação aqui. Eu coloquei Estados Unidos e Turquia.
1: É.
0: Mas o Paraguai, então entre a Turquia e o Paraguai, não sei não, cara.
1: Eu acho...
0: Paraguai, querendo ou não, ele chega na Copa, ele se transforma, encardido.
1: E é como eu falei, por mais que seja no caso, independente de classificação, sul-americana, a gente sabe que o Brasil, a Argentina e o Uruguai estão lá, mas brigou lá, entendeu? Brigou também por classificação, né? Eu não me lembro se no jogo do Brasil contra o Paraguai ele teve uma vitória contra o Brasil, se eu não me engano. Eu tô tentando lembrar disso aí, no caso, entendeu? Acho que foi um jogo, inclusive, que a gente perdeu pro Paraguai, mas eu posso estar errado, né? Porque o Brasil jogou muito mal essa classificação de Copa do Mundo, né? Então, a gente perdeu muitos jogos, no caso, ficou ali balançando, né? Mas eu acho que ainda, de qualquer maneira, os Estados Unidos passam. Eu botei esse ponto de interrogação, mas se a gente for prevalecer por aquilo que é o time, é o Paraguai.
0: E lembrando que o Paraguai vai ter esse jogo decisivo, acredito eu que vai ser o jogo decisivo pro segundo lugar da fase. Eu acho que os Estados Unidos também passa em primeiro lugar, até usar. É uma seleção muito bem montada. Sim. Uma seleção, não é aquela seleção que dá show, que espetacular, Estados Unidos, não, mas nos últimos mundiais tem subido muito de produção, tem chegado mais longe do que naturalmente a gente esperava. Então é uma equipe muito bem montada. E jogando em casa, todo time que joga em casa tem aquele algo mais, tem jeito, diante da sua torcida, você tem aquele algo mais. E esse confronto direto, Paraguai e Turquia, nós teremos na sexta-feira, que é o da segunda rodada, né? Paraguai e Turquia, no dia 20/6 às 00h30. Então, eu acho que vai decidir tudo nesse jogo de...
1: Eu como sou um forte sul-americano, de raiz, tem até carteirinha sul-americana,
0: Eu vou
1: de Paraguai e no caso Estados Unidos nessa classificação do grupo D, no caso, né?
0: Ah, então tá aí, ó, já tivemos duas divergências aqui, tá lotado. Vamos pro grupo C, é o grupo do Brasil. Grupo C, teremos Brasil, Marrocos, Haiti e Escócia. A seleção brasileira fará seu primeiro jogo no dia 13 de junho, a estreia do Brasil, sábado, às 19h, horário de Brasília, contra o Marrocos, em Nova York. E no mesmo dia, Haiti e Escócia, às 22h. Então, o Brasil abre esse grupo às 19h, depois teremos Haiti e Escócia às 22h. Já, segundo jogo do Brasil, no dia 19/6, quinta-feira, teremos Marrocos e Escócia às 19h, esse vai ser antes do jogo do Brasil, e Brasil e Haiti às 21h30. E fechando os jogos do grupo, dessa fase de grupo, o Brasil no dia 26/6, sexta-feira, enfrenta a Escócia às 16h, já Marrocos e Haiti às 16h também, fechando essa fase de grupo. Eu tenho certeza absoluta que o Brasil passa em primeiro lugar e Marrocos em segundo. Mas a Escócia é o time também que pode surpreender. Então, esse jogo aí entre Escócia e Marrocos, que vai ser, Biruta, Escócia e Marrocos, vai ser no dia... Depois do jogo, Escócia e Marrocos, deixa eu buscar aqui. Quem que você acha que passa aí, Biruta?
1: O Brasil realmente tem que ser o primeiro dia.
0: Escócia e Marrocos é 19/6, Marrocos e Escócia é 19h.
1: Então, tá bom.
0: Segunda rodada... que vai definir.
1: Exatamente,
0: acho.
1: É onde que define, porque se o Brasil estreia com o Marrocos, faz uma vitória com o Marrocos tem uma obrigatoriedade de fazer um grande jogo para se classificar. A gente tá apostando muito nessa questão do Brasil, mas os últimos confrontos de Brasil e Marrocos deu Marrocos, né? Independente se é um time que tava ainda caminhando, tava se preparando, mas o Marrocos jogou dois grandes jogos e venceu o Brasil, né, tecnicamente jogando bola, né? Por isso é que eu falo que o Marrocos, pra mim, realmente, ele tem uma vaga garantida nessa chave, no caso, por aquilo que a gente viu jogando contra o Brasil.
0: E Brasil não?
1: Não.
0: Ah,
1: fala garantida é uma vaga pra poder passar de fase. Eu tiraria a Escócia dessa briga.
0: Se poder surpreender, você tiraria.
1: Então, aí vamos lá. É onde vem aquela... A última Copa, quem foi o time que surpreendeu mesmo? Que passou de fase, eliminou os caras lá. Tô tentando me lembrar agora qual o nome do time. Se o Tadeuzinho lembrar aí, time que tava fora da cartada, não tava lá, passou de fase, se não me engano, chegou até as oitavas de final, né? Chegou até as oitavas. Tô tentando lembrar qual é o time, no caso, né? Eu não me lembro agora. Mas o Brasil realmente tem que prevalecer o que ele é, não tem como, né? Segundo o matemático aqui, ele dividiu, né? Porque senão o Brasil era 100%. para matemática. 78% para o Brasil, 19% para o Marrocos, 3% para a Escócia e 1% para o Haiti, que vai ser o bêbado que vai apanhar de tudo.
0: E tal, Biruta, é legal, legal esse comentário, essa discussão aqui, porque é o seguinte, pela estreia, a gente fala assim, Copa do Mundo, a estreia é fundamental. Fundamental. Porque são três jogos, classificam dois. Então, o Brasil vai pegar o pior jogo da chave, sim, logo na estreia, aí tem aquela ansiedade toda de estreia, de como vai estar a seleção brasileira, então ele pega o pior adversário logo na estreia, então creio eu que vai conseguir fazer o dever de casa, vai ganhar do Marrocos, e a Escócia pega o mais fácil, sim, pega o Haiti. Sim. Então vamos...
1: Praticamente sairia na frente.
0: Vamos, né, fazer a suposição aí que a Escócia ganhe do Haiti e o Brasil ganhe do Marrocos. Aí na segunda rodada já tem Marrocos e Escócia. E a Escócia podendo até jogar para o empate.
1: Tipo assim, depois enfrentar o Haiti no final, né?
0: Para enfrentar, depois assim, pô, ganho um pontinho ali com o Brasil ali, um empatezinho do Brasil, Brasil já classificado, que o Brasil ganha os dois jogos, que o Brasil passando do Marrocos, ganhando do Marrocos, pega depois na segunda rodada o Haiti, aí o Brasil já com 6 pontos classificado, a gente vai jogar com o Brasil já classificado, a gente chegando com 6 pontos, tal,
1: você
0: tal.
1: Você falou uma coisa que é verdade, a gente imaginando que a Copa do Mundo são 3 jogos, o primeiro jogo, se a gente talvez estivesse jogando contra o Haiti o primeiro jogo, tranquilo, sossegado, já vai com 3 pontos para casa. Mas esse é um jogo difícil pro Brasil, no meu modo de entender.
0: Nunca ganhou.
1: Exatamente, nunca ganhou. Nos confrontos agora recentes, perdeu tudo que tinha direito, entendeu? E é como eu falei, é um time que, teoricamente, dentro do contexto, né, de evolução, é um time que evoluiu muito. E grande parte desses jogadores jogam tudo na Europa.
0: Grande
1: parte. Não joga lá no Marrocos, não. Joga tudo na Europa. É cara que tá tarimbado, é cara que joga em grandes seleções, né? Então, por isso é que eu falo que, no meu modo de ver, esse jogo é muito decisivo. Muito decisivo, realmente, é o que você falou. É o primeiro jogo do Brasil, talvez seja um dos jogos mais importantes dessa Copa para deslanchar o restante da competição.
0: Até porque, se o treinador do Marrocos, jogadores do Marrocos, por mais que nos últimos jogos eu tive um desempenho espetacular contra o Brasil, cara, jogar fechadinho, responsabilidade total do Brasil, e eu vou jogar, sim, na oportunidade, pô, conseguir fazer um gol bem 0-0 pra gente, é vitória contra o Brasil, sim, na estreia, porque depois nós vamos ter teoricamente as duas seleções mais fracas do grupo, Escócia e Haiti, então por isso que complica ainda mais essa estreia do Brasil,
1: sim,
0: porque o Marrocos vai jogar com a responsabilidade toda pra cima do Brasil, e o Brasil tem essa dificuldade de ganhar do Marrocos, são duas seleções, Marrocos e Noruega, que o Brasil não consegue ganhar.
1: Sim, é verdade.
0: Então assim, também. A gente vai estrear, todo mundo, Marrocos, mas é um jogo complicado. E eu acho que o Ancelotti, volta a falar, o Ancelotti tá na dúvida ainda, ele não tem o time titular, não vou falar muito disso, segunda-feira, lembrando que sexta-feira é feriado, não teremos programa, voltaremos.
1: Sim, é verdade.
0: Na segunda-feira, então, para comunicar a vocês, que na segunda-feira estaremos de volta, mas ele não tem ainda, a única dúvida para mim, que paira na cabeça do Ancelotti ali, é colocar mais um no meio de campo, fortalecer o meio de campo, pode ser o Danilo, pode ser, enfim, pode ser algum jogador para fortalecer o meio de campo. Eu não faria, eu acho que ele já tem esse desenho na cabeça dele, de 4-2-4, e por enquanto tá dando resultado, poderia até futuramente pegar uma seleção mais forte, uma França, para ocupar mais meio de campo, uma Espanha, aí pensar uma possibilidade, de repente Danilo, que tá voando, que jogou muito bem, teve oportunidade, jogou muito bem, mas eu acho que ele vai continuar com essa característica 4-2-4.
1: A gente tá falando de Copa do Mundo, mas você imagina um cenário horrorível.
0: Não, quero pensar não.
1: O Brasil perde pro Marrocos. Escócia ganha do Haiti. Nós vamos ganhar do Haiti também. Último jogo do Brasil é contra a Escócia. Valendo classificação, né?
0: Aí eu vou ter saudade do Romário. Aquele gol de cabeça do Romário lá, tal, que saudade do Romário, meu
1: então,
0: Deus.
1: Então, hipoteticamente falando, é impossível isso acontecer pelos matemáticos. Mas não tem mais bobo no futebol.
0: Não, e futebol é apaixonante por causa disso. Futebol não tem a certeza exata, não tem nada exato, não é 2-2 são 4, futebol você pega o time que bate bola na trave, o goleiro vira herói naquele jogo, perde pênalti, futebol é diferente de basquete, de vôlei, que normalmente é sempre quem o melhor time vence, o futebol é completamente inesperado esses resultados, enfim, mas vamos falar tudo ainda na segunda-feira, falar dos outros grupos também, dos outros 4 grupos e na quarta-feira, antes de começar a Copa, nós estou anotando que os 2 classificados, cara. Não esqueci.
1: Aproveitando aqui que a Natália tá mandando um abraço pra gente aqui também, né? Dizendo que programa de excelência, né? Obrigado aí pelo carinho mais uma vez, a Natália Vivêncio, mandando um abraço pra nós aqui no programa, né? Obrigado pelo carinho, né?
0: Bom, primeiro tá.
1: Roger, só falando assim, Copa do Mundo é apaixonante, né? Só que a gente fica com... Eu sou um torcedor chato de Copa do Mundo, cara. Eu já tirei cara do meu grupo porque tava zicando o Brasil. Eu sou terrível, cara.
0: Eu também sou meio... Não faço isso de tirar do meu Instagram lá do Roger, cara. Goleiro, mas eu coloquei uma... eu fiz um pôster agora, semana passada, que eu coloquei isso. Coloquei os três goleiros, que é antes da Copa, a gente fica assim, esse daí devia aí, esse daí deveria. Nós comentamos já a convocação do Celote. Ali poderia ter errado ali 10%.
1: Eu ressentindo.
0: Dois jogadores ali que poderia estar, que não estão, que poderia, mas não mais do que isso.
1: Sim.
0: Foi uma convocação muito esperada, diferente de outras convocações.
1: Uhum.
0: Então, eu levaria esses dois vezes esses dois, levaria esses três vezes esses três, mas ninguém passa, não, eu levaria metade tá errada. Não, ali foi bem escalado. Só que depois já foi escalado, o treinador ele ganha pra isso, pra analisar os jogadores, agora nos resta torcer.
1: Sim.
0: E eu coloquei isso no meu Instagram, agora vamos torcer, eu sou brasileiro até o final, Aí o cara colocou a risadinha, kkkk.
1: Ah, eu já tinha eliminado.
0: Cara, você vai o quê? Torcer pra Argentina? Você vai
1: já
0: torcer
1: pro
0: Paraguai? Pô, me poupe, né, cara? Então assim, já tá lá, 90% de melhor que nós temos, fora isso não temos mais o que escolher, agora nos resta torcer e eu vou torcer demais pra vir um ex-Brasil, que nós somos merecedores.
1: Só aproveitando aqui no caso, a gente vai fazer essa torcida pro Brasil na Igreja Ser Filho, né? Onde nós vamos estar lá um telão de 150.512 polegadas, né? Vai todo mundo assistir reunido lá na igreja, lá todo mundo já com camiseta já prontinha, já vai ser uma festa tremenda lá. Pipoca à vontade, pode dizer, vai lá que vai ser legal, entendeu?
0: Tá aí, Biruta, até segunda-feira estaremos.
1: O Matheus não vai deixar o mesmo vídeo fazer o programa na sexta, né?
0: Na sexta,
1: né?
0: Não.
1: Tá bom, então tá bom. Agradeço ao Matheus então.
0: Na sexta, obrigado. Shopping vai estar aberto, mas a rádio vai estar fechada.
1: Pessoal, obrigado mais uma vez pelo carinho, Roger, Patrícia, o Matheus, o PA, obrigado a todo mundo que estava sintonizado com a gente. Segunda-feira eu trago uma dessa seleção que voou na Copa do Mundo e estava 1% só de chance de classificar. Obrigado, Roger, mais uma vez, obrigado.
0: Tá aí, ó, lembrando vocês que teremos sexta-feira PH, o Pedro Henrique, saiu agora do Caldeirão do Mion, ficou em segundo colocado, mas é um talento estourando no Brasil todo, com Renato Viana. E no sábado, abertura do Encrespo e o show do Nobre, 6/6, na Praça de Evento Caraguatatuba, parando o Litoral Norte. Hein? Sábado de pagode, fechando, estourando, arrebentando o Litoral
1: Norte.
0: Você
1: vai estar lá, né?
0: Eu vou estar lá tomando aquele Danone esperto.
1: JP também.
0: 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Agradeço a vocês ter ficado com a gente até agora, é prazeroso demais fazer esse programa com a companhia de vocês. Segunda-feira estaremos de volta, se Deus assim nos permitir. Uma boa semana a todos, fiquem com Deus, a onda é muito mais.
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é muito mais para você ouvindo e curtindo a melhor programação de todo o Litoral Norte. Tudo bem? Tudo certo? Opa, maravilha! Lembrando que daqui a pouco vai começar o Toca Todas, o seu pedido musical aqui pelo 3882-6000. E você participa com a gente para pedir a sua música, para você oferecer aqui na programação da Onda. Vamos até as 16h aqui com o seu pedido musical e você mandando seu boa tarde e também faturando muitos prêmios aqui na programação da Onda. Fique ligado, tá chegando aí para você também a promoção do Dia dos Namorados. E opa, a Onda é muito mais. Mandar um grande abraço pro meu amigo Douglas de São Sebastião, é isso mesmo, mais conhecido como Beijo. Ele inclusive não é brincadeira, arrebenta aí na tecnologia. Um grande abraço, meu amigo, vamos que vamos, a Onda é muito mais.

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1: Muito bem, é o Toca Todas a partir de agora pra você pedir a sua música aqui no WhatsApp da Onda. Isso mesmo, é o 3882-6000. Muito bom dia pra você de todo o litoral. Aliás, muito boa tarde, né, Joca? Acorda, Joca. Boa tarde. Vamos que vamos aqui na programação da Onda. Isso mesmo, pra você pedir a sua música, pra você participar aqui no Toca Todas, pedindo a sua e mandando o seu boa tarde. Hoje, quarta-feira, pra muita gente sextou, né? Quarta-feira com cara de sextou, porque muita gente vai voltar a trabalhar só na segunda aí, porque vai emendar esse feriado prolongado aí de Corpus Christi. Hoje, dia 3 de junho, é o dia mundial da conscientização contra a obesidade mórbida infantil. E nos Estados Unidos, estudos indicam que o consumo de alimentos ultraprocessados já representa mais de 60% da ingestão calórica diária entre crianças e adolescentes. Hoje também é o Dia Mundial da nossa querida amiga bicicleta, é verdade, Dia Mundial da Bicicleta, inclusive que foi aprovada em 12 de abril de 2018 como um dia oficial de conscientização sobre os vários benefícios sociais de usar a bicicleta para transporte e lazer das Nações Unidas. Tá certo? O Dia também Nacional da Educação Ambiental. É, dia 5 de junho vem aí o Dia Mundial do Meio Ambiente. Hoje também é aniversário do município de Piranhas, no interior do Alagoas, São Luís Gonzaga, no Rio Grande do Sul, e Sonora, no Mato Grosso do Sul. Muito boa tarde para você de todo o litoral norte e vamos que vamos. Vamos atendendo já o pedido aqui da nossa querida amiga, a querida Alice, que está ouvindo aqui a programação da Onda, e a Paloma, Zeneto e Cristiano.
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0: Laiá, Laiá, Laiá. Muito bom, muito bom. Aqui pra você na programação da Onda é o Fala Mansa, mais um dia de sol. Pra você, música nova, aqui pra você ouvindo e curtindo na programação da Onda. É isso aí, tá certo? 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

0: Caras aqui na Onda. Olha, tem um musical aqui, Celo. Que estão pedindo aqui na programação da Onda. Aproveitar e mandar um abraço pro meu amigo Irã, que está ouvindo, motorista aí da saúde, está sempre sintonizado aqui na Onda, ouvindo em alto e bom som, né? Ou não é? O Irã, meu amigo Bahia. Tudo de bom pra você, ouvindo e curtindo. A Daniela e o Diego Martins, também do Rio do Ouro, né, Dani? Já chegou por aqui também, vai ouvir também essa música, que é muito legal, tenho certeza disso. Manda um beijão aqui pra Daiane do Poiares, que está ouvindo também. Bem-vinda, Daiane. Olha só, que mais aqui, Joca? Tem gente curtindo aqui com a gente. Olha aí, o José Antônio do Pegorelli, o Denis Giulio do Morro do Abrigo. Denis, um grande abraço, meu amigo de São Sebastião, que tá curtindo aqui a programação da ONU. Manda um abraço, meu amigo Gabriel. Ô, Gabriel, quanto tempo, rapaz? Gabriel Cavalcante aí, toda a sua família, ouvindo e curtindo aí no Pontal da Cruz, né? Já foi rei momo, hein, Gabriel? Grande abraço, meu amigo, tudo de bom pra você. A Daiane também, que está ouvindo, tá curtindo também, a Daiane e o Henrique do Morro do Algodão. Boa tarde. A Daniela Pereira do Jardim Gaivotas. Dani, bem-vinda, Dani, tudo de bom pra você, ouvindo e curtindo aqui a melhor programação. Claro, Cláudia também, do Jardim Jaqueira, vai ouvir e curtir aqui a música do Belo. Essa música é muito bonita, é o pedido também da Cris. A gente vai aproveitar a carona do pedido da Cris, pessoal, pra quem já anunciei aqui agora, não é isso, Dani? Vamos ouvir aqui agora e com certeza sensacional, tá bom? A Daiane do Morro do Algodão e também o Henrique ouvindo e curtindo a melhor programação de todo o litoral norte. Epa, como é que é?
1: Oi, Joca, boa tarde.
0: Sim.
1: Já estou ligadinha na onda.
0: Opa, maravilha.
1: Desejo uma ótima quarta-feira para todos os ouvintes.
0: Amém, amém.
1: E todos gostaria nós. De dedicar a música Farol das Estrelas do Belo pro amor Sim. da minha vida, Valdir Júnior, que está ligadinho na onda também. E vem pra onda, porque a onda é muito mais.
0: Essa é a Super Crise, o Valdir Júnior, excelente feriado prolongado.
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0: 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Tudo bem, amor da sua cama. Esse é o Felipe Araújo. Vamos que vamos aqui na programação. Daqui a pouco, para você, mais pedidos musicais. E você continua participando pelo 3882-6000. Isso mesmo. 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
0: Alô, César, um grande abraço.

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0: 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Tá rolando pra você aqui na programação da Onda, o seu pedido musical. E temos aqui um pedido exclusivo aqui pra você, da minha querida amiga, a Dani, que está ouvindo, tá curtindo, né, Dani? A Daniela e o Diego Martins do Rio do Ouro vai curtir aqui o Natanzinho, né, Dani? Tá aí, tá pra vocês aí um excelente feriado prolongado. 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

0: É muito mais, muito boa tarde pra você de todo o Litoral Norte, ouvindo e curtindo a melhor programação. Olha só, quem está ouvindo e também curtindo é o Dila e o Edinaldo. Dila e Edinaldo, Dila Bela, tudo bem? Curtindo aqui a onda. Excelente feriado prolongado, vocês curtindo aqui. A Marcela Florencio também da Cidade Jardim, né Marcela? Bem-vinda. Quem mais aqui? Joca. Olha, a Sandra Regina também que está curtindo aqui a programação da onda. Obrigado, Sandra. E a Sara Castro, Super Sara, sintonizada, Sara do Getuba. Lisandra também do Travessão, curtindo aqui a programação da onda. Bem-vinda. Vamos que vamos. Um alô para Super Cris e também o Valdir Júnior, ouvindo e curtindo aqui a programação da onda. Obrigado, queridos. Vamos que vamos. Para você também do Alto da Serra, para você de Paraibuna, na Natividade da Serra. Para você que está ouvindo, está curtindo também Pouso Alto, Pouso Frio. Os amigos também da Travessia de Balsa, São Sebastião e Ilhabela. Da Costa Sul de São Sebastião, também no centro em São Sebastião, na Topolândia, também ouvindo e curtindo no bairro São Francisco, no Canto do Mar, sintonizados em todo o litoral norte, no centro de Caraguá. Um grande abraço para você. A Valéria Talemes também que está ouvindo, está curtindo com a gente aqui. Obrigado, Valéria. A Super Carol, o Dorim também, a Alexia, a Paloma, os nossos amigos aí do Comida Mineira em Ilhabela, sintonizados aqui na onda. A onda é muito mais.
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0: 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Você ouvindo e curtindo a melhor programação, linda música aqui pra você. Você não me ensinou a te esquecer. Muito boa tarde, meu amigo Amarildo aí do Alto da Serra. Tá ouvindo, tá curtindo aqui a programação da Onda. Excelente feriado prolongado, hein, Amarildo? Vai ter festa aí, hein, rapaz? Grande abraço, meu amigão. Tudo de bom. Amanhã é aniversário dele, hein? Vamos que vamos, Amarildo. Olha só, quem tá curtindo também com a gente aqui na Onda é a Cida. A Cida e também o Nildson. É, isso mesmo. E o Nixon. Nildson, Nixon, a Cida, ouvindo e curtindo aqui a programação da Onda. Nosso muitíssimo obrigado. Também, quem mais aqui? Joca. Olha, o Flavinho, daqui a pouco o pedido do Flavinho aqui na Onda. Obrigado, Flávio. Boa tarde. João Pedro, um grande abraço também. Tá curtindo a programação da Onda, já tá participando aqui com a gente. Isso, maravilha. A Onda é muito mais, já mais pedidos musicais.
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1: É o Toca Todas aqui na Onda, você participando aqui, vamos que vamos, aqui na Onda. Tudo bem? Tudo certo? Tudo tranquilo? Olha aí, a participação aqui do meu amigo que está ouvindo, está curtindo aqui com a gente também, na programação da Onda, é o Ronaldo. Também Ronaldo da Barra Velha. Um grande abraço, meu amigo. Tudo de bom pra você. Ouvindo e curtindo aqui a melhor programação. Um grande abraço. Pra você também, desejando um feriado prolongado. Pra muita gente, hoje sextou, porque só volta só na segunda-feira, né? Imagina. Que colher de chá, hein? Vamos que vamos. A participação do meu amigo Flávio do Tinga. Tudo bem, Flavinho? Como é que você tá, rapaz? Tudo bem? Tá ouvindo e curtindo a programação?
2: Fala, Joca, meu brother. É o Flávio aqui do bairro do Tinga. Tudo bem com você, Joca?
1: Maravilha.
2: Como você tá, meu irmão? Tudo belezinha? Tô ouvindo você aqui, cara. Você sabe.
1: Obrigado.
2: Que você é 24 horas, essa rádio top demais aqui, viu, Joca?
1: Obrigado, querido.
2: Ô, Joca, toca pra mim uma do... Pode ser do Embaixador, ou do Gustavo Mioto. Feliz pra minha esposa Natália, com muito amor e carinho, que trabalha no hotel lá. Pra todos vocês da rádio, essa rádio de vocês não tem valor, né? Se eu colocar estrela pra vocês é 1000.
1: Obrigado.
2: Rádio de vocês é muito top, tá bom? A hora que for no shopping Serra Mara, eu vou passar por tamanho de vocês, hein?
1: Venha mesmo, claro.
2: Você é muito, muito cara de pau, mas vou passar aí pra cumprimentar vocês, eu vou.
1: Ó, oh, tá, vai ser muito cara
2: um
1: de pau.
2: Um grande abraço, meu amigo. Toca pra mim do Embaixador ou do...
1: É.
2: Tá, Mioto. Não, tá, aliás, deixa eu... Tô tocando umas bolas aqui. Toca pra mim do... Diego e Vitor Hugo, facas pra mim, tá bom?
1: Com certeza.
2: Minha esposa Natália.
1: Lógico.
2: Minha filha Giovanna, Hotel Litoral Norte.
1: É isso aí, querido. Obrigado.
2: Rádio Onda é muito mais.
1: Com certeza. Tamo... Valeu, tamo junto.
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0: Esse é o Sammy Rico e Zezé de Camargo e essa longa estrada da vida. Vamos que vamos e continuamos aqui, seguimos no Toca Todas na programação da Onda. Excelente final de semana. Aliás, para muita gente sextou, excelente feriado prolongado. Estão ouvindo, estão curtindo aqui a programação da Onda. 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

0: 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Manda um grande abraço para você que está ouvindo, tá curtindo também aí no seu carro. Exatamente, os nossos amigos motoristas por aplicativo de todo o Litoral Norte. Quem mais aqui, Joca? As nossas queridas amigas, colegas de trabalho e também as lojistas de todo o Litoral Norte, ouvindo e curtindo. Olha só, o Tarcísio gosta muito dessa música. O Tarcísio e a Sabrina, queridos amigos, aqui da programação da Onda.
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0: onda, muito mais pra você curtindo a melhor programação de todo o Litoral Norte. Tudo bem? Tudo certo? Vamos que vamos. Já já os últimos pedidos musicais aqui pra você na onda. É o Toca Todas até as 16h nessa quarta-feira, 3 de junho de 2026, véspera de feriado prolongado. Pra muita gente hoje, você sabia que sextou? Que coisa, hein? Vamos ficar aí, ó, de papo pra cima só segunda-feira. Que legal, hein? Tá vendo só? A gente tá do Mariano aqui. Vamos que vamos. 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

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Você manda o WhatsApp pra gente pelo 38826000 e conta qual é a sua música predileta que a gente toca. Toca todas. Aproveita e oferece seu sucesso pra quem você quiser. E ainda pode mandar

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0: Sim, com certeza. Vai pedindo a sua música e você participando aqui com a gente pelo 38826000 aqui na programação da Onda. É um prazer enorme para você que está ouvindo, está curtindo aqui com a gente. Nosso muito obrigado. Maravilha. Temos mais um super pedidão musical aqui para você que tá curtindo aqui a programação da Onda. É, quem mais aqui tá pedindo aqui com a gente? Joca, é o Amarildo, ele quer ouvir aqui o Pega o Guanabara, é isso aí, vai curtir aqui também, com certeza, é isso aí. Ele que vai curtir aqui também com a gente, quem mais aqui? Joca, é o Dorim também, meu amigo Dorival, Paulinho, Ceará, do Alto da Barra Velha. Para você também que está ouvindo, está curtindo também no Perequê, no Travessão, os nossos amigos. Alô, Maurício, que está ouvindo também aí na costa norte de Caraguá. Um grande abraço.
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0: A onda é muito mais. Você ouvindo e curtindo a melhor programação de todo o Litoral Norte. Tá tudo bem? Tá tudo certo com você?
1: Oi,
0: maravilha.
1: Oi,
0: boa tarde, Ana.
1: Ana Clara aqui da Inambela.
0: Sim, Ana.
1: Queria estar passando para desejar uma ótima quarta-feira a todos os ouvintes da onda e queria aproveitar para dedicar uma música pro Ângelo, a música do Jorge Mateus, Um Dia Te Levo Comigo. E vem pra onda, que a onda é muito mais.
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1: Quero aproveitar e mandar um grande abraço pro meu amigo Vitão. Vitão, homem da manutenção. Grande Vitão, que está percorrendo as ruas do litoral norte aí. Agora motorista de aplicativo, né, Vitão? Grande abraço, meu amigão. Tudo de bom pra você. Olha, o Guilherme do Barranco Alto. Um grande abraço, Guilherme. Tá certo. Obrigado por sua participação aqui na programação da Onda. Super Flávio aí do Tinga também tá curtindo aqui. Tá certo? Quem tá ouvindo também? A Rayara e a Daiane são do Morro do Algodão e o Henrique também, sintonizados aqui na programação da Onda. Nosso muito obrigado, excelente final de semana. A Onda é muito mais.
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0: muito mais. Excelente final de semana, você ouvindo e curtindo a melhor programação. O Léo Foguete, aqui pra você. Foguete, aqui na programação da Onda, você ouvindo e curtindo aqui o Toca Todas, que vai ficando por aqui. O Toca Todas é de segunda a sexta, sempre a partir das 2 da tarde. Das 2 até as 4 da tarde, o momento que você faz a programação, que você pede a sua música. Isso mesmo, pede a sua música e aproveita pra você mandar um alô, mandar o seu boa tarde aqui na programação da Onda. Participe você também aqui na programação. Vamos que vamos. Excelente final de semana. E aí, conta pra mim, fala comigo, o que que você vai fazer nesse feriado prolongado, hein? É, a Onda é muito mais.
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Excelente final de semana, excelente feriado prolongado para você que está ouvindo, tá curtindo a programação. E segundo, tem informações aí para você que feriado tem pancadas de chuva em boa parte do país. Isso mesmo, é a previsão para você, todas as regiões de Corpus Christi, principalmente parte do norte e do nordeste também do Brasil, está em alerta de perigo em potencial para chuvas, exatamente de hoje, inclusive até sexta-feira. E o alerta é o mais leve das classificações do órgão, mas ainda assim há risco de ventanias e rajadas de vento. No sul de Minas e áreas serranas de São Paulo terão fim de semana de resfriamento após a aproximação de uma frente fria. E esta mesma frente fria, somada com um fluxo do ar úmido do oceano, traz chuva para parte do Nordeste e segundo a Metsul. Bom, essa frente fria também leva frio também, inclusive para o interior da Bahia, Vitória da Conquista, e pode ter mínima até de 12 graus, exatamente 12 graus no sábado, imagina. Já na região sudeste, em São Paulo e Rio de Janeiro, tem chuva fraca no feriado. E o resto do feriado prolongado, do final de semana, tem resto da semana, deve ser de frio, inclusive no começo da manhã e à noite, com tardes relativamente quentes, principalmente no Rio de Janeiro e também no Espírito Santo. E no interior de São Paulo, e no litoral de São Paulo, também no centro-oeste e norte de Minas Gerais. 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Aqui é o Joca Ferreira com você nessa super quarta-feira, 3 de junho de 2026.

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A onda é muito mais Lucas Luco e a música Destino. É isso aí. A onda é muito mais. Daqui a pouco para você mais pedidos. Aliás, mais músicas aqui em nossa programação e desejando a todos um excelente final de semana, ouvindo e curtindo a melhor programação de todo o Litoral Norte. Muito boa tarde.

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Mas que é isso? Namorar é muito bom, é bom demais. Uou, muito bom, muito bom, muito bom. Aqui pra você que está ouvindo, tá curtindo aqui na programação da Onda. Maravilha. É isso aí. 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
4: 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Usar óculos com boa procedência e com proteção UV é fator importante. Existe uma regrinha conhecida como 20-20-20, que consiste em, a cada jornada de leitura ou escrita, durante uns 20 minutos, você olhe de preferência para o infinito por pelo menos 20 segundos. A maquiagem sempre precisa ser removida. Quanto ao uso de lentes de contato, manter regularmente a acepção. 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

manda muito mais, Israel e Rodolfo. E essa greve de beijo pra você. Excelente feriado prolongado, curtindo aqui a programação da Onda, vamos que vamos. Tá tudo bem, tá tudo certo? É isso aí, daqui a pouco pra você mais músicas e você curtindo a melhor programação. A Onda é muito mais.

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0: 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Esse é o Michel Teló, não tem pra ninguém, pra você que está ouvindo, tá curtindo em todo o Litoral Norte. Nosso muito obrigado, tudo bem? Quero aproveitar aqui e mandar uma boa tarde aqui, exclusiva aqui pra Cleidemar do Porto Novo. Ô Cleide, uma beijoca pra você. Ana Paula Neves também ouvindo com a gente. A Rosana Rodrigues do bairro Indaiá, né, Rosana? Tudo bem, querida? Bem-vinda. Tá curtindo, tá participando aqui com a gente das promoções aqui. Quem mais aqui também? Olha, meu amigo Fabiano Giacomini aí do Centro Universitário Módulo, um grande abraço, parabéns. Excelente feriado prolongado, boa viagem, meu amigo. Tudo de bom. O grande Wellington Santos, que é do Sumaré. Tá ouvindo também, curtindo aqui, tá certo? Maravilha. Quero aproveitar aqui também, temos aqui uma super participação, mandar um grande abraço ao amigo Marco Aurélio, Marcos, do Parque Estadual lá da Ilha Bela, o Marco Aurélio, ele que inclusive tá aí junto com a mamãe, a dona Noêmia, isso mesmo, a dona Noêmia. Um grande abraço a ele e para dona Noêmia, que hoje completa 76 anos. Dona Noêmia Fernandes do Nascimento, completando 76 anos. Um verdadeiro diamante, Marcos. É isso aí. Curte bastante, dá um beijão, um abraço aí da mamãe, tá certo? Dando um salve para mamãe, para professora Esméria e meu amigo Marcos Aurélio também e a mamãe, a dona Noêmia Fernandes do Nascimento, que está ouvindo, está curtindo aqui na programação da Onda. Muito obrigado, excelente final de semana e daqui a pouco, já já, nós vamos bater um papo aqui exclusivo, exatamente, falar com o Rogério. Isso, o Rogério, que inclusive ele é dono da loja que tem aqui no Serramar Shopping, a Nut Bavaria, exatamente. Nozes no cara, Nut é nozes, nozes Bavaria, Nut Bavaria, que está no Serramar Shopping e você vai ficar sabendo muito mais para a gente poder falar um pouco sobre as amêndoas, sobre as castanhas de caju, a noz, as nozes também, né? 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Daqui a pouco a gente vai bater esse papo exclusivo aqui com o Rogério, aqui na programação da Onda. 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

É muito mais, é o Diego e Vitor Hugo pra você, entregador de flor, e daqui a pouco, depois dos comerciais, a gente vai conversar, bater um papo com o Rogério pra falar sobre a Nut Bavarian, inclusive a única loja no litoral norte. Pra você que é fã já da Nut, ou pra você que não conhece ainda, você vai ficar sabendo tudo isso daqui a pouco, numa entrevista sensacional aqui, numa resenha, batendo um papo com o Rogério da Nut Bavarian. 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

0: A onda é muito mais. Você ouvindo e curtindo em todo o litoral norte. Nosso muito obrigado para você que está chegando aqui agora. Mandar um beijão aqui para a Adriana do Jaraguá, que está ouvindo. Os amigos também, o Marcos do Parque Estadual. Também a Tati, o Silvio também do Parque Saveiro, curtindo a programação da onda. É o Reinaldo da Rua Japão. Obrigado, Reinaldo. Um grande abraço, amigão. E também os motoristas aí, o Maurício, o Dione, também que estão ouvindo e curtindo, o motorista Carlão. Grande abraço. Gente, a gente vai fazer aqui agora uma resenha exclusiva, uma resenha aqui para você. 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Inclusive, tá chegando também o Dia dos Namorados. É, Dia dos Namorados é na Onda FM. 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
0: Muito bem, olha só, sabe aquele cheirinho irresistível? Olha, eu sou meio suspeito em dizer, porque quando eu tô passando, passo aqui pelo shopping, quando eu chego pra rádio, eu sinto aquele cheirinho de caramelo com canela, principalmente canela. E a gente vai ficar sabendo sobre melhor aqui com o Rogério. Rogério, boa tarde, seja bem-vindo, querido, aos estúdios aqui da Onda FM.
2: Boa tarde a todos. É um enorme prazer estar aqui, né, fazendo essa resenha. E eu tenho certeza que vai ser muito, muito bom, né, esse momento que a gente vai estar conversando, principalmente para quem não conhece as Nuts, né? É algo assim que eu sou extremamente apaixonado, né, pelas Nuts, por isso que eu trouxe ela aqui para o Litoral Norte, para o nosso Serra Mar, justamente para ficar mais próximo, né?
0: E tudo começou exatamente porque você, como você disse, foi ao Vale do Paraíba, você esteve numa cidade e conheceu, provou, comeu e de repente, não, agora vou montar uma loja também. É isso mesmo, Rogério?
2: Exatamente, né? Quem prova pela primeira vez acaba ficando apaixonado, porque é um sabor totalmente diferenciado, é um cheiro que conquista, né? É algo que marca, né, a memória da pessoa. Então, a gente, toda vez que iria para São José dos Campos, que era a cidade mais próxima que tem, a gente não deixava de comprar as Nuts. Então, era algo que a gente fazia com frequência. Então, eu sou apaixonado pelas Nuts, né? E hoje temos aí o quiosque da Nut aqui no nosso Litoral Norte.
0: Olha, tá certo. E seja bem-vindo. Há quanto tempo vocês estão aqui no Litoral?
2: A Nut, ela tem mais ou menos, ela novinha, né? Começou agora, vai fazer um ano e meio. Né? Foi em janeiro do ano passado que a gente inaugurou aqui no Serra Mar. E aí a gente tá nessa caminhada aí de fazer o máximo de pessoas possíveis aqui do litoral conhecer a Nut e ficar também apaixonado como eu.
0: A Nut é uma palavra em inglês que significa nozes, né?
2: Isso.
0: Significa nozes. E você trabalha com nozes, trabalha com castanha, quais outras sementes também que você...
2: Essa é uma variedade seleta de castanhas, nozes, né? A gente tem os cocos em cubo, a gente também
0: tem... Os coquinhos, né?
2: Isso, olha, aquele lá...
0: Caramelizados, esse
2: caramelizados,
0: daí,
2: né? E temos também a parte salgada, né? A gente tem lá o mix, né? Passas, a gente também tem o milho, né? O milho com mostarda e mel, que é algo assim que o pessoal... Ah, mas como um milho pode ser crocante, saboroso?
0: É verdade.
2: O pessoal tem aquele conhecimento de um milho cozido, né? E quando experimenta, fica impactado, né?
0: É, cozido ou assado. Aí já, isso, nesse caso, já é caramelizado.
2: Não, ele é salgado, ele é crocante.
0: Crocante?
2: Isso.
0: Olha isso.
2: Isso.
0: E como é que é formado esse mix? Com o milho, esse mix das sementes, é o milho que vai junto também, a castanha?
2: Você escolhe, né?
0: Escolhe, né?
2: Você escolhe qual que é a diversidade que você quer, né? pode misturar doce e salgado, e aí a gente tem várias embalagens para isso.
0: Agora, Rogério, a gente falando das castanhas, a castanha vem diretamente do Pará? Que a gente, quando lembra de castanha, a castanha é do Pará, né? O pessoal sempre
2: Ela vem.
0: Amêndoas também.
2: Ela vem direto do nosso fornecedor, né? Que são fornecedores totalmente selecionados a dedo, né? Para poder manter a qualidade das castanhas que a gente oferece para os nossos clientes. Não é qualquer fornecedor, né? É um fornecedor que foi selecionado e ele traz diretamente para nós, né? Embalar tudo certinho para que a gente possa produzir uma qualidade bem a nível de Nut Bavaria.
0: Então, a Nut Bavaria existe, então, são os quiosques espalhados aí pelo Brasil inteiro, né? Ou só no estado de São Paulo?
2: Não, a gente tem em vários lugares, né? Acho que tá chegando em torno de uns 130 unidades.
0: Olha aí.
2: Ela tem vários modelos, né? Tem modelo de loja, ele tem modelo de quiosque, que é o meu, tem modelo também de aqueles carrinhos, né? Aquelas...
0: Carrinhos que são para eventos, aqueles carrinhos.
2: Tem aqueles que são mais de rua, né? Ou aqueles quiosques de rua, né? E tem também a parte do carrinho de evento agora, que é um lançamento que a gente está trazendo aqui para o Litoral Norte.
0: E fale mais a respeito do carrinho de eventos. Quer dizer que chega no carrinho de evento como se tivesse aquele carrinho de sorvete. Chega lá, vai servir também as doses. As castanhas caramelizadas.
2: É um lançamento exclusivo que a gente está trazendo aqui pro litoral. É algo que a pessoa que gosta, né, de castanha, quer aquela exclusividade pro seu evento, ao invés de oferecer aqueles doces tradicionais, algo mais exclusivo, aí você pode estar chamando a gente para participar. Né? 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
0: Rogério, você falou do milho, da castanha, das nozes, do coquinho, né? Também. Amendoim também?
2: Amendoim também tem. Amendoim, a gente tem lá, por exemplo, a macadâmia, que é algo assim, número um, o pessoal pede muito macadâmia, né? Inclusive a gente tem a macadâmia com a castanha de caju, que a gente chama de mix duo. Só que
0: O mix duo.
2: Que é a macadâmia com a castanha de caju. Só que os nossos clientes, eles são um pouco exigentes aqui, né? Aí a gente trouxe apenas de forma exclusiva, não é qualquer quiosque que oferece isso, tá? 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
0: Agora, eu ia perguntar para você, o que vende mais aí? Você falou agora do macadâmia, o que vende mais? O que é mais pedido da Nut Bavaria, pessoal?
2: Se for de castanha, né? Se for de nozes, é a macadâmia, né? Castanha de caju e o coquim. São os três mais pedidos. Só que a macadâmia, são os três produtos que não pode faltar. Mas o que mais...
0: como se fosse o carro-chefe aí da...
2: Mas o que eu mais produzo no quiosque é macadâmia.
0: Olha só, sensacional, muito bom. E inclusive a embalagem também é como se fosse no cone de sorvete, né?
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0: Sim.
2: Né? A gente tem um cone, um super cone, um mega cone. Né? 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Inclusive aquela embalagem zip, que aí você pode comer, né? Caso você não consiga comer tudo, que eu acho que é muito difícil, você pode fechar e ela dura até 7 dias.
0: Agora, Rogério, a Nut Bavaria, estamos em época de Copa do Mundo, também, inclusive, é servido até como aperitivo, né? Isso pra gente poder comemorar os jogos da Copa do Mundo, né?
2: Exatamente, nós temos as embalagens mais apropriadas, né? Pra petisco, né? Que são as caixas.
0: Olha aí.
2: Ela tem uma divisão de quatro partes, onde você pode estar colocando essas partes aí.
0: Faz um mix ali.
2: Isso, né? Só com milho, só com amêndoa defumada, sabor churrasco com barbecue. Você pode colocar uma macadâmia, um castanha de caju, então você pode selecionar aquilo que você quer e levar na hora do jogo. Não somente para a hora do jogo, tem muitos clientes que passam no quiosque antes de ir pro cinema.
0: Olha aí, tá vendo? Antes de ir pro cinema, já aproveita, já, como eu tava dizendo agora há pouco, vira também como aperitivo. Agora, Rogério, durante todo esse tempo que você tá aí, já tá 1 ano e 6 meses aqui no Litoral Norte, aqui no shopping, já teve algum momento assim inusitado, alguém que já chegou e de repente nunca tinha provado, não sabia de repente acabou tendo ali uma surpresa, saiu gostando, olha, eu quero um pouquinho desse, um pouquinho desse.
2: Não, com certeza, inclusive semana passada a gente teve uma experiência extremamente agradável de uma cliente nossa, que agora não era, né? Não era cliente, mas passou a ser cliente, é onde ela veio experimentar uma das castanhas e eu observei

0: Exatamente. Gostoso.
1: Inclusive, um detalhe bastante importante, eu coloquei no meu quiosque aqui, e só tem aqui no meu quiosque, uma placa, né? Até direcionando as pessoas, porque quando eu produzo, o cheiro espalha, né? E é engraçado que eu vejo passando na frente do... Hoje não, mas porque tem a placa sinalizando, mas antes dessa placa, o pessoal passava de um lado para outro buscando cheiro. É. Aonde tá esse cheiro? E aí eu coloquei uma placa lá, se você for lá no quiosque, vai ver. Tá sentindo esse cheirinho gostoso? É aqui. E aí, olha, o pessoal enxerga de longe e sabe onde que é.
0: Eu comecei, inclusive, a entrevista falando desse cheirinho, que eu já passei no shopping. É uma delícia mesmo, muito bom. 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
0: 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Aí, inclusive, com essa pitada de canela, que olha, é uma delícia. Muito bom, muito bom, muito bom. Olha, o Rogério, os nossos ouvintes, tá aqui o Reinaldo Jaraguazinho, diz que quer sentir esse cheirinho, que já tá mandando aqui, ó. A Adriana também de Jaguarão, olha, fala pro Rogério se vai ter aí castanhas pra gente. Aí a Tati do Morro do Algodão tá mandando aqui, ó, pedir pra mandar um beijo pra mãe dela e realmente já está gostando também. Ela disse que vai querer conhecer, ó, tá na escuta. Muitíssimo obrigado, querido. Olha, sensacional, realmente. 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Fale pra gente do kit abraçadinho. Nós vamos falar, inclusive, dessa famosa pelúcia, desses esquilos, né? Isso é uma febre já, hein?
1: O kit abraçadinho, ele é uma sensação, né? É uma pelúcia que você pode deixar ele em vários lugares. Aonde passa, chama-se atenção, né? É algo exclusivo da Nut, né? Em parceria com a Cria Amigos também, que é uma empresa totalmente idônea. E é algo que o pessoal busca bastante, né? E inclusive você ganhando o kit, você vai poder escolher a castanha da sua preferência.
0: Olha aí.
1: Você escolhe lá a castanha que você quer e vai ganhar a pelúcia, vai ganhar o kit, vai ganhar a castanha.
0: Meu Deus, com um cone pirâmide.
1: Cone pirâmide.
0: Que é isso? Sensacional, muito bom. Até eu vou participar também, eu quero também participar disso aí. Tá certo. Rogério, muitíssimo obrigado. Parabéns para você também, a Nut Bavarian. Diga-se de passagem que a Nut Bavarian, eu tava até verificando aqui, que começou com o seu primeiro quiosque em Campos do Jordão, né?
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0: 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Rogério, mais uma vez, muito obrigado. E realmente, olha, passa por aqui, tem aquele cheirinho caramelizado para você, né? Com canela, olha, irresistível. Muito bom, muito bom, muito bom. Rogério, muito obrigado, excelente feriado prolongado e boas vendas, querido.
1: Eu que agradeço a oportunidade, né? E convido a todos aí que não experimentaram, venha experimentar e se apaixonar pelas nantes como eu sou apaixonado.
0: Opa, com certeza. Valeu, um grande abraço. E você continua aqui na programação da Onda, trazendo para você a melhor programação e participando também da promoção do Dia dos Namorados. 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

0: Castelo e Matheus e Cauã. Essa dupla é demais. Sucesso total. Como é que é? Sem eu, Ana Castelo. A onda é muito mais excelente. Final de semana, feriado prolongado pra todo mundo. Vamos que vamos. Vamos curtir.
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Onda é muito mais, agora 6h41 aqui na programação da Onda, daqui a pouco pra você mais músicas, você participando aqui e ouvindo a melhor programação. Hoje às 10 da noite tem pra você aqui o Arquivo da Onda, trazendo uma programação muito especial, muito romântica pra você, com as melhores músicas do passado. A Onda é muito mais.

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Geraldo, Matheus e Cauã aqui pra você na programação da Onda. Excelente final de semana, excelente feriado prolongado, ouvindo e curtindo aqui a programação. Olha, mandar um beijão aqui pra Ana Letícia de Belo, que está ouvindo, tá curtindo aqui com a gente. Nosso muito obrigado. Dona Ângela, que legal, tá ouvindo, tá curtindo também aqui a programação da Onda. A Rosemary Rocha, que mais aqui, Joca? Um abraço ao Rafael Gabinati, o Reinaldo do Jaraguazinho, que tá curtindo aqui a Onda, né, Reinaldo? Tudo de bom pra você, meu amigo. Tá certo aí, do Jaraguazinho. O Antônio Leite, a família Leite também, curtindo a Luciana de Santos. Também a Tati do Morro do Algodão. Um beijo pra sua mãe, a dona Maria Rosa. Opa, obrigado, obrigado. Ó o Fabinho aí também que tá ouvindo. Binho, o cachorro do Der. Tudo de bom, meu amigão. Excelente final de semana, feriado prolongado. Você ouvindo e curtindo aqui a programação da Onda. E também minha querida amiga Patrícia, que está ouvindo, sintonizado. Uma beijoca, muito obrigado. Excelente final de semana. Gustavo Lima e Panda.

Sorriso Maroto e o Ian Fica com Deus. Excelente final de semana. Você ouvindo e curtindo a melhor programação de todo o Litoral Norte. Tá tudo bem? Tá tudo certo? Desejo a você um feriado prolongado e abençoado aí pra você, né, esse feriado de Corpus Christi, tá certo? Aproveite bastante. Segunda-feira a gente se fala aqui na programação da Onda. Vamos que vamos. Tá tudo bem? Tá tudo certo? Isso mesmo, é isso aí. A Onda é muito mais pra você na travessia de balsas São Sebastião e da Bela. Pra você que está ouvindo e também curtindo também em Marizias, os nossos amigos lá em Boiçucanga, em Paúba. Muito obrigado, a Onda tá indo longe, hein? Tá certo? Pode ter certeza disso. Também na Baixada Sul Fluminense, Paraty, Mangaratiba, Angra dos Reis. Você que está ouvindo aí no seu carro, tá viajando, tá curtindo, tá subindo a serra, atenção redobrada nas estradas. Você que está descendo a serra, seja bem-vindo ao Litoral Norte para curtir as belezas naturais do nosso imenso Litoral Norte. E atenção redobrada também com essa frente fria que está chegando aqui no Brasil, né? Isso, fique atento. Chuva também, previsão de muita chuva em várias regiões do país. Então, portanto, fique atento, né? Isso. Não esqueça também aí do guarda-chuva, também da blusa, se agasalhar bem, porque é uma época realmente muito chuvosa. 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
1: Eu acho que você tem que mandar aquela mensagem. Mas manda o que tá no seu coração.
2: Porque se fosse eu falaria mais ou menos assim.

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A gente segue com as melhores músicas na nossa programação. Daqui a pouquinho, depois do intervalo, tem muito mais aqui na Onda.

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